Vamos embora. O José Augusto quer ouvir o xará dele. O xará dele acaba de chegar e vai contar a história da Estudante. Outra belíssima música. Essa aqui é de Lascau.

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0: 21 horas e 13 minutos.
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3: Olha, já são 9:21. 9:21. Você tá ouvindo a Tobias Barreto FM, programa Encontro com a Saudade. Lulu de Zuza Rodrigues, juntamente com Dona Dilma e os filhos, Doutora Dioneide, Sofia e Antônio, moradores da Praça da Matriz, ligados no programa Encontro com a Saudade, querem ouvir Zezo. Daqui a pouquinho, tá bom, amigos? O meu abraço. Obrigado aí pela sintonia do programa Encontro com a Saudade da Tobias FM. Aqui tem uma outra voz. Ouviremos agora. Boa noite.
4: Boa noite, Valdemir Barreto. Estou na Tobias FM, ouvindo.
3: Agradeço.
4: Encontro com a Saudade. Então peço a você que passa aí. Amor José Augusto, só Deus sabe.
3: Só Deus sabe.
4: E ofereço a todos os ouvintes da Tobias FM aí. E o namorador, esse grande namorador aí, o Tugóis aí. Esse cara aí é namorador, viu? Gosto muito dele, valeu? Aquele abraço, secretário do povo aí, o Tugóis. Eu ofereço a toda a família Cardoso aí, em nome de Javan Cardoso, viu?
3: Pronto.
4: Aquele abraço, Valterinho.
3: Valeu, meu amigo, um abraço. Obrigado também pela sintonia do programa Encontro com a Saudade. O cantor Fiukes, filho dos filhos do cantor e atriz Fábio Júnior e esqueci o nome da mulher, da mãe. Eu estava vendo uma reportagem aqui na estante, rapaz, e tinha ela aqui na reportagem. Esqueci, não adianta não. Vira réu por perturbação do sossego em condomínio de Alphaville, São Paulo. Olha o que é que dá apartamentos. Apartamentos é desse jeito, viu? Condomínios é desse jeito. Você tem um determinado horário. Passou daquele horário ali, pronto. Passou daquele horário, já era. O bicho pega. Então tá aí. Vamos embora, vamos trazer música porque o tempo tá passando. São 9:24, verdade, 9:24. O meu abraço aos amigos moradores lá do Maria do Carmo, aos amigos aí no Irmã Dulce, meu abraço. Um abraço também aos amigos lá no Cruz. Obrigado, amigos, pela sintonia do programa Encontro com a Saudade. O bairro mais distante que tem em Tobias Barreto é o Cruz. Isso mesmo.
5: Tu ouvirás o que...
3: E os amigos estão ouvindo aí o programa Encontro com a Saudade. Meu abraço, boa noite. Tudo de bom para vocês aí, viu? Vamos trazer as músicas, porque daqui a pouco terá Zezo. Antes tem ela, Carmen Silva, deixe o tempo passar.

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Tá aí José Augusto com a belíssima música Sábado. Olha, não encontrei não a música que você solicitou, viu, Runival? Aí José Augusto disse que ia cantar essa daí. Amanhã será sábado e um sábado chuvoso, com muita chuva, com muito vento, viu? E tem alerta de perigo, não é? Com o vento, com a rajada de vento que acontecerá amanhã. Então, você que está ouvindo o programa Encontro com a Saudade, fique com aquele velho ditado. Coloque a barba de molho. Coloque a barba de molho, porque diz que amanhã vai chover bastante em Sergipe e regiões, né? Terão rajadas de vento que pode ultrapassar 60 quilômetros. 20 quilômetros, 30 quilômetros já é assustador. Imagine 60 ou mais. É a velocidade do vento de amanhã, viu? Então você que está ligado no programa Encontro com a Saudade, coloque a barba de molho. Não vá querer fazer besteira na hora que começar a chover forte. E se, por sinal, tiver ventania, não se jogue, a não ser dentro de sua casa, se protegendo, tá certo? Se estiver na estrada, abra os olhos. Se estiver, no momento que estiver chovendo forte e ventando muito, e se você estiver na estrada nesse momento, aí você abra os olhos. Não arrisque demais, porque na frente pode, né, a estrada rachar no meio. Entendeu? Lá na frente a estrada pode rachar, porque é o que a gente vê, não é? É o que a gente vê quando está chovendo bastante. A estrada não aguenta mais o volume de água que começa a flutuar por ali. Pois é. Coloque a barba de molho, porque Zezo acaba de chegar às 9h41.

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1: 22 horas, 13 minutos. Boa noite, amizade. Boa noite pra você.
0: Sobral Júnior.
1: Obrigado pelo carinho da sintonia. A partir de agora está no ar o seu Love Story. Boa noite pra você de casa. Boa noite pra você do trabalho. Boa noite pra você onde quer que você esteja. Também curtindo a partir de agora canções que falam de amor aqui na sua Tobias Barreto FM. Hoje, sexta-feira, dia 31 de julho de 2026, último dia do mês, né? Estamos entrando já em agosto, coisa boa, né? Agosto de Deus. Boa noite pra você. Hoje, completando idade nova, também felicidades a todos os aniversariantes do dia de hoje. Nosso cordial boa noite, obrigado pelo carinho da companhia. Até meia-noite, nesse friozinho, nessa chuvinha gostosa.
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1: Eita, nós!
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1: Coisa boa, né? Quando chove assim, essa temperatura também começa a baixar. Estamos aí 21 graus. Eita! E aí começa a pensar tanta coisa.
0: Amor.
1: Pra você que está aí ao lado da famosa costelinha, hoje vai dormir de conchinha?
0: Love Story.
1: Boa noite pra você. A partir de agora está no ar pra você. E pra você também o seu Love Story.
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1: Falando de amor, claro.
0: Amor. Love Story.

0: 22 horas, 22 minutos. Olha, boa noite pra você. Curtindo Love Story nessa noite de sexta-feira. Hoje é o último dia do mês, né? Último programa do mês de julho. Boa noite pra você, curtindo Love Story.
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0: Rodrigo Rodrigues, aí em Rio Grande do Norte. Também tá ouvindo. Valeu, Rodrigo Rodrigues, em Rio Grande do Norte, também curtindo a Tobias Barreto FM.
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0: A rádio de todos, boa noite para vocês aí também ouvindo através do Rádios Net e acompanhando a nossa programação.
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0: Boa noite, FM. Serei a sua companhia. Boa noite, amizade. Boa noite, você.

0: 22 horas, 31 minutos, aqui no seu Love Story.
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0: Boa noite, amizade. Boa noite, você.
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0: Até meia-noite, serei a sua companhia.

0: Boa noite, Ali. Também tá curtindo Love Story.
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0: 22:31 agora.

0: Max Viana.
1: Uma hora.

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1: Uma e 50.

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1: Duas e 32.

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0: 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Crying, Don McLean, chorando.
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1: Três e três.

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5: Três e 36.

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0: Seu Mazuza.
1: Eita, fique dobe, fique dobe, bambia, meu pé. Fique dobe, eu me avivendo, né? Fique dobe, na capital dos bordados pra vós, me que está do outro lado. Rádio, muito obrigado, bambia. Cadê a bênção, Neto?
2: Bom dia.
3: Geração dos netos,
1: meu. Deus abençoe, menino. Já estamos velhos. Hoje, 1º de agosto de 2023. Adeus, adeus, mês de Santana. Agora que vem o mês de agosto, graças a Deus, vem com bênção, viu? Já vem chovendo, já é uma boa notícia para o nosso nordestino que estava precisando da nossa chuvinha. Graças a Deus, Deus está abençoando o mês de agosto, é o mês abençoado. Isso mesmo, o cururu tá na beira do trem, que é só bater chuva no chão, os bichos ficam cabronando, pidotando, divino chuva, e Jesus mandando e abençoando para o povo pecador que não merece, mas Jesus tem piedade de nós.

0: E aí, vai, bife, quem tá acordando agora já tirou as melas dos olhos, já agradeceu a Deus por mais uma semana, por estar vivo, batendo o coração das pestanas. É, pois vem agradecer a Deus, rapaz. Deixe de ser ingrato e agradeço a Deus por tudo que vai me tem, pelo pão de cada dia, pela coisa boa que Jesus nos dá, que é a nossa saúde, que coisa melhor do mundo que é a nossa saúde.
1: Atende! Atende logo, anda assim, não seja assim, atende de uma vez, anda, atende sim! Eu já disse que tá na hora de você atender esse celular!
0: Cara, fala embaixo, cabra safado, eu vou atender agora, alô, bambinha! Alô! Alô! Alô, alô, alô, ali, quem está por aí? Eita, tô pior, graças a Deus. Eu não apertei esse negócio aí pra ver se sai a falha do homem. Eita! Deixa eu ver agora se dá certo. Ei, tá dando esse negócio aí. Bom dia.
2: Bom dia, seu Bazuza.
0: Ô, rapazão, meu compadre me valendo. Como é que tá o braço, meu filho? Tá bom?
2: O braço tá ficando bom, seu Bazuza. Deixa eu ver aqui agora, seu Bazuza. O galo tá tirando leite, o galo, hein?
0: Pois tá bom. Fiquei sabendo que foi uma galinha que fez uma massagem no braço aí. Sarou, foi, rapaz.
2: Foi a galinha que fez a massagem e melhorou um pouco. Agora, cheguei agora, o gato tá tirando leite.
0: É, botou cheiro de carneiro. Olha, nonato, botou cheiro de carneiro no braço. Aí ficou melhor, foi, rapaz?
2: Foi, ficou melhor. Seu Bazuza, o menino deixou de pedir dinheiro, foi?
0: Rapaz, o menino tá pedindo tanto dinheiro que o vovô tá cremado o dinheiro. Só pra comprar remédio, aposentado.
3: Seu Bazuza, o menino tem apenas...
0: Olha, tá pedindo a doce, hora dessa. Tá vendo aí?
3: Seu Bazuza, é do dinheiro?
0: Dinheiro, rapaz, pra que você foi falar?
2: Tá bom, seu Bazuza. Seu Bazuza, você passa a música pra seu nequinho aí, seu Dadinho.
0: Certo.
2: Maciel, Maninha, Iguaí.
0: Boa, tá bom.
2: Seu D e todos os ouvintes, viu, seu Bazuza? Como que música é pra esse povo, seu Bazuza?
0: E que cantiga que o senhor quer escutar agora de manhã cedo? Qual é a cantiga? Diga aí, rapaz.
2: Pavá Machado Masculino, aquele, a música que o patrão mandou o empregado embora.
0: Pô, tá bom, vou procurar esse bicho pra nós já pecar no jardim, pra vá me ver, tá certo?
2: Tá bom, seu Bazuza, Deus abençoe você e sua família.
0: Me diga uma coisa, o senhor consertou o rádio aí, foi?
2: Foi o galo levou o rádio, jogou dentro do rio, aí o menino tava pescando, achou, eu trouxe e arrumei.
0: Esse cara é difícil, é, rapaz, consertou o rádio, o senhor foi.
2: Oi, seu Bazuza. Obrigado, seu Bazuza. Valeu.
0: Pois tá bom, Deus abençoe o senhor, muita saúde, seu menino valeu, no bairro do aeroporto. Não caiu com nós, ô Neto, deu bom dia pra esse povo aí, Neto, tá fazendo, deu bom dia pra esse povo aí, vá.
3: Bom dia.
0: Bom dia pro pessoal da cidade também, Neto.
3: Bom dia.
0: Bom dia pro pessoal dos interiores.
3: Bom dia.
0: Bom dia pro pessoal dos bairros da cidade.
3: Bom dia.
0: Bom dia pro pessoal que tá ligado pelos aplicativos Rádio Neta.
3: Bom dia.
0: E bom dia pra todo o povo, certo mesmo?
3: Bom dia.
0: Eita coisa.
3: Tá bom.
0: Ok, rapaz, deixa eu dar bom dia pro povo, bora pro nosso café. Você, minha velha, não fez café ainda. Olha, acorda esse povo aí, minha velha, acorda.
3: Poxa, rapaz.
0: Ei, rapaz, fique quieto, responda os mais velhos que eu quero, que fez, viu, rapaz?
4: Acorda, menino.
0: Vamos acordar, meu pessoal, vamos agradecer a Deus pela chuva, pela bicho, e é pra gente começar a nossa manhã gostosa de chama com o pé direito rezando o Pai Nosso. Vamos rezar, meu povo, sertanejo!
5: Pai nosso que estais no céu, santificado seja o vosso nome, venha a nós o teu reino, seja feita a sua vontade, assim na terra como no céu. O pão nosso de cada dia nos dai hoje, perdoai as nossas ofensas, assim como nós perdoamos a quem nos tem ofendido. E não nos deixeis cair em tentação, mas livrai-nos do mal.
0: Amém. Amém. Livrai-nos do mal. Chagas abertas, corações feridos, livrai-nos do fio do mal e de todo perigo. Jesus, Maria, José, minha família, vossa já. O Senhor, meu pastor, nada nos faltará. Nossa Senhora Aparecida, levai-nos abençoar. Reza aí, Neto Ramos da Guarda.
6: Santo anjo do Senhor, meu zeloso guardador, se a ti me confiou a piedade divina, sempre me reze, me guarde, me governe, amém. Assim seja, amém.
0: Amém, assim seja, amém, que vem da boca de um anjo. Eita, meu Deus do céu, vamos começar o programa aí, quem vem pra falar com nós, já bota nos olhos aí, bota nos olhos. Alô, bom dia. Alô. Alô, alô, alô, ali, quem chegou por aí? Peguei. E é bom? Negócio que é bem.
7: Alô, seu Bazuza.
0: Ô, rapaz, bom dia, meu compadre do Racho, hein?
7: Ô, rapaz, como é que tá? Tudo na paz? Que Deus possa abençoar o seu trabalho.
0: Obrigado.
7: Aí a todos os ouvintes que estão na sintonia, que estão aí ouvindo esse programa maravilhosíssimo, que Deus possa abençoar o seu trabalho, porque você com a voz não anda, você desfila, viu, parceiro?
0: Eita, obrigado, rapaz, Deus abençoe a senhor também, viu, que Deus dê também sua saúde, que Jesus possa lhe proteger também, viu?
7: Tô deitado aqui, um pouquinho a coluna doendo aqui, mas aí tô ouvindo aí do seu Bazuza com esse programa extraordinário, esse programa que leva a simplicidade do homem do campo. Isso é gratificante para nós que acorda cedo, sempre tá ouvindo esse trabalho maravilhoso de seu Bazuza. Seu Bazuza, e agradecendo também a uma pessoa que eu tanto amo também, é o meu filho Gustavo, que daqui a pouquinho tá fazendo um programa aí, né, programa do GG. E se você puder passar essa história aí de Marco Brasil, aquela que fala do adeus papai, adeus mamãe, eu sou o filho que volta a bater na mesma porta que há muito tempo deixei. Se você puder colocar ela aí de Marco Brasil, eu fico grato para você e todos os seus ouvintes.
0: Obrigado, meu compadre do Racha, Deus abençoe, estava com saudade de Varbi, da sua fala do rádio, que apesar de quanto você fez uma história também, uma história bonita do rádio, e acompanhei o seu trabalho lá na Rádio Cruzeira, na Rádio Cruzeira, que teve há muitos anos atrás, e o vovô passou por lá, você era o âncora do programa, com o seu compadre amigo, o nosso o ex-trabalhador, e aí o vovô, hoje, aí nós estamos aqui batendo papo, repara como muitas vozes, eu fico feliz com a sua fala, Barbife, muito obrigado, Borrafinha, pelas palavras, e já tem o GG, sabadão do GG com o filho do nosso Borrafinha Esperança, muito obrigado, Borracha, e já nós vamos já pegar a sua cantiga, sua história com o Marco Brasil, tá bom?
7: Valeu, seu Bazuza, um bom dia pra você e pra toda a sua família, que Deus abençoe imensamente, e a todos os ouvintes que estão na sintonia da 87.9.
0: Obrigado, meu compadre Borracha. Vamos já pegar a cantiga, porque são 5h21 e a gente vai começar o nosso programa com o pé direito. A gente vai fazer a nossa oração cantiga. Quem vai cantar pra nós é o Caboclo, Boião de Paranaense. Essa coisa boa. Presta atenção nessa cantiga, minha gente.

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Seu filho está de volta para pedir sua benção. Sei que sua voz não sai cortada pela emoção. Não precisa dizer nada. Deixe as lágrimas derramadas banharem meu peito de dor. Eu que vivi sem carinho, 20 anos, papaizinho, quero agora o seu calor. 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Meu pensamento adivinha olhando nos olhos seus. 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Qual uma flor entre espinhos, no abandono murchou. 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Vejo aí a fotografia da mãezinha que um dia eu deixei chorar. Parece que ela me diz, filho, como estou feliz por ver você regressar. Parti para fazer riqueza, para tirar-me da pobreza o meu pai e minha mãezinha. Mas compreendi tarde demais que eram meus velhos pais a maior riqueza que eu tinha.

0: Bom dia, senhor Bazuza. Bom dia a todos ouvindo Tato Bias Barreto FM. A rádio de todos. Essa é de todos mesmo, viu? É a rádio do povo. Senhor Bazuza, gostaria de ouvir Zezé de Camargo Luciano. Alegria, alegria. Para oferecer para minha mãe Zenita Povoatendeias, meu filho Cauã, a Wesley, a Sônia, lá no Povoatendeias. Sônia, um abraço. Minha mulher do Fogão de Lenha. E para Toninho, lá no bairro de Santa Rita. E para seu Ninho de Valério, que também está te ouvindo. Seu Ninho, um abraço. Né? Passe por aí, viu? Tomar um cafezinho. Valeu, seu Bazuza. Um abraço para o senhor Helen News, povo de Candeias.
1: E aí, Luciano? Vamos fazer essa galera sacudir?
2: Vambora, Zezé!
1: O que tá faltando então, Luciano?
2: Tá faltando alegria, mãozinha pra cima e todo mundo na maior felicidade.
1: Então quer ver todo mundo na contagem da alegria, pastor?

0: isso. Mais uma vez, boa noite mais. Fiquem com Deus. Tchau, gente.
1: Bom dia, Amazonas, Veradinho. Para quem me escuta, bota a música aí de Ó Maior, Carmo da Vela Antiga. Tô aqui na escuta.
2: E aí, sua do meio dia, pedida, você vai pra Alba. Aí, Alvinha, vamos ser garota. Aí, Rafael, aí, Dodô. Aí, Carla.

Bom dia, meu compadre Bazuza. Bom dia para todos os ouvintes do programa Sandália da Roça. Bazuza, eu posso me colocar em boa de sentareia, lá que é do Nordestino, para mim, com o chefe do Bastão Carreiro, para ser meu filho. André Lito, um bom sábado.

0: Eita! Aí, tá aí pra varme, filha, que perdeu a Padelito, meu compadre Delito, obrigado pela sua filha também. Ele pediu aqui o vaqueiro do Nordeste da gente, acabou de trafecar com a banda sem parelha. Agora são 5h45, ele veio com a costa de Baculim, que ele tá passando voando. Olha, nós vamos chamar o Veste em prova diretamente das botas da mata. Meu compadre Avião de Abreu, ele sempre mandando o Veste de volta de prova pra eu. Vamos botar mais gente porque nós temos a correria daquele jeito. Chapeca de lá pra cá. Duvido, tudo bem, meu compadre.
1: Diabão, meu compadre Bazuza, um diabão para todos os ouvintes, já debruçados sobre o barcão cultural do programa Saudades da Roça, aqui pela sua rádio Tobias Barreto FM, a FM Cultural da região do Vale do Rio Real. Eita, meu compadre Bazuza, eu já me acheguei, o tamborete já puxei e já me assentei pro modo de nós e prosear. Eu, Oviedo Abreu, diretamente do povoado Borda da Mata, aqui na Tobias Barreto FM, programa Saudades da Roça. Chucaia, meu filho! Sai da frente e olha as cabras que eu tô chegando. Ei, meu compadre Bazuza, vamos se chegando e já abraçando os novos e velhos compadres sintonizados aqui no programa Saudades da Roça. É, abraçando quem? Abraçando lá o meu amigo Nelito. Compadre Nelito aí na sintonia com nós e só pedindo cantiga, né? É isso aí, é o vovô do ano, viu? Nelito velho. É. Lá na Borda da Mata, o sanfoneiro Gui também ouvindo a gente, toda essa turma boa. E seu Nequinha, cadê seu Nequinha que eu nunca mais vi? Anda por onde, seu Nequinha? Eita, é, vou passar aí, viu, pra tomar uma caneca de leite aí da vaca mimosa. É. Vamos bruzear, meu povo, mas antes, dá um peteleco aí, meu filho. Olha, meu compadre Bazuza, ontem, dia 31, ontem, sexta-feira, dia 31 do mês de Santana, né? Pra gente aqui da roça, do interior, mês de Santana, pra quem é da capital, 31 de julho. É, ontem foi o dia do vira-lata, o dia do cachorro vira-lata. E para todos os cães vira-latas do nosso Brasil e Varoni, nós fizemos a nossa prosa de hoje. Mas antes a gente quer dizer que o dia do vira-lata é comemorado no dia 31 de julho. Essa data celebra os cães e gatos sem raça definida, conhecidos como SRD, né? Essa data promove a adoção responsável e o combate ao abandono de animais. A origem da data foi criada para homenagear os pets sem raça e conscientizar o ser humano sobre a proteção animal, inspirada também na popularidade e na resistência desses animais. Portanto, o programa Saudades da Roça, a Tobias Barreto FM e Oviedo Abreu com o seu verso em prosa, no dia de hoje homenageia o cão vira-lata. Então vamos para a prosa, que é lá que nós e proseia e fica sabendo de mais coisa. Aí, chuca, meu filho. E o nosso verso em prosa de hoje, ele diz assim: entre uivos e latidos, vai aqui o meu protesto. Vivemos de sobras e resto, no mundo cão, oprimidos. Sem dó, somos feridos pela cruel discriminação, virando lata, latinha e latão, roendo o osso sem tutano, já sugado pelos humanos, ou racinha sem coração. Já ando de rabo cansado, de tanto o rabo balançar. Não tenho o que comemorar nesse dia a nós consagrado. Seguiremos amordaçado, com latidos na garganta, fuçando um café, almoço e janta, na esperança de encontrar. E após muitas latas revirar, talvez surja uma mão santa. Santana, no seu último dia, deixa dito lá no calendário que se faz necessário mais amor e mais valia. Se outrora pelas ruas eu latia, por conta do desespero, ao sentir o cheiro do tempero, com as tripas no bucho reviradas, rastejando pelas calçadas à procura de afeto sem exagero. Nenhum pet shop no almejo visitar, nem shampoo, lacinho ou coisa assim. Já estaria bom para mim, uma casa simples para morar, um mulambo para me agasalhar, um dono com mão macia, daquelas que acaricia com carinho verdadeiro, que enxerga nesse companheiro além de um animal de companhia. 31 de julho me faz lembrar de minha raça de indigentes que vagam penitentes com humanos a maltratar, sujeitos à morte ceifar, o que não faz tanta diferença. De certo, sem nossa presença, viva melhor a raça humana, com sua ambição insana, a caminho da triste sentença. No dia do julgamento, para muitos será surpresa, um cachorro sentado à mesa, no trono do firmamento, com o divino consentimento do bom Pai Criador, me acariciando com amor. Só esse gesto já diz tudo, humanos todos mudos, olhando para Deus com temor. Temor? Temor por temer o castigo, que ora logo virá, temendo muitos dirá, o cão foi meu melhor amigo, se pra nenhum não dei abrigo, de joelhos a Deus peço perdão, prometo na outra encarnação, não somente osso jogar, mas irei por inteiro me doar, a quem de mim clamou adoção. Sou um simples vira-lata, sem pedigree que me faça valer, só carrapatos meu sangue a beber, me afastando da elite e da nata. Fosse eu pitbull ou um dálmata, pedigree seria minha refeição. Meu nome Hércules ou Sansão, lombrigas não mataria com capim, e meu rabujo e banho, enfim, seria num chique salão. Sou vira-lata rabugento, vivo na rua com liberdade, não tenho uma só cidade que não haja um vira-lata de nascimento. Sobre a pedra fria do cimento, faço minha rica guarida, vez ou outra lembro da comida e saio sem direção. E enquanto não encontro adoção, sigo a latir por essa estrada comprida. Eita, é a mensagem do cão vira-lata para nós, seres humanos, aqui no Verso em Prosa com eu, Oviedo Abreu, diretamente do povoado Borda da Mata. Chucaia, meu filho. Meu compadre Bazuza, eu, Oviedo Abreu, vou ficando por aqui, mas sábado, domingo, nós volta a se debruçar sobre o barcão cultural do programa Saudades da Roça. Ei, quem tá mais vendo, meu compadre Bazuza? Quem tá mais vendo, meu povo?
0: Obrigado, meu compadre Avindo, obrigado pra você também.
1: Programa Saudades da Roça. Ei, que é o programa que nós gosta, sou.
0: Obrigado, seu Avindo, mesmo, diretamente das Bordas da Mata do Rio. Tudo bem, pra Vazio, você também? E a gente em homenagem aí, que foi ontem, dia frente aí, é o nosso cachorro manco, é o nosso vira-lata, Buíque! Eita, eita, muito. Qualquer pessoa que fica pra Buíque, oferecer pra todos os cachorros vira-lata. É o café do agente. Abraçando a Bira, Bira, Bira que tá escutando nós, é nosso capitão, Sérgio Pana, forte abraço, Bira.

0: Rapaz, tá aí, rapaz, tá bom, tá bom, a gente já ficou aqui, como é que não vem dele aí, rapaz, eita, pra cabeça, Vinícius Venâncio, cachorro amigo, pois é melhor ouvir cachorro amigo que é o cachorro amigo, né, porque eu vi bem que tem mais amigo, mas você tem colega, agora amigo, quando você precisa do momento mais difícil da sua vida, ele se afasta, eita, minha nossa senhora do céu. Seu 5 e 59 na capixada do Bernardo. Vai mandar um bom dia pro pessoal da feira ali, Bito Bernardo. Ô Neto, também tem esse negócio aí, Neto. A mente aí que o vovô tá suído. Pra ficar aí, pra ficar mais mil a mão. Vê se vem pra gente e vai levando a vida. Esse mesmo, vai dar força, bastão, peba. O Peba lá no Aras, Aras Imperatriz, escutando nós aí, muito obrigado pelo carinho da sua sintonia, mas me fez aí da Rua do Campo Grande. Alô, Zé Grande, Zé Grande não perde o seu programa. Também mandar um forte abraço ao pessoal do Teus, do João, aí das Alagoas Redondas, todo mundo, seu Edinário, também a senhora Dona Binária, lá na Japarema, e seu esposo, seu Dezão, o homem que faz a festa dos carros do bojo, aí na Japarema. Obrigado pela sua sintonia, meu pessoal! De um assim pra não esquecer de ninguém. Pessoal da feira de Bitubia Barreta, Ribeirinho do Requeijão, o melhor requeijão da cidade. Também sou Raimundo Comil, Roberto da Verdura, Dona Jacinha da Jacerola. E a todo mundo que está escutando agora. Bom dia.
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0: Ô Neto, Neto, 6 horas.
2: Seu Cazuza, seu cabelo é 10, viu?
0: Obrigado, Juan. 6 horas, hora da Ave Maria. Pai, filho, Espírito Santo também. Cadê a benção, Neto? Minha benção, 6 da manhã, que é bom acordar cedo da benção.
3: Essa vovó Bazuza!
0: Eita, que ela acordou com alegria, viu? Formiga na cama, foi Neto, pois abençoe, então. Vovô. Deus te abençoe, nós vamos ali, volta já. Quando a gente volta, é desse jeito aí que a gente gosta de sapatear.
4: Volta pro dirigendo. Eu acho que nós vamos longe com essa galera.
3: Vovô Bazuza, é do dinheiro?
0: Menino, deixa esse palavrão, deixa o sócio aí. Rapaz, bora, deixa pedir dinheiro, vai trabalhar, rapaz.
3: Tá bom.
0: Vai trabalhar, dê comida à galinha.

0: boiada.
1: Ah, pois é, Neto, já, tá com essa daqui muito mais pra viver.

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0: 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Churrasco com chimarrão, é o da mulher. É disso que o velho gosta, é isso que o velho quer.
1: Ó, estamos de volta, estamos de volta, com beijo da senhora. Seja de viver, seja de viver, deixa eu dar açúcar e água desse povo, pensar com a vela logo cheio, pro modo é legal, vai, pro modo pedir cantinho e a gente já pecando no programa Chapada Roça. Programa esse que o povo gosta, tem que ter acesso amanhã, já pecando muitas modas de viola. Minha velha, acorda o povo aí, minha velha. Esse, fica aqui o programa já, está no meio. Isso, seja de viver, seja.
2: Acorda, menina!
1: É, se tu me enjoa, 37, igual a tu me as barretas, assim, pra dar bolinha pra ser pedir um carinhoso, né? Pedir um carinhoso, de gelo, não sei não, eu quero saber de carinho de homem, rapaz, é? Lá na cidade de Tabaninha.
3: O quê? Não acredito!
1: Pois é, com mais Maria, escuta aí o nós e pelos aplicativos, vai dos netas, vai me ser dos vai dos netas, seu maninho, lá na Vigo aí, seu Vini Maroto, lá terra do Mole, seu. De São Paulo, rapaz, é? Seu Bafié, forte abraço aí também, pessoal dos aplicativos que escuta nós em qualquer lugar da nossa região. Ô filha da nossa programação, ô Neto! Ô melhor, graças a Deus. 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
3: Não acredito.
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0: Corralho gosta, é o neto, percura a cantiga ainda, são 6h24, percura a cantiga. Eita, coisa boa, peraí, deixa eu chamar daqui, deixou mensagem, estou na escuta, olha o ratinho do cabo aqui, rapaz, seu Edinardo, lá da Vila Lagoa Redonda, mandou aqui, estou na escuta, obrigado, seu Edinardo, parabéns aí pela sua conduta, pela sua caminhada, que Jesus lhe chamou, viu, rapaz, Deus te abençoe, grande e poderosamente, abra a boca, mostra o dente vivo, assim, pessoal, repente, não é, Neto?

0: Bom dia, sou Bazuza, bom dia, ouvintes do programa Saudade da Roça. Aqui é Tete Santos, grande repórter, povoado Ilha, estou ligado aqui na programação. Mas Mané tá tendo um leite ali da Mimosa, bom dia.
1: Bom dia, sou Bazuza, bom dia, ouvintes, tanto Bias Barreto, do programa Saudade da Roça, Bazuza, Adelmo, um abraço a todos, Tubiês, desse programa de audiência, e traz alegria todas as manhãs, sábado e domingo. Abraço esse amigo Adelmo do Gordão, e amanhã, a permissão do Papai do Céu Jesus Cristo, estamos juntos, organizados aí a partir das 7 horas. Um abraço, querido, felicidade, sucesso, mas seja aí na sua caminhada, toda escuta.
2: Obrigado, meu amado. Obrigado, Deus te abençoe as suas palavras, que Deus abençoe a Varmice e a sua família também. Tá certo? Tamo junto, misturado, falando pra dormir. Isso mesmo. E amanhã tem aqui Adão, Deus acordou, lembrança do Nordeste, de volta ao seu trabalho. Obrigado pela a sua assistência, minha Vicente. Parabéns também pelo seu trabalho, que Deus abençoe ao seu profissionalismo. E isso mesmo. E aí, gente, a gente vai chamando por Deus e Deus abençoando. Vamos se atacar, o que mais vai, né? Só até quase aí.
3: Bom dia, salve Maria.
2: Ah, Maria!
3: Tô aqui em Tubias, hein?
2: Pois tá bom. Vai trabalhar mais não,
3: hein? Ok, um bom dia.
2: Não vai escovar os cavalos, não, escovar os cavalos. Vai ter um...
3: Alôzinho aí.
2: Certo, tem um cavalo aqui pra
3: você. Vou ouvir aqui, hein? Mano, capim da lagoa mesmo.
2: Eita! Capim da lagoa não acaba não, graças a Deus. É muita chuva, tá tudo verde. Eita, meu céu. Vamos só pegar aí, né? Vamos só pegar as capinhas. Eita, essa faz. Faz de pega a vassoura. É, vamos fazer as coisas logo cedo. Rapaz, pra ir fazer a atividade do corpo, escuta mais bem pro Zé Corpio. Bom dia.
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0: Eita, ô Neto, você sabe o sabiá, sabiá subió, né? E aí? Olha aí, meu sabiá.
1: O quê? Não acredito.
0: Pois é, cumpadre Maria. Pois é, rapaz. O cumpadre Maninho gostou dessa cantiga, viu? É, obrigado, seu Maninho. Lá na sintonia com nós. Ele mora lá no vento, faz a curva, mas não esquece as suas origens. É a sua cidade abençoada, quer subir as barretas. Vai também mandar um bolinho pra seu Romário Boca de Palhaço e Lari Lari. É o Pedro nasceu. Aí me mandou, se a todos vão me
1: fazer. Vamos, aqui é Romário, Boca de Palhaço.
0: Olha
1: aquela
0: aí.
1: Aquela música, casinha pequenininha de barro, por favor, se gostar.
2: Meu nego,
1: caro.
0: Ó, valeu, Pitelo, pior que choveu, derrubou a casa de barro. E agora, como é que faz? Saudade dessa data. Depois, rapaz, depois, tem mais data aí, né? Tem mais data, já pegou a data, são 6h44.
3: Bom dia, Matuta, não acordei agora, dá licença.
0: Matuta?
3: Matuta, é Matuta mesmo, rapaz. Delegado, mas... Primeira filha dele. Viu? Pedro Tadeu, dá licença.
0: Dá licença, morreu? Pode passar, morreu. Morreu, foi embora, enterrado semana passada. Pois é. A cantiga que ele pediu morreu, não viu, Marcelo?
4: Morreu?
0: Morreu a cantora, rapaz, não tem como passar. Não. Como é que eu vou passar uma cantora que já se foi? Não é, rapaz, não é, né? Tu vou passar um negócio diferente. Já tem corda aí.
5: Bom dia, seu Matuto. Tá chovendo por aí, seu Matuto.
0: Por aqui não, tem da rádio que nós estamos conversando. Você lá fora.
5: Um cafezinho, escutando seu programa.
0: Obrigado,
5: viu?
0: Rapaz.
5: Nossa, uma música boa de festa de vaquejada pra nós ouvir aqui.
0: Desculpe!
5: Beleza, seu Matuto?
0: Desculpe!
5: Próximo, Matuto.
0: Ué, já preparei aqui, já escovei o neto, já escovou o rabo do cavalo de rato. É. Aí, pai, cuidado, rapaz, cuidado com isso, menino. Olha, rapaz, bonito, sai de perto aí, fica. Vai chegar perto, minha limar, bravo. Perto, não, é. Vamos, você pega as cantigas 6h46, aí tem canta pra nós, é o Vaqueiro Vigo, da banda o Vigo, é casa aqui pra passei, foi a minha profissão, bom dia, essa vai pra toda a Vaqueirama, alô, compadre René, alô, Chico Catupano, alô, seu Verigo, alô, Vaqueiro Sérgio, alô, seu João Vitor, da Rocha Castela, bom dia!
6: Seu
0: Gonzoso, faz uma sertaneja
6: pra mim.
0: Agora vai casar, rapaz, você tá
6: fruto. Seu Gonzoso, seu cavalo me ganha.
0: Deus te abençoe, Goio.
7: Arruda, coalho pro pai.
0: Deus, dá de prazer, pai.

0: canta a castiga
1: boa. Vai cantar ruim assim lá na cadeia, filho do Aé.
0: Pra que fazer, filha da viega? Também, rapaz, Deus o velho ser feliz. Eita, da... essa cantiga foi pra seu maninho, o nome da cantiga é operário, e os caboclos, o nome do cabo aí, rapaz. Chico Rei Paraná, isso mesmo, aí seu maninho oferece pra seu João da Lapa, oferece pra João do Paripedro, pra seu Mil de Valério e a todo o povo daqui de Subir as Barretas, não esquecendo ao nosso pé durinho, bicho da Gripiro, que não peço também o seu programa. Forte abraço pra vós, me fez. Olha, lembrando que vem aí, amanhã iluminada, com o nosso padre Uri, levando a palavra de Deus pra casa de nosso povo sertanejo, e depois das 9 horas nós temos sabadão com GG. É, o moleque tá desvarnando, rapaz, é diferenciado. É o filho do nosso Borrafinha, também que tá aqui todo com nós na Ducati. Um forte abraço para o Pereirão, também da Ducati, escuta ele nós. Vamos embora com Deus, Nossa Senhora. A gente volta amanhã, se Deus quiser, ele quer.
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0: Bom dia, meu povo. São 7 horas e 16 minutos aqui na Tobias Barreto FM 87,9 MHz. Aqui na Sonoplastia hoje, Gustavo, mas hoje descobri que é o famoso Gugu. GG, aliás, GG. Obrigado pela sonoplastia, obrigado a todos que fazem parte da Tobias FM. Hoje, primeiro sábado do mês de agosto e primeiro de agosto. Então, com vocês, Padre Yuri, atualmente administrador paroquial da Quase Paróquia de São Miguel. Então, estamos juntos das 7 às 9 no programa Manhãs Iluminada. Sejam bem-vindos. Deus abençoe.
1: Vou tentando entender a canção. Sabia cantador.
0: Venha participar conosco pelos telefones da nossa Rádio Tobias Barreto FM, pelo WhatsApp, mande sua mensagem, mande seu áudio, peça sua música e interaja com o nosso programa Manhãs Iluminadas, que hoje está recheado de coisas boas. Estamos nos preparando para a festa da nossa padroeira, Excelsa Nossa Senhora Imperatriz dos Campos. Já esta semana, com a graça de Deus, iniciaremos os novenários. Então falaremos também, daremos continuidade à temática que o Padre Humberto já vem trabalhando com vocês sobre somos uma igreja eucarística, sinodal e missionária. Hoje acentuaremos o aspecto da sinodalidade da igreja.
1: Aprofundar, esperar, imaginar.
0: Também o nosso Evangelho do Dia, já meditando a palavra de Deus, daqui a pouquinho também o Evangelho do final de semana, para que conectados com a palavra possamos cada vez mais alimentar-nos na alegria do Evangelho, como também já nos falava o Papa Francisco. Nossos aniversariantes, também não esquecendo deles, já, e avisos paroquiais das duas paróquias, da paróquia Nossa Senhora Imperatriz e da quase paróquia de São Miguel Arcanjo, no bairro Centenário. E para abrirmos o nosso programa, vamos dedicar a ele, colocar sob a proteção do Arcanjo Miguel, ele que é nosso padroeiro lá no bairro Centenário, a quem dedico a todas as famílias da quase paróquia de São Miguel, das comunidades, daqui a pouco falarei delas também, cada família dos Agripinos e do bairro Centenário, a nossa Ducati. Então todos sintam-se abençoados e que a luz de Deus possa, nesta manhã, invadir seus corações. E vamos de Irmã Kelly Patrícia, São Miguel Arcanjo.
2: Vamos, São Miguel.

0: São 7h25, estamos aqui na Tobias Barreto FM 87,9, a rádio de todos, com o nosso programa Manhãs Iluminadas. Você que já ligou o seu rádio, abriu o seu aplicativo e nos escuta, o nosso abraço, o nosso bom dia. De modo especial, você que nos acompanha pelas redes sociais da Tobias Barreto FM, estamos aqui com a Lena Matos. Bom dia, Padre Uri, sua bênção, e Deus te abençoe também. Amém. Deus abençoe a você, a sua família, Helena. A Thelma Nascimento, bom dia. Deus abençoe, minha querida. Clóvis Serafim, também. Bom dia, que todos tenham uma manhã iluminada. Com a graça do Senhor, Clóvis. Um abraço à sua família, Deus abençoe também. E obrigado pela participação dos nossos ouvintes aqui do nosso programa Manhãs Iluminadas. Nosso abraço também a todos que fazem parte do bairro Centenário e das nossas comunidades adjacentes, o Agripino 1, Agripino 2 e 3. Deus abençoe a cada um de vocês e das nossas comunidades aí do Riacho Fundo, Roma, Pau de Colher, Candeias, Borda da Mata. Nosso abraço aí nestes dois blocos de comunidades, do lado de cá. E agora vamos para o outro lado, outro setor da nossa paróquia, nas comunidades do Cancelão, Campo Pequeno, que está em festa, na festa do Bom Jesus da Lapa. Então, a todas as famílias, a todos que estão participando, desde já, antes que eu me esqueça, e senão serei crucificado, de esquecer de divulgar a festa do Bom Jesus. Então, todos sintam-se convidados. Já começamos desde terça-feira o novenário e no próximo dia 6, quinta-feira, o grande encerramento às 19h30 com a Santa Missa e em seguida da procissão do Bom Jesus lá no povoado Campo Pequeno. Passe lá, leve sua família, vá louvar, agradecer a Deus e as comunidades principalmente. Lembrem do recadinho e da minha, como eu disse, da minha ladainha. Quem não visita, não é visitado. Então, as comunidades já sabem, né, qual é e como funciona, né, a vida de comunidade. A gente visita o irmão que está em festa e quando for a nossa vez, eles têm a obrigação, o dever também de, na gratuidade, nos visitar. A todos fazem parte da Tabua também. Hoje tem missa, viu? 5h30, todo mundo lá para rezarmos, louvarmos, agradecermos a missa do mês, lá na Tabua e na Agrovila também, às 19h30. Já aproveita a programação aqui. Então, todos que nos escutam. Então, hoje não tem desculpa, a missa é 7h30, quero ver lá crianças, os homens, né? É todo mundo, com a graça de Deus. É um sábado, não tem desculpa de estar trabalhando. Hoje não tem desculpa não, viu? A Agrovila, quero ver a igreja cheia, viu? Já beberi, mais uma comunidade, outro bloco. Salobro, Amurituba, Madeiro, muitos lugares ali ao redor da nossa Capela de São João. E também as Batatas. Este é mais um bloco das nossas comunidades. E o último é Campestre do Abreu, que deve estar fazendo um calor daqueles. Eu imagino. frio do dente tremer. Então, mais um abraço a todos com carinho do Campestre do Abreu, do Barriga, no pé da serra ali. Já e Fontinha e Boiadeira, estas são as nossas comunidades. Muito obrigado pela audiência de cada um de vocês e o nosso abraço, com certeza. Aqui dos nossos bairros também, com certeza, o bairro Cruz, o bairro Irmã Dulce, o bairro Padre Pedro, Santa Rita, todos que nos escutam no Bela Vista, nos condomínios, no bairro São José, aqui agora do outro lado, Raimundo Geraldo, Walter Franco, lá na conferência também, ali perto da feira. Então, aqui estão os nossos vários bairros que compõem também as comunidades, né, da paróquia de Nossa Senhora Imperatriz. Nosso abraço a todos que nos escutam no centro, também nas várias avenidas e ruas da nossa cidade. O nosso abraço a todos. E aqui já temos, né, mais ouvintes mandando a sua mensagem. Soledade Farias, bom dia, Padre Yuri, peço sua bênção. Soledade Farias, da rua Leandro Maciel. Então, um abraço a todos da rua Leandro Maciel, Soledade e sua família, Deus abençoe. Impera Santos, bom dia, sua bênção, Padre Yuri, Deus abençoe, força e coragem, Impera. Lourdes Barbosa, bom dia, Padre Yuri, sua bênção, Jesus Cristo abençoe. Estou sintonizada na Colônia 13. Um abraço para todos meus amigos e amigas. Estão lá na Colônia 13. E aqui no WhatsApp também temos áudio já chegando. Graças a Deus. Muito bem. Vamos lá. Ouvir os
1: bom dia,
0: áudios.
1: Padre Yuri. A sua bênção. Eu vinha do povoado Roma. Eu estou ligadinha neste programa maravilhoso e quero ouvir todas as músicas do programa, mas em especial a música de Tony Alisson, Espírito da Verdade, para oferecer a todos os moradores da nossa comunidade, a Tânia, a Nilson, a Nen, a Lúcia, a meu esposo Joãozinho, Ana Maria, todos daqui da nossa comunidade e para todos que estão ligadinhos no programa. Que Deus abençoe. Tchau.
0: Deus abençoe, Finha, aí na Roma. Muito, muito obrigado pela participação, pela audiência. E Deus abençoe a todos da sua família, a todas as famílias do nosso querido povoado Roma. Também a terra do Padre Antônio Everton. Que Deus abençoe, Dona Tânia, seu Nilson, a todos, todos aí, Lúcia, Gilson, todos fazem parte da capela. Todos que nos escutam também. Que Deus abençoe imensamente a cada um. Próximo áudio, vamos lá. Romualdo Nascimento, sua bênção, Padre. Estou aqui em Capim Grosso, Bahia. Rapaz, esse está um pouquinho... Está ali, viu? Um abraço, Romualdo. Deus abençoe. Aí, na graça do Senhor, que saúde, paz e felicidade. E oferecendo a todos os nossos ouvintes, do Padre Francis Silvestrini, teu proceder, teu jeito, o jeito de Jesus é o nosso jeito.

São 7 horas e 38 minutos, o nosso programa Manhãs Iluminadas, hoje, 1º de agosto. Adeus, julho! Agora é agosto! Gustavo tá aqui vendo que o salário chega já, né, Júlio? Né? Muito bem, muito bem. E vá pegando sua liturgia para já já meditarmos sobre o nosso evangelho do dia, mas eu gosto de fazer o evangelho do domingo, né? Já nos preparando para as missas de hoje à tarde e à noite e amanhã também o evangelho de São Mateus, capítulo 14, versículos 13 a 21. Então, corra, pegue a sua liturgia para que possamos meditar o evangelho deste final de semana, o evangelho de amanhã. Então, já vá aí preparando sua liturgia para escutarmos aqui a nossa reflexão do dia. Nosso abraço a todos que fazem parte e também das várias paróquias circunvizinhas da Colônia 13. Aqui temos ouvintes aí do Padre Humberto assíduos. Hoje é o Padre Yuri, viu? O Padre Humberto está descansando hoje. Aos padres também, com certeza nos escutam, Padre Humberto, Padre Divaldo, o seminarista Antônio Marcelo, também a todos fazem parte da secretaria, do quadro de funcionários da nossa paróquia de Imperatriz dos Campos e também da nossa quase paróquia, do nosso casal Leila, Vitor também. A todos que nos escutam aí no bairro Centenário, nosso abraço. Participem, mandem sua mensagem e será uma alegria atendê-los, com certeza. E nos preparando para o evangelho, vamos lá, nossa música de abertura para a reflexão do nosso evangelho.

O Senhor esteja convosco, Ele está no meio de nós. Proclamação do Evangelho de Jesus Cristo, segundo Mateus. Naquele tempo, quando soube da morte de João Batista, Jesus partiu e foi de barco para um lugar deserto e afastado. Mas, quando as multidões souberam disso, saíram das cidades e o seguiram a pé. Ao sair do barco, Jesus viu uma grande multidão. Encheu-se de compaixão por eles e curou os que estavam doentes. Ao entardecer, os discípulos aproximaram-se de Jesus e disseram: "Este lugar é deserto e a hora já está adiantada. Despede as multidões para que possam ir aos povoados comprar comida." Jesus, porém, lhes disse: "Eles não precisam ir embora. Dai-lhes vós mesmos de comer." Os discípulos responderam: "Só temos aqui 5 pães e 2 peixes. Jesus disse: "Trazei-os aqui." Jesus mandou que as multidões se sentassem na grama. Então pegou os 5 pães e 2 peixes, ergueu os olhos para o céu e pronunciou a bênção. Em seguida, partiu os pães e os deu aos discípulos. Os discípulos os distribuíram às multidões. Todos comeram e ficaram satisfeitos. E dos pedaços que sobraram, recolheram ainda 12 cestos cheios. E os que haviam comido eram mais ou menos 5.000 homens, sem contar mulheres e crianças. Palavra da salvação. Glória a vós, Senhor. Queridos irmãos e irmãs, vamos passar a música, né, de Tony Harrison. Finha pediu, e depois voltamos com a nossa reflexão do nosso evangelho do dia, na verdade, evangelho do final de semana, do próximo, do 18º domingo do tempo comum. Um abraço a Nilce, aqui nossa vizinha, na escuta do nosso programa. Manhãs Iluminadas, Deus abençoe a você e a toda a sua família. Muito obrigado pelo carinho, pela escuta.

Muito bem, aí Tony Alisson, Espírito da Verdade, pedido por nossa querida Finha da Roma. Um abraço em Rosa também, aí na Roma, toda a família. Sempre no encontro com Rosa na feira. A feira de segunda-feira é minha penitência semanal. Então, para quem gosta de fazer feira, tudo bem. Mas a feira, para mim, é penitência. Então, Rosa, lá sempre nos encontramos. Um abraço a todos. Todos os feirantes também, que são aí os guerreiros e guerreiras. Que Deus abençoe aí na nossa Feira Livre de Tobias Barreto. Um forte abraço a todos também. Muito bem. O texto deste final de semana é a multiplicação dos pães, né, e dos peixes, que nós ouvimos na ótica do evangelista São Mateus, uma vez que estamos no ano A da liturgia. Então, nesse sentido, o texto em si da multiplicação sempre foi visto pela teologia, pelos santos padres também, como uma prefiguração da Eucaristia, uma revelação da compaixão, né, divina. Quando Jesus diz o texto, sentiu compaixão da multidão faminta, e também é um símbolo do banquete messiânico, né, no deserto, mas já prefigurando o banquete celeste na Jerusalém Celeste. E aqui temos alguns aspectos que os padres da igreja ao longo dos primeiros séculos já foram acentuando também e nos colocando. O lugar deserto, o eremo, né? Daí vem o termo depois de eremitas, que foram homens e mulheres que se afastaram da cidade para viver no deserto, no lugar afastado. Então, os eremitas. Então, vem, significa a palavra deserto, né? Ermo. Para os padres, o deserto aqui, que esse lugar onde Jesus está, evoca o próprio Êxodo, né? E o maná, que durante a caminhada do povo hebreu, saindo da escravidão do Egito para a terra prometida, Deus os dá o maná e sacia a fome. Agora, né, representa também o lugar de prova. Lembremos que Jesus passou 40 dias e 40 noites no deserto. O espaço do encontro íntimo entre Deus e o seu povo, relembrando essa experiência do Êxodo também. E, de modo particular, o deserto é o lugar onde nós nos afastamos das coisas do mundo, né? Do barulho da cidade, das coisas tantas que nos afastam deste encontro mais profundo com o Senhor. Muitos se perguntam a respeito, né, dos 5 pães e 2 peixes. O cardeal Van Tuan tem um livrinho muito bonito, que foi um retiro que ele pregou ao Papa João Paulo II, né? Que fala sobre estes 5 pães e 2 peixes, e que frequentemente os autores da patrística, como Santo Agostinho, São Jerônimo, já prefiguravam nos 5 pães os 5 primeiros livros da lei, né? Ou seja, o Pentateuco. Então, estes pães, enquanto o número de pessoas saciadas, também representando a totalidade do povo de Deus, o povo de Israel, que foram saciados pelos 12 cestos, né, de sobras, denotando aí esta aliança entre Deus e o povo lá com as 12 tribos de Israel, e agora Jesus na nova e eterna aliança, quando escolheu os 12 apóstolos, né? Então aí os 12 cestos de sobras, também evocando esta realidade de aliança, né, apostólica agora, na nova e eterna aliança. Mas os verbos também, eles falam muito neste texto, de uma forma ritualística, já prefigurando aquilo que nós vivemos hoje atualmente com o sacramento da Eucaristia, né? Tomar, abençoar, partir, dar, são verbos utilizados por São Mateus, que até hoje nós faz parte principalmente da ação litúrgica,
da instituição da Eucaristia também. O próprio Cristo agora se dá como alimento, né? Toma o pão, abençoa o pão, abençoa o cálice, né? Parte o pão, passa o cálice para seus discípulos, dá a verdadeira comida, a verdadeira bebida. Então, o Cristo é o alimento partido, doado para a vida do mundo. São João, no capítulo 6, que é o relato, né, do pão da vida, e na ótica da teologia joanina é a instituição, né, da Eucaristia, não tem especificamente, mas é o discurso do pão da vida, ele vai usar essa expressão, né? Este é o meu corpo dado para a vida do mundo. João 6, versículo 51. Temos outros aspectos teológicos também, que a patrística assume, né? De modo especial, agora, tal como Moisés no deserto conduziu o povo, agora Jesus é o novo Moisés, né? Ele não dá apenas o maná do deserto, mas ele é o pão da vida, né? Ele cumpre a promessa de alimentar o rebanho que estava sem pastor. Não se limita também só a ensinar, mas ele assume de modo físico, espiritual, a fome do povo, a fome de Deus, né? A experiência da ausência de Deus. Não é à toa que uma das bem-aventuranças no capítulo 5 é justamente essa, né? Bem-aventurados os que têm fome e sede de justiça também. Então, essa sede, essa fome espiritual, essa sede, essa fome da presença de Deus que a humanidade, que muitas e muitas pessoas também têm e são chamadas a saciar a fome de Deus. É interessante a expressão que é bem mais muito utilizada como lema, como slogan desta parte do Evangelho, desses versículos que usamos, que é a expressão dai-lhes vós mesmos de comer, que é Mateus 14, 16, o versículo 16. Aqui é um mistério. Podemos olhar pela ótica de que Deus pede e conta com a colaboração humana em todo o processo salvífico, né? Deus quis também que houvesse a participação da humanidade neste caminho. O Cristo é o Salvador, é o único Salvador, o único Senhor, o único Redentor. Mas até hoje ele conta também com a colaboração humana para que a sua mensagem, a mensagem salvífica, ela continue sendo anunciada ao mundo, aos corações. E é interessante ver isso como uma investidura dos próprios apóstolos, né, e da própria igreja, depois como dispensadores dos mistérios de Deus, né? Mostra que Deus quer usar a pequena oferta humana para realizar o seu milagre, para fazer acontecer os seus desígnios, né? Temos aqui apenas 5 pães e 2 peixes. O pão, alimento comum, né? Da região. O peixe, também, aí na Galileia. Então, Jesus utiliza do que ele tem, na simplicidade, para fazer multiplicar na vida daquelas pessoas, como até hoje também. O quanto Deus tem multiplicado, né, o pão de cada dia, tem multiplicado as graças, as bênçãos, a proteção, tem multiplicado todas as, na nossa vida, as inúmeras graças e bênçãos. E o texto também vai evocar aquilo que temos chamado do banquete do reino, né? Em contraponto ao banquete de morte promovido lá por Herodes, né, que decapitou João Batista no início do capítulo, foi colocado
né, que após a morte de João Batista. Então aqui é justamente um contraponto ao banquete de morte de Herodes, da sua festa, de todos os seus comensais. Agora, o banquete do reino, Jesus oferece o banquete da vida, né? E este banquete da vida chama todos à comunhão, à gratuidade, já antecipando aqui na terra a alegria escatológica do reino dos céus. Aquele rico

0: Alma, como diz Santo Agostinho, ardentemente deseja voltar e estar a contemplar o nosso Senhor, o nosso Salvador, no banquete celeste, no banquete do reino. Então, está aqui umas principais nuances da liturgia da palavra de amanhã. Tem muito mais da segunda leitura, da primeira leitura também. De modo especial, São Paulo, na carta aos Romanos, né, vai colocar justamente essa unidade do amor de Deus, da unidade, né, que ninguém pode nos separar do amor de Deus, né, nem a fome, nem a angústia, nem a perseguição, nem a nudez, nem o perigo, nem a espada, nada poderá, e em Cristo já somos mais do que vencedores. E justamente o profeta Isaías, nessa mesma linha do Evangelho, do banquete, né, vai nos convidar para vir às águas, né, para apressar-nos para comer, comprar vinho, leite, sem nenhuma paga, no banquete celeste, no banquete rico de iguarias, né? Alimentar-se, o deleitar-se. Em Deus, na palavra de Deus, acima de tudo. Muito bem, vamos ao nosso apoio cultural e já já retomamos com a nossa reflexão a respeito do tema da sinodalidade.
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2: 8 horas em ponto.
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0: São 8 horas e 12 minutos, nosso programa Manhãs Iluminadas na Tobias Barreto FM, 87.9 MHz. E nós temos aqui a participação no nosso Facebook aqui da rádio, várias pessoas mandando mensagens, vamos lá, né? Luzinete Alves, bom dia. Padre Uri, sua bênção para o sábado. Sou Luzinete, moro em Tobias Barreto, no bairro Pinheiros. No sábado, sem iluminados, sem o programa Silvio Santos. Sabe se o programa iluminado não é sábado? Passa canção de Padre Reginaldo Manzotti. Quero ouvir, se for, com certeza. Bom dia aí, nossa querida Luzinete. Borrachinha Esperança, bom dia, Padre Uri. Meu filho GG, olha, tá vendo aqui, olha. Muito bem, Borrachinha, Deus abençoe. Tá aqui, na sonoplastia. Na sonoplastia aqui, na luta. Gil Macedo Rocha, bom dia, Padre Uri, sua bênção. Estou lhe ouvindo aqui no distrito de Montes Coelho. Meu abraço. Obrigado, Gil, um abraço aí também. Quando falar... com todos os meninos, aí dá um abraço a todos, né? Irmã Jocilete também, dá um abraço nela, quando ligar, estamos com saudades, viu? Espírito da Verdade, já passamos, então, sinta-se contemplada, já Tony Alisson já foi colocado aqui também. A Dice Souza, né? Bom dia, sua bênção, passe parabéns para meu pai, Pedro, no povoado Várzea dos Potes. Então, parabéns aí aos aniversariantes também. Daqui a pouquinho eu vou falar já dos aniversariantes, também da nossa quase paróquia de São Miguel, e de todos aí, agora, os aniversariantes deste mês de agosto também, mês dedicado aos pais. Então, próximo domingo, dia 9, é dia dos pais. Então, já aproveite, já comprou o presente para a Borrachinha. Hein, GG? Você adiante, viu? Luísa. Bom dia, Padre Uri. Quero parabenizar todos os padres. Que Deus derrame chuva de bênçãos na vida de todos. Gratidão ao Senhor por mais um abençoado mês. E um abraço a todos. Temos áudio no nosso zap. Vamos ouvir aqui os nossos ouvintes.
1: Bom dia, Padre Yuri e todos os padres desse Brasil, todo bispo e toda freire. Bom dia, Suaru também. Que Deus abençoe, Padre Yuri, as palavras do Senhor, aqui é o Bica Mascense de Gerais, o cidadão de bem, tubiense, filho de Dona Dominga da Rua Traciachão, meu papai Sr. Gilberto e minha mãe Dona Dominga, né? E dá um abraço a todos os queridos dos bairros da cidade do interior da Bahia e do Brasil, Padre Yuri. Que coisa linda, viu? Tá de parabéns, o trabalho de vocês, como sempre. Parabéns, de coração. E vou tirar também uma horinha, Padre Yuri, que vou fazer uma visita aí, que foi Bica Mascense Gerais, que colocou essas portas dessa igreja, coisa mais linda do planeta e do Brasil, que Deus mandou. E já chegamos já dia 1º de agosto, né? Agora a nossa festa da padroeira Nossa Senhora do Preto dos Campos. Que Deus abençoe, né, a todos os brasileiros. E o Senhor me passa uma cantiga para esse povo querido, todas as mamães desse Brasil e todos os papais. Obrigado, fique com Deus, bom trabalho para o Senhor e toda a equipe. Tchau.
0: Tchau, tchau, Bica. Muito obrigado, Deus abençoe. Apareça sim, viu? Gratidão aí por todo o serviço na Igreja de São Miguel Arcanjo. E seja sempre, sempre bem-vindo e se apresente, viu? É muita gente que chega, então, padre, aqui é Bica, viu? Muito bem. E hoje, 1º de agosto, mês da nossa festa, agosto é sempre especial para os tobienses, porque nós aproveitamos e temos a nossa padroeira, a nossa festa. Está aqui a programação, esse ano toda diferente, uma programação aqui bem elaborada, bem realizada, a LG Gráfica aí, né, botando para lá com a nossa festa, graças a Deus. E dia 6 abrimos o novenário, né? Então, as alvoradas festivas. Então, dia 6 a 14 é o novenário. E no dia 15, a festa de Nossa Senhora Imperatriz, com alvorada festiva às 5 horas, 7 horas a Missa das Promessas, 10 horas a Missa Solene com Dom Genivaldo, nas 15 horas a Missa das Comunidades com Dom Carlos Alberto. Então, todos sintam-se convidados, né, a participar conosco, né, para louvarmos e agradecermos a Deus tantas graças, tantas bênçãos derramadas em nossa cidade pela intercessão de Nossa Senhora Imperatriz dos Campos. No dia 8 é o grandioso leilão de gado, né? Então, como sempre acontece, a partir das 14h30 lá no Curral de Animais, Joãozito Valeriano. Então, você fazendeiro, fazendeira, então aproveite, já procure aí a comissão do leilão para fazer a sua doação do seu garrote, da sua novilha, e que vai ser revertido para as nossas obras, né? Com certeza, da nossa paróquia Nossa Senhora Imperatriz. Muito bem. Depois, aqui temos a participação no Facebook também, Renato. Aí, sua bênção, Padre Guilherme e Rafael estão na escuta. Um abraço aí, mande o áudio dos dois aí, ó, para a gente passar aqui no zap o áudio do Rafael, pedindo a música deles também. Guilherme, Deus abençoe a você, Tamires também. Muito obrigado aí por estarem na escuta. Viu? E já estão acordados, rapaz, esses meninos de hoje acorda cedo. Nem dia de sábado deixa o pai e a mãe descansar um pouquinho mais. Tu te prepara, viu? Muito bem, muito bem. Então vamos lá. Nosso tema que estamos refletindo, né? O tema da festa é justamente por uma igreja, né? Somos igreja eucarística, sinodal e missionária. O termo sinodalidade, né, que o Papa Francisco tem acentuou, né, muito bem no seu pontificado, é um caminho. E significa em si mesmo, sim, rodos, né, do grego, caminhar juntos, né, de todo o povo de Deus, né, que expressa esta comunhão, esta participação, esta corresponsabilidade na missão da igreja. Então, o conceito baseia-se na escuta mútua, no diálogo, no discernimento espiritual, guiados pelo Espírito Santo. Então, são temas, né, próprios. E a própria etimologia da palavra, né, grega, sinodos, é o caminhar com alguém, é o caminhar ao lado de alguém. E este caminho faz parte daquilo que é próprio da natureza da igreja, né? Quando se pensa um conceito, né, pastoral, teológico, não é apenas uma ferramenta de uma organização, uma regra, né? Mas é uma forma própria de ser a igreja católica, igreja cristã, acima de tudo. Então, ser igreja eucarística, sinodal e missionária, então, vai configurando a própria natureza. Três pilares são importantes neste caminho da sinodalidade. Primeiro, a escuta de todos, né? E este processo de escuta, desde 2021, de modo especial, antes, né? O Papa Francisco começou esse processo de escuta lá atrás, 2015, 2016, com questionários para ouvir o povo, como é que vivem a fé, como a igreja nas diversas comunidades tem evangelizado, anunciado a Boa Nova de Jesus, quais são os desafios que a igreja como um todo no mundo, em cada parte do mundo, em cada continente, ela tem vivido e expressado a fé em Cristo, né? Então, bispo, padres, os consagrados, né? Freiras, frades, leigos, foram chamados a falar, a dizer, né? E a escutar também, acima de tudo, uns aos outros, né? Todos fizeram parte deste processo de escuta. Então, nas paróquias, foi distribuído questionários, foi sentado, foi feito resumos, mandou-se para os regionais se uniram, mandaram para a Conferência Episcopal do Brasil, que foi a responsável por levar todas as contribuições que chegaram, né? Então, e aí os bispos delegados levaram para o Papa como a Igreja no Brasil vivenciou esse processo de escuta. E para nós, ao termo da a sinodalidade como este ponto de escuta, é muito importante que houvesse uma pastoral da escuta. Não, muitas vezes sobrecarregam nós padres e muitas vezes não temos tempo desta dimensão da escuta. E como era importante? A ideia do Papa Francisco é que a gente tenha verdadeiros leigos e leigas discretos, com espiritualidade, leigos e leigas que sejam capazes de ajudar outras pessoas. Por quê? Porque o fato é, nós não conversamos mais. Carece-se de alguém que escute, um ambiente seguro, diante de tantas facilidades, mídias, exposição. Nos últimos tempos, tem se perdido a confiança. Porque você fala uma coisa a uma pessoa aqui, em 2 minutos a torcida do Flamengo junto com a do Corinthians e do mundo todo já está sabendo. Então, como às vezes é difícil você confiar um segredo, partilhar uma dor, partilhar uma angústia e sem ser exposto para o resto do mundo, né? Imagine você hoje guardar um segredo. Antigamente eu ouvia minha avó comentando que um amigo verdadeiro, ele levava para o túmulo os seus segredos. As gerações antigas eram formadas para guardar consigo, através desse processo de escuta, serem fiéis, amizades fiéis que duravam toda a vida. Então, hoje, diante dessa nova mentalidade, você não tem. É raro encontrar uma amizade fiel. Quando menos se espera, trai a confiança, comete alguns erros que vai destruindo as relações. Existe hoje um pavor, um medo pelo outro. É muito mais fácil se refugiar atrás de uma tela, né? É muito mais fácil refugiar dentro da sua redoma, da sua casa. Então, a interação é próprio hoje. Se tranca no quarto. Então, certa vez eu escutei um relato que um dono do bar em São Paulo criou um copo falso. E a tampa do copo era a tela do celular. Ou seja, se você tirasse o celular, a bebida derramava todinha. Por quê? Porque a galera ia para o bar e não consumia. Mas ficavam apenas no celular, trocando mensagem entre eles mesmos no próprio grupo. Nos grupos, nas resenhas, com eles mesmos, mas incapazes de olhar no olho do olho e conversar, e dialogar, e falar, e discutir as coisas. Mas era o refúgio atrás da tela. Isso é complexo. Nós hoje somos jogados neste mundo. Quando menos pensamos, estamos o celular na mão. Isso está sendo, eu digo, viciante. A tela é viciante. Então, isso é... Nós, muitas vezes, termina... veja o cúmulo das coisas. Começa o namoro com uma mensagem, né? Manda mensagem, olha, tô afim, tá bonita hoje, seu perfil tá bonito, tal, e tal. Curte a foto na rede social. E para terminar o relacionamento, também não tem coragem de olhar no olho e dizer, eu não quero mais me relacionar com você, só manda uma mensagem, tchau, pronto. Como se fosse descartável, um emoji, e termina. Sem essa capacidade de olhar no olho do outro e dizer a verdade, aquilo que pensa, aquilo que sente. Então, nós estamos nesse tempo. E quanto à questão da escuta, isso é fundamental. As pessoas se escutarem, ter a capacidade de falar, de abrir-se num ambiente seguro, sinceramente, isso é complexo, mas é necessário. Eu tenho dito que as profissões do momento agora serão a psicologia, né? Então, quem quiser, para as grandes adversidades e aí as várias dificuldades da sociedade, então a psicologia será uma das profissões que vai estar aí pioneira. Outro pilar principal da sinodalidade é a corresponsabilidade, ou seja, todos os batizados são responsáveis por anunciar o evangelho. Não é só o padre que é obrigado, que é responsável. Não, todos são responsáveis. A cuidar da comunidade, a valorizar os diferentes dons e carismas, né? Um sabe cantar, o outro sabe pregar, o outro sabe evangelizar, organizar uma festa. Então, cada um nos seus dons deve se sentir corresponsáveis pelo anúncio da palavra, né? Deve se sentir corresponsáveis pela levar Jesus Cristo a todos, né? E o discernimento, que é uma palavra não nova, mas assim sempre presente, né? É pela força do Espírito que somos capazes de discernir, né? Ou seja, as decisões, os rumos pastorais que cada comunidade deve buscar na oração, né? Em sintonia com a graça de Deus. Não apenas pela uma imposição de uma autoridade, não é o padre, aqui quem manda sou eu, não, o caminho não é isso, o caminho é de escuta, o caminho é de juntos discernirem qual é melhor para a nossa comunidade, o que é melhor para a nossa pastoral, qual é o caminho que a gente pode trilhar, né? Nem o padre, nem o coordenador de movimento pastoral é o rei, é o imperador supremo, a vontade suprema que ninguém pode questionar, ninguém pode dizer nada, é o jeito dele, do jeito que ele quer e pronto. Não. Na sinodalidade, esse caminho sinodal, a escuta de todos, o discernimento, todos se sentirem corresponsáveis com o anúncio do evangelho, com a palavra. Isso é de suma importância. Muito bem, nesse primeiro bloco aí da nossa reflexão do dia, neste caminho de uma igreja sinodal, uma igreja que caminha junto e é desafiador no mundo de hoje. Temos na luta, temos música, áudio, bem aqui, vamos lá.
1: Bom dia, Padre Yuri, sua bênção, bom dia, Gustavo, bom dia para todos ouvindo da Tubias FM, né? Por essa música para Padre Humberto, Padre Givaldo, para Dom Carlos, para o senhor. E oferecer também para Juliana, que está aqui comigo, né? Para minhas irmãs, minhas tias e todos que estiverem ouvindo. E oferecer também para Giliarte, Marquinhos Som e Nina da Casa Paroquial. O nome de Nina, oferecer para todo mundo que estiver ouvindo. E também para sua mamãe, né? Dona Iraci.
0: Obrigado, Basília. Obrigado, Juliana. Aí na escuta, Maria, sua irmã lá, nossa vizinha. Um abraço à manhã também. Manhã está lá com Patrícia, nossa cuidadora desse final de semana, ouvindo o nosso programa. Um abraço a todos lá em casa também. Que Deus abençoe. Bom dia, Padre Humberto. Quero pedir música, bolinhas do texto. Então, já preparei, GG, as bolinhas do texto para oferecer para mim, que estou aqui na casa me recuperando de uma cirurgia. Oferecer para tia Maria, na Rua do Amparo, minha vizinha maravilhosa, Dona Zefinha, a mãe do Padre Raimundo Aguiar. Encontrei com ela ontem. Ontem foi encontro das mães dos padres. Na rua, andando, foi Dona Zefinha e Dona Tânia e seu Nilson estavam ali conversando. Então, eu digo, o encontro da mãe dos pais e mães do padre, viu? Temos também aqui mais outra mensagem, viu? Com a graça do Senhor. É Verônica, quero oferecer as músicas do programa para Dona Maria na Rua do Amparo, Dona Zefinha, aqui a mãe do padre Aguiar também, Helenilde no Macaé. Bom dia, padre, estou no trabalho ouvindo o programa, passa a música de Ramon e Rafael, eis-me aqui, Joyce. Muito bem, Deus abençoe aí a todos os nossos ouvintes. Bom dia, padre Uri, sua bênção. Se não escuta, eu e Douglas, peço música Busca de Deus, irmã Kelly. Que Deus abençoe o senhor a todos os padres que estão em... Aqui já é outro. Muito bem. Amém? Vamos lá, então, as bolinhas do texto, né? Aí oferecendo a todos. Ah, temos mais áudio.
2: Bom dia, padre Alberto. Quem está falando é Margarida. Aqui do Baçando do Mar. Deus abençoe o senhor, Deus abençoe todos que estão ouvindo esse maravilhoso programa. E Deus dê um bom final de semana para todos. Jesus aumente nossa fé, converta. E quero ouvir uma música para oferecer para o senhor, todos que estiverem ouvindo esse maravilhoso programa, para oferecer meu esposo Damião. E para Marcilene, minha sobrinha catequista, a minha irmã Maria, meu cunhado Raimundo, minha sobrinha Márcia, e todos que estiver ouvindo. Eu peço a música de Cura, Senhor, onde dói. Cura, Senhor, bem aqui.
3: Bom dia, Padre Uri, sua benção. Aqui é Josenilda do Conjunto Mário do Carmo. Peço orações pela minha família, por todos. Estou orando por vocês também, todos os padres da nossa comunidade, Padre Uri, todos, né? Padre Huberto, Padre Givaldo, por todos que estão aqui em Tobias Barreto. Que Nossa Senhora dê força a cada um de vocês. Peço a música Bolinhas, contando as bolinhas do texto, para oferecer a toda a minha família. Fica na paz.
0: Deus abençoe aí todos os nossos ouvintes participando com seus áudios. E vamos de bolinhas do texto, né? Então, aí já acho que dois ou foi três pedidos. Então, vamos lá, oferecendo a todos os nossos ouvintes do nosso programa.

8:39, nosso programa Manhãs Iluminadas, aqui na Tobias Barreto FM, a rádio de todos. Muito bem, aí as bolinhas do texto, nossos ouvintes, que Deus abençoe a cada um pela participação, pela presença também. Já já passamos mais músicas, talvez, acho que tem 3 músicas para passar ainda, e a coisa tá feia. Muito bem. Antes que eu me esqueça, hoje nós temos a inauguração da Praça Dom José Tomás, a entrega da praça. Então, gratidão a todos os envolvidos na Prefeitura Municipal, na pessoa do nosso prefeito Dilcio Agripino. Então, agradecer por todo o empenho para entregar, antes da festa padroeira, então, a nossa Praça Dom José Tomás reformadíssima. Às 19 horas, teremos a Santa Missa, em gratidão, e logo após a inauguração, todos sintam-se convidados. A nossa festa de Imperatriz começa quinta-feira, dia 6. Então não esqueça, bota na agenda, se prepare, leve seu casaco, que esta festa vai ser de frio, viu? Pelo jeito, a frente fria chegou, fazendo 18 graus em Tobias Barreto de madrugada, que você olha aqui no relógio, meu Deus do céu, tá quase o Polo Norte, viu? Mas graças a Deus, que bom. Então, mais uma festa chegando. Então, vamos participar. Passe na secretaria, pegue sua programação, compre sua camisa, pegue seu envelope, faça sua doação para que possa nos ajudar a custear todas as despesas. E é nossa padroeira, como filho da terra, posso dizer, do amor, do carinho que temos por Nossa Senhora Imperatriz dos Campos. Então, todos nós, tobienses, somos gratos a Deus e pela nossa padroeira. Gosto de dizer, Imperatriz dos Campos é única no mundo, viu? Tem Nossa Senhora Rainha do Mundo, mas Imperatriz, ela é única. É Nossa Senhora, este título é único. Então, nós nos orgulhamos, né, de celebrar aquela que é a Rainha Imperatriz dos céus e da terra, a nossa mãe, a mãe de Jesus e nossa. Então, está aí nossos avisos. Quero também fazer um agradecimento de modo especial a todos os que colaboraram, que ajudaram a divulgação aqui na Tobias Barreto FM, a todos que fazem parte da direção, da rádio, pela divulgação da nossa quermesse paroquial final de semana passado. Um sucesso. Sucesso garantido, graças a Deus. Então, parabéns às nossas equipes, o nosso muito obrigado a todos que ajudaram, colaboraram, trabalharam, se esforçaram, venderam carteira de bingo, compraram, doaram os prêmios e, com a graça de Deus, foi com excelente êxito o nosso evento, a nossa quermesse paroquial. Foi só um dia, mas um dia de muita graça, de muita bênção, e a gente só tem a louvar e a agradecer a Deus. Então, vamos nós. Então, agora de Ramon e Rafael, eis-me aqui, Senhor.

0: Muito bem, são 8 horas e 46 minutos no nosso programa Manhãs Iluminadas da Tobias Barreto FM. Um abraço a todos aí que fazem a nossa rádio, agradecimento imenso a todos que participam. Temos aqui, ó, dois áudios que eu vou mandar para você aqui, viu? Nosso GG, que é para a gente soltar, que com certeza é pedido de música também. Vamos ver quem são aqui esses áudios, nossos participantes.
1: Bom dia, Padre Yuri. Na sua vez. Amanhã vai ser meu aniversário e eu quero eu quero uma música chamada Augusta Rainha, que é no domingo, meu aniversário.
2: Oi, Padre Yuri. Eu quero uma música do anjo. Oi, Padre Yuri, que é meu música.
0: Ah, muito bem. Parabéns, Guilherme. Amanhã é aniversário. E também aí, Rafael. Augusta Rainha já está aqui na ponta também. Então, esse aniversário você tem direito a pedir música, sim. Vamos, na verdade, vamos encerrar o programa com ela, com Augusta Rainha. Então, tenha certeza disso. Então, parabéns aí, desde já antecipado. Deus abençoe. Saúde, paz, felicidade a toda a família também. Obrigado pela participação. Pelos áudios, já estava me esquecendo, viu? Diga aí, quando eu digo, epa, deixa eu olhar aqui o zap, que já já vem com certeza. Vamos lá. Em nossa programação também, encerrando o tema da sinodalidade, só um pontozinho. Como diz o cardeal Sérgio da Rocha, dando uma entrevista no início do processo, ele que fez parte, né, deste caminho, né, ele colocava algo muito, muito bonito. Ele dizia: a sinodalidade expressa a participação e a comunhão em vista da missão. A unidade, a variedade, a universalidade do povo de Deus se manifestam no caminho sinodal. Entretanto, o Papa alerta que o conceito de sínodo é fácil de exprimir em palavras, mas não de ser colocado em prática. Isso é muito interessante. Falar da sinodalidade é muito fácil, mas colocar em prática, não. Mudar mentalidades, mudar consciências, para que realmente tenhamos uma igreja sinodal, esse é o grande desafio para a igreja hoje. Ele continua: a sinodalidade não é uma questão restrita à organização, ao funcionamento eclesial. Pertence à própria natureza da igreja. Isto é, possui fundamentação teológica. O horizonte da sinodalidade é eclesiológico, espiritual, não funcional. Para uma justa compreensão da sinodalidade, é importante retomar a eclesiologia do Concílio Vaticano II, que apresenta a Igreja como um mistério, sinal, instrumento de comunhão, e como povo de Deus, no qual há diversidade de vocações e ministérios, mas reina entre todos verdadeira igualdade quanto à dignidade e à ação comum a todos os fiéis na edificação do corpo de Cristo. Então, é a Lumen Gentium número 32 que apresenta isso de modo particular. Trata-se de uma igreja servidora, de uma igreja ministerial, na qual a autoridade se exprime como serviço e o próprio sucessor de Pedro se apresenta como servo dos servos de Deus. Então, aqui está mais este ponto do caminho de uma igreja sinodal, uma igreja principalmente servidora, ministerial. O Papa Francisco, quando colocava a igreja em saída, chamava justamente para a gente sair das sacristias morfadas e ir ao encontro do povo de Deus, ir ao encontro daqueles que precisam ouvir a palavra de Jesus, né? A palavra que toca, a palavra que converte, a palavra que cura, que salva, que liberta. Vou ficar devendo, também acho que teve uma das ouvintes que pediu, Cura, Senhor, Onde Dói. Esta é uma música que toca muito das antigas, mas que toca muito ainda hoje, né? É profunda, né? O Senhor que cura os corações feridos, o Senhor que é capaz de curar né? É cada um daqueles que precisam e necessitam da sua presença, do seu amor, da sua misericórdia. E temos, vamos colocar um pedacinho, Busco a Tua Voz, né? É mais uma música que pediram. Então, as músicas pediram agora no final, rapaz. Foi uma... O povo acordou depois das 8. Mas gratidão pelos pedidos, pela presença, pela participação de cada um de vocês em nosso mais um programa de Manhãs Iluminadas.

Muito bem, aí busco a tua voz de irmã Kelly Patrícia. Um abraço a todos os nossos ouvintes. E hoje não temos aniversário dos dizimistas na nossa paróquia, na quase paróquia de São Miguel, mas a partir do dia 3, 4 seguintes, teremos vários aí aniversariantes em toda a nossa paróquia e a quem nós agradecemos, louvamos ao Senhor e que Deus abençoe a cada um de vocês imensamente. Então é só gratidão a Deus por cada um dos nossos irmãos e irmãs presentes, né? Também aqui e a gente louva e agradece. Então parabéns a todos nossos aniversariantes. Vamos já encerrando o nosso programa, né? 8h56. Então, gratidão por mais um sábado de manhãs iluminadas na o programa da nossa paróquia Mãe de Imperatriz dos Campos e em parceria com a quase paróquia de São Miguel também. Então, uma vez por mês, com a graça de Deus, quero estar aqui também no esforço, na correria, mas estar presente também. Então, agradecer a todos os nossos convidados, todos os nossos ouvintes, ao Padre Humberto, nosso abraço, força e coragem na sua primeira festa de Imperatriz, né? Grandiosa, é complexa, mas a gente vai, com a graça de Deus, caminhando. E está aqui o convite da festa do Bom Jesus, né? Está aqui agora olhando. Hoje é sábado, né? A nossa quinta noite, né? 1º de agosto, noite das associações. A celebrante o celebrante é Christian Santos, do Movimento Renascer, os presidentes das associações do povoado Campo Pequeno de Baixo, Tabua e Campo Pequeno. Então são os noiteiros convidados da noite de hoje. E no próximo dia 6, a grandiosa festa do Bom Jesus lá na comunidade do povoado Campo Pequeno também. Então agosto chegou, mês das vocações, mês de rezar. Amanhã é o dia do padre, então espero que cada um reze pelo menos uma Ave Maria pelos padres, né? No próximo domingo é o dia dos pais, então a vocação familiar. No outro domingo, terceiro domingo de agosto, é dedicado às religiosas, né? À vida religiosa. No quarto domingo, a vocação laical dos

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Bom dia! Bom dia pra você, ouvinte da Tobias Barreto FM! Bom dia pra você ligadinho com a gente! Bom dia pra você que tá me escutando o programa Manhãs Iluminadas com Padre Yuri! Pra você que não me conhece, eu sou o Gustavo Jean. E esse é mais um Sabadão do GG. São exatamente 9h20 da manhã. Agradeço a Deus por mais um sábado, por mais uma semana concluída. Agradeça, pois Ele, você, com Ele você consegue tudo. Deus é o Deus que nos capacita, é o Deus que é o pastor de todos nós. Ele é o nosso pastor e nada.

Não quer dizer que você vai ter tudo, mas o que você precisa, Deus te capacita a ter. Então agradeça a Deus. Agradeça por mais um dia de vida, por mais uma semana concluída. Saiba que sem Ele você não é nada. E reconheça isso. Reconheça que Ele é um Deus maravilhoso com você.

reconheça os detalhes da sua vida, agradeça por tudo que você tem. Agradeça por todas as bênçãos. Reconheça as bênçãos que você tem. Fale assim: Deus, eu tenho tantas bênçãos que na vida, na minha vida, eu posso enxergar. Então agradeça. Agradeça e agradeça. Em tudo dai graças. Quando esse versículo fala em tudo dai graças, não quer dizer que você tem que dar graças pelas desgraças que aconteceu na sua vida. Se você teve uma perda, agradeça pela pessoa que você teve na sua vida, pelo bem material que você já teve. Se alguma coisa aconteceu de ruim, agradeça pelas coisas boas que aconteceram. Se você teve um acidente, se você, sei lá, teve alguma doença, agradeça por estar vivo. Agradeça pelas bênçãos de Deus. E iniciando mais um sábado que eu te convido para poder participar desse sabadão maravilhoso. E começando com Pagode Restaura, agradecendo das bênçãos que não tem fim. Vem aí, Pagode Restaura.

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2: Bom dia! Bom dia pra você ligadinho no Sabadão do GG.
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2: Esse é o Sabadão do GG. Comigo, você se com for, você. Iniciando mais um sabadão topado. Quero agradecer a vocês que estão participando.
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2: a todos vocês que já estão mandando mensagem. Estamos ao vivo no Facebook. Ao vivo no Rádios Net. Ao vivo no seu radinho de pilha. Pra você que tá viajando ou andando pelas ruas da cidade. No seu carro? No seu automóvel? Muito bom dia pra você! Me chamo Gustavo Jean. E esse é o Sabadão do GG, onde toca música boa de qualidade pra você. Pra você curtir, pra você. Pra você, dona de casa que tá arrumando a sua casa, pra você que tá lavando o seu banheiro. Rapaz, inclusive tem o meu pra lavar, viu? Tem o meu banheiro pra lavar. Chegar em casa já sabe, né? Não tem saída. Ainda mais nesse frio, meu Deus do céu. Pra você que tá arrumando a sua casa, pra você que tá lavando sua louça. Pra você que tá descansando também, né? Sabadão também é dia de descansar. Dia de aproveitar. Muito obrigado pela sua participação. Pra você que tá ligadinho.
0: Quando você se
2: foi. Esse é o Sabadão do GG, viu?
0: Chorei.
2: Quero convidar você para poder participar e mandar a sua mensagem. Como já temos diversas pessoas mandando mensagem no nosso WhatsApp.
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2: participe também no número de telefone 799-9996-8790. É Tobias Barreto FM 87,9. A rádio que é de todos. Dando continuidade na nossa programação. Vem aí uma música de muito tempo, mas nem tanto. Uma música que foi lançada próximo ao meu nascimento. Eu sei que eu sou novinho, mas também já tem um tempo, viu? Vem aí, Cidade Negra, A Estrada.

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3: Bom dia! São exatamente 9h35 da manhã. E é o sabadão do Gigi continuando com você.
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3: Dando continuidade na nossa programação, temos ouvinte. Ouvintes ligadinhos com a gente, sabadão do GG, viu? Ó, eita!
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3: Mas antes eu quero mandar um abraço
2: chorei
3: pra meu papai. Muito bom dia, benção, meu pai, borrachinha esperança.
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3: Tá ligadinho com a gente na Tobias Barreto FM.
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3: no Facebook.
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3: Um abraço pra minha família. Um abraço pra minha madrinha. Negas, um cheiro, viu? Minha neguinha. Um abraço pra minha primona Bruna. Bruna, pro meu primo JV, ligadinho também na Severiano Cardoso, essa turma maravilhosa.
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3: Cadê? Rapaz, tô com saudade de comer aquela galinha, viu?
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3: Madinha, madinha. Tem aquela galinhazinha.
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3: Eu quero, viu?
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3: Um abraço pra Silvânio Santana, Silvânio da padaria. O homem, viu? O estourado. É isso aí. Temos ouvinte. Será que é ouvinte isso aqui? Alô, você no telefone, bom dia. Alô. Telefone mudo não fala, então a gente dá continuidade na nossa programação no sabadão do GG. Rapaz, como é que liga? Apareceu aqui, spam. Vixe. Um abraço também pra minha sogra Marcela Fernanda. Marcela Fernanda que já tá lá preparando juntamente com o Alisson Cabeça, meu sogro. Aquele galetinho de qualidade, viu? 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Estão ouvindo nossos áudios, ouvintes, ligadinhos com a gente.
5: Bom dia, GG.
3: Bom dia,
5: 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Passa uma música aí de Nairi, a cama vai tremer. Ofereça essa música aí pro velho do Padre Pedro, que ele é namorador, dizendo que a cama treme.
3: A cama vai tremer, banda Nairi, já tá na ponta da linha aqui pra gente ouvir. Valeu, Gelinho, tamo junto, viu? Que Deus abençoe. Vamos tocar. Um abraço. Ailton Góes, o cara do Padre Pedro, o homem que é namorador demais. Falando de Ailton, olha quem apareceu também aqui. A Bíblia Santana, na Lagoa da Porta.
4: Ela
3: mandou aqui. O melhor programa da geração Z começou. É sucesso!
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3: É um sucesso com o Sabadão do GG.
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3: Eu preciso ser sincero. O Sabadão do GG só funciona por causa de vocês. Então quero agradecer de coração a todos vocês que participam desse sabadão maravilhoso, viu? Alô, você no telefone, bom dia. Alô, bom dia. Alô? Tá dando algum erro aqui de interferência? Alô, tá ouvindo?
6: Alô, bom dia.
3: Bom dia, com quem eu falo?
6: Bom dia, Gustavo, aqui é Jô do Agripino.
3: A voz tá um pouquinho travada, mas é Jô do Agripino 3, é isso?
6: Isso.
3: E aí, Jô, como é que você tá? Tá bem?
6: Eu tô bem, né? Tô deitada ali ouvindo, porque tá muita frieza.
3: Rapaz,
6: hoje
3: tá um friozinho. E aqui no estúdio da Tobias Barreto FM tá um gelo.
6: Eu imagino como é que não tá. E pior que aí é o ar-condicionado também, né?
3: É o ar-condicionado e o friozinho que tá tendo, né?
6: É, mas hoje é o primeiro de agosto e agosto é friento.
3: Rapaz, agosto é frio, viu? Tempo de chuva.
6: É, mas é o mês que eu nasci, viu, Gustavo?
3: Oi? Que dia?
6: Mas tá longe ainda, é dia 10, é dessa segunda que vem a última.
3: Ainda tá longe assim demais, não. Já dou meus parabéns antecipados, viu?
6: Então, Gustavo, eu quero aproveitar e mandar um alô aí pro povo.
3: Sim.
6: Eu quero mandar um alô aí pra todos os motoristas da Secretaria de Saúde, pra seu João, pra Tarciso, enfim, pra Neto, que é da Assistência Social, e todos também para Luciano, que é da Secretaria de Educação, né?
3: Sim,
6: enfim,
3: sim.
6: Para todos de Tobias Barreto, que são amores de pessoas, principalmente o prefeito disso da Gripinha.
3: O Pedurinho.
6: Que hoje vai ser a inauguração da praça, né?
3: Rapaz, a praça tá muito, mas muito bonita, viu?
6: Imagina como é que não tá essa praça, viu?
3: Eu já tive alguns spoilerzinhos aí, eu vi.
6: Então, Gustavo, passa pra mim. Deixa eu ver que música eu vou lhe pedir, viu? Eu quero uma música bem antiga. De Júlio Nascimento.
3: Júlio Nascimento, qual canção?
6: É, pode ser qualquer uma dele.
3: Pronto, a gente vai colocar assim, viu? Muito
6: eu
3: obrigado, Ju.
6: Desse cara. Eita, Júlio Nascimento que canta, viu? Quem canta é ele.
3: Imagino. Olha, vamos ver aqui uma música. Amigo então, Garçom, pode ser essa?
6: Música para os ouvintes, para você, né?
3: Muito obrigado.
6: Amanhã você vai estar aí com o seu Adelmo.
3: Com o menino de papai.
6: Seu Adelmo do acordeão, eu acredito que ele já chegou de viagem.
3: Já, com certeza, tenho certeza.
6: Então, enfim, para todos os ouvintes, um abraço e um bom final de semana para todos.
3: Amém. Obrigado, viu, Ju? Muito obrigado
6: tchau,
3: pela
6: tchau.
3: Sua participação.
6: Fica
3: tchauzinho.
6: Com Deus.
3: Amém. É isso aí para você, ouvinte, que também quer participar do Sabadão do GG, que você quer mandar sua mensagem ou ligar, assim como a Jo já acabou de ligar com a gente aqui. Aproveite! Esse é o Sabadão do GG, você pode mandar mensagem, ligar pra gente pelo número de telefone 799-9996-8790. 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
3: 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Olha, temos ligação. Vamos ver quem tá ligadinho. Alô, você no telefone, bom dia. Tá dando problema aqui. Vamos aqui, alto-falante. Alô?
7: É Ninho de Valério aqui do aeroporto, bairro do aeroporto.
3: Ninho de Valério. E aí, Ninho, como é que você tá? Tudo em ordem?
7: Tô melhor, graças a Deus, o braço. Machuquei o braço, mas tô bem melhor.
3: Oxi, aí, meu filho, você tem... Aqui em Tobias Barreto você tem UPA, você tem de tudo aqui que você pode cuidar, viu? Mas como foi esse braço que machucou? Foi como, hein?
7: A moto derra pouco aí, machuquei o braço.
3: Eita, meu Deus do céu. Mas tá bem?
7: Ah, tô melhor, graças a Deus.
3: Graças a Deus. Tô bem melhor. E aí, quer que manda hoje?
7: Eu tô para os ouvintes, esse programa é 10 aí, viu?
3: Tamo junto, muito obrigado, viu?
7: Tudo aqui, cara. Valeu, Deus dê um bom dia.
3: Amém, amém, a nós todos. Quer alguma música, dedicar alguém?
7: A música passou na Negrinha, seu Dadi, João do Agripino, que ligou no instante, e todos os ouvintes.
3: Aí, um abraço, viu? Tamo junto, viu, Nil?
7: Valeu, depois. Valeu, tchau.
3: Valeu. É isso aí pra você que aproveitar o Sabadão do GG, pedindo a sua canção, pedindo a sua música. Você pode ligar ou mandar o seu áudio. Então vamos continuar com a nossa programação maravilhosa. Vem aí, Banda Nairê. Tum Tarará. Agora que voltou sorrir. Esse aqui é Pailto Góes, o velho namorador. Segura aí, Banda Nairê, tocando no Sabadão do GG.

Essa foi a banda Nairê e agora vem tocando Júlio Nascimento a pedido da nossa amiga, queridaça Jô do Agripino 3, amigo garçom. Vem aí, Júlio Nascimento.

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1: Esse é o Brega.
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1: Sábado no Gigi.
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1: Abraço, Rodrigo.
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1: Rodrigo Santos.
0: Mas não demore amor.
1: Ligadinho no Hortifruti Bom Gosto. Tamo junto. Valeu, Eufrásio. E todos os colaboradores do Hortifruti Bom Gosto.

0: Esse foi Júlio Nascimento, amigo garçom. Pra você, viu, Jô? Temos áudio de ouvintes, vamos ouvir?
1: Oi, Gustavo, bom dia.
0: Bom dia,
1: bem,
0: Lu.
1: Anjo? Gustavo, se tiver rolando alguma promoçãozinha, eu não sei qual é a resposta, mas depois eu retorno, se caso tiver, que eu acabei de ligar o rádio.
0: Hoje não.
1: Viu? Eu quero aquela música de Paula Fernandes.
0: Certo.
1: O nome é Um Ser Amor. É a Lu do Maria do Carmo, tá bom? Um ótimo sábado e fica com Deus.
0: Muito obrigado, Lu. Muito obrigado pela sua participação. E pediu, tocou. É aqui no Sabadão do GG. Paula Fernandes, Um Ser Amor.

0: 10:01.
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2: Bom dia! Bom dia pra você ligadinho na Tobias Barreto FM. São exatamente 10h18 da manhã.
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2: Continuando o Sabadão do GG. Olha, continuando o Sabadão do GG com o ouvinte na linha. Alô, você no telefone, bom dia.
3: Bom dia, Gustavinho.
2: Bom dia, com quem eu falo?
3: Com Vânia aqui do bairro Santos Dumont.
2: Oi, Vânia, como é que você tá? Tá tudo de ordem?
3: Bem, graças a Deus.
2: Amém. E aí, o que é que manda hoje?
3: Eu gostaria de ouvir a música de Calcinha Preta, Hipnose.
2: Calcinha Preta, Hipnose? A gente toca assim, viu? Você dedica
3: tá
2: essa música a quem?
3: Pra mim, pra minha irmã, neguinha aí na rua Itabaianinha.
2: Sim.
3: E pra todos os ouvintes.
2: Tá certo, a gente vai tocar, viu? Muito obrigado pela sua participação.
3: Ah, tenha um bom dia.
2: Muito obrigado, um abraço.
3: Por nada, tchau.
2: É isso aí pra você que é ouvinte da Tobias Barreto FM, não liga pra gente. Por que não liga, rapaz? Pode ligar, mandar sua mensagem, mandar o seu áudio e participar da nossa programação maravilhosa aqui na Tobias Barreto FM, a rádio que é de todos. Você pode mandar mensagem no número de telefone 79-9996-8790. Não tem erro. 99-96-8790. Facinho, facinho, facinho, viu?
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2: É isso aí, olha, a gente tem muita, mas muita mensagem no nosso WhatsApp. E vamos ouvir todos os áudios e atender os ouvintes que pedem músicas, manda alô. Mas vamos ouvir a canção.
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2: Nossa amiga Vânia no Santos Dumont pediu. Então vem aí, Hipnose de Calcinha Preta, tocando no Sabadão do GG.

0: Não tem conversa não, calcinha preta, hipnose. Foi no sabadão do GG. Tá dando continuidade na nossa programação, são exatamente 10h24 da manhã. Vamos ouvir os áudios dos nossos ouvintes, aqueles que participam, estão ligadinhos com a gente, coladinho e misturado. É isso aí, olha, tem mensagem de Silvano Santana, mandou um legal. Valeu, Silvânio! Pra você que quer comer aquele pãozinho delicioso. Olha, eu indico o pão de Pinheiro de Silvânio. Pensa no pão bom, viu? 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Um abraço, Silvânio, ou Silvânio Santana, trouxe... da Padaria Santana. Amanhã tamo colado, viu? Programa Lembranças do Nordeste com o Adelmo do Acordeon.
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0: Obrigadinho. Vamos ver, vamos ouvir os áudios que estão pendentes pra gente ouvir. Fala... Dá licença!
2: Bom dia, sábado do GG. Gustavo Lima.
0: Gustavo Lima.
2: Tava ligado, dá licença. Rapaz, teve um paracelar na rua.
0: Vixe!
2: No Peru, graças a Deus.
0: No Peru? Arrumado.
2: Era água, vinha pra todo lado. Agradecer aí o povo da rua do Peru. Que tá pronto já, né?
0: No Peru,
2: teve que pegar uma peça lá na Aracaju, bicho. Vixe. Não é mole? Tinha peça não aí. E... Silvano, mas a esposa aí, Deus abençoe vocês todos aí, viu? Passei aí ontem, saí de lá da Inguarpa, das 3 até as 4h30 da tarde, esperando com essa, tem muita gente lá, e resolveram, graças a Deus. Eu sou assim, não resolveu, vou pra cima. Resolveu,
0: é o secretário.
2: Bota aí, Gustavo, uma música boa que você botar ali. Esse é pra dar licença, a esposa dele, pra Silvânia, a galera toda do TV Barreto. E pra quem estiver me ouvindo aí, viu? Beleza? Um abraço.
0: Um abraço.
2: Esse é o GG, Gustavo Lima, meu amigão. Bota meu nome aí nos ouvintes também, que é isso? Já foi.
0: Já foi. Tamo junto, dá licença. Tamo junto, viu? Próxima música que a gente tocar aqui é pra você também, viu? Vem aí, Ronival, secretário do
3: Bom
0: povo.
3: Bom dia, GG. Aqui é Ronival, sintonizado nesse programa maravilhoso.
0: Tamo junto,
3: GG,
0: meu patrão.
3: Sabadão.
0: Do GG.
3: Do GG. E ofereço aí a música Luiz Caldas, Desmatar a Floresta, Não Tá Com Nada. Entendeu? É, ofereço aí a Ailton Góes, laborador do Padre Pedro. E a todos os ouvintes da TVZ FM, a Jovan Cardoso, ao vereador Montival, ao Sonequinha, a Marcia Garujá. E também a Zé Guedes aí no bairro Pinheiro. E o velho namorador,
0: aí
3: esse cara aí, eu boto fé, um coroa aí, bota pocã nas meninas, viu? É nóis, aí outro gosto, secretário do povo, aí outro gosto, aquele abraço.
0: Um abraço, Ronival, secretário do povo, tamo junto, viu? Deus abençoe, obrigado pelo carinho da audiência. Temos mais ouvintes, vamos ouvir?
4: Bom dia, Gustavo, aqui é marido, Cunha Parteiro. Oferecer a música dos programas aí para todos meus amigos, minhas amigas, para vocês também aí da rádio.
0: Amém, muito obrigado.
4: Qualquer música aí. A música toda são as boas. E preferência Zezé de Camargo Luciano.
0: Zezé de Camargo Luciano. A gente toca,
4: todas são boas.
0: Pediu.
4: Um bom dia aí para você, Gustavo. O programa é 10.
0: Obrigado, Maria. Maria Soares, do Conjunto Padre Pedro. Quero mandar um abraço também para o meu... Queridaço, Valderlan Lemos. Tamo junto, viu, Valderlan? Esteve aqui com a gente, aqui nos estúdios da rádio. Também quero mandar um abraço pra Cleide Lene, Cleidinha. Um abraço na família. Tamo junto, viu? Letinho, um abraço.
5: Bom dia, Gustavo. Letinho
0: Bom
5: aqui.
0: Dia.
5: Tô na obra aqui. José Barreto, manda a música aqui. De unha pintada, mãe. Tô aqui na escuta.
0: É fã, viu?
5: Expediente tá tudo na escuta aqui. Daquela velha música.
0: Valeu, meu amigo Letinho. Ligadinho com a gente. Vamos tocar unha pintada, mãe, também, viu? Vamos dar continuidade à nossa programação. Bom dia, Gustavo. Se possível, gostaria de ouvir Lucas Queiroz. A música é Se Não Valoriza, Indecisão. Prontinho, vamos tocar assim, viu? É Mazinho, aqui é Mazinho. Tá certo, Mazinho? Muito obrigado pela sua participação. Que Deus abençoe. E vamos tocar também, viu? Dando continuidade à nossa programação, vamos botar os áudios de todo mundo aqui. Quem mandou mensagem, que eu tô devendo, né? Tem que aproveitar e falar com o povo.
6: Bom dia, Gustavo. Meu
0: Bom
6: joia,
0: dia,
6: você
0: meu joia.
6: Bom sábado, boa programação. Um abraço para todos os fluminenses, especialmente para a Jô. E ofereço uma música para ela, o Branquinho, Lorena Lília. O Batuz está na sintonia aí do Sabradão do Gugu. Abraço para o seu pai, Borrachinha. E para todos que estão sintonizados aí nesse programa. Estou aqui na escuta. Estou tomando café e ligadinho no programa. Sabadão do Gugu, um abraço e até amanhã, meu irmão.
0: Até amanhã, Adelmo do Acordeon. É isso mesmo, para você que quer ouvir aquele pé de serra maravilhoso, um forrozinho diferente. Tem o programa Lembranças do Nordeste com Adelmo do Acordeon, viu? É o Adelmo, programa Lembranças do Nordeste. Tamo junto, meu amigo. Deus abençoe a sua vida.
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0: proteja e livre de todo mal. Até o cara, viu? Tamo junto. É isso mesmo. Amanhã, a partir das 7 horas da manhã, até 9 horas, viu? De todo domingo, ó, domingão.
7: Bom dia, Gustavo.
0: Opa, temos ligação. Vamos ver. Alô? Deixa eu ver.
8: Diga, menino lindo.
0: Bom dia. Com quem eu falo? Eu sei quem é.
8: Aduvinho.
0: Bia! Como é que você tá, Bia? Tá bem?
8: Oi, meu lindo. Tô melhor agora, lavando roupa.
0: Eita, aí sim, escutando o Sabadão.
8: É, Sabadão. Um radinho bem pequenininho, mas também tem uma potência.
0: Aí sim, tá. Ainda mais com essa potência aqui estourando o Sabadão do GG.
8: É. Oi, herói.
0: E aí, Bia, o que é que manda hoje?
8: Hoje eu não vou querer matrus com leite, não, senão tá enjoado já. Hoje eu quero uma música boa de Amado Batista.
0: Amado Batista. Pronto, a gente
8: pra
0: toca.
8: Ver se anima esse frio, porque o frio tá bom aqui, viu?
0: Tá um friozinho bom pra dormir, né?
8: É, mas cadê dormir como
0: é? Eu só vou dormir lá pras 10h30 da noite hoje. Nem um cochilozinho, acho que eu vou tomar. Lá... Eu não vou conseguir tirar, não. Vamos tocar, viu? Tá Amado bom, Batista, viu? Ah, se eu pudesse, viu?
8: Pronto, pode ser.
0: Obrigado, viu, Bia, pelo carinho.
8: Tchau,
0: obrigado
8: tchau.
0: Pela sua ligação. Que Deus abençoe, viu?
8: Amém, nós tudo.
0: Um cheiro, tchau. Um abraço.
8: Outro.
0: É isso aí, dando continuidade. Olha, para você que quer fazer ligação pra gente, quer pedir a sua música, é só você mandar mensagem no WhatsApp 799-9996-8790. Vamos passar aqui o último áudio. Ainda tem mais áudio, mas eu vou passar aqui. Helenilson das Candeias, e dar continuidade à nossa programação. Pra poder não ficar muito extenso. E a gente tem que passar os pedidos de todo mundo, né?
7: Bom dia, Gustavo.
0: Bom dia!
7: Passa aí pra nós, Gustavo. Passa aí uma música pra nós. Passa aí uma música de Beto Barbosa. Tô aqui em casa te ouvindo. E aqui um rapazinho que gosta também de tomar uma, viu? Tá molhadinho, Rodrigo.
0: Rodrigo.
7: Passa aí pra nós. Beto Barbosa, valeu, Gustavo. Um abraço,
0: Beto Deus. Barbosa, dance e balance com o bebê. Tá aqui na ponta da linha. Vamos tocar Zezé de Camargo e Luciano. Me leva pra casa no Sabadão do GG.

Essa foi pra você, Maria! Maria Soares, do conjunto Padre Pedro. E agora vem aí, unha pintada, mãe ligadinho aqui na Tobias Barreto FM, o Sabadão do GG. Essa aqui é pra você, viu, Letinho?

0: E agora vem tocando com a gente, Lucas Queiroz, Se Não Valorizar.
1: Sabe que com nós, hein, amiga?
0: Se Não Valorizar, com Lucas Queiroz.
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0: Isso é pra você, Mazinho.
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1: Lucas Queiroz! E não valorizar e indecisão. Sucesso, viu? Sucesso, Lucas! Valeu, Mazinho, pela indicação dessa canção. E obrigado pela sua participação e pelo carinho da audiência. É diferente, viu? É estourado aqui no Sabadão do GG. São exatamente 10h43 da manhã. Eu quero mandar um abraço pra Gildo.
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1: Gustavinho. 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Um abraço, Gil.
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1: Junto, viu? 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E venha tudo dar certo na sua loja. E já está dando, tá sucesso demais, viu? Dando continuidade na nossa programação. Olha ela, olha ela. Rosângela, Rosa.
3: Bom dia, Gustavo.
1: Bom dia.
3: Deu um bom dia.
1: Amém a nós todos.
3: Gustavo, é a Rosângela que tá falando. Passa uma música pra mim aí, de Leonardo, qualquer uma. Porque eu não perdo, Gustavo, esse maravilhoso programa. Todo dia de sábado, eu tô nas escutas.
1: Muito obrigado, Rosa, pela sua participação e obrigado pelo carinho da audiência, viu? Eu tenho os melhores ouvintes. Posso garantir, viu? Muito obrigado a vocês todos que estão participando com a gente. Um abraço, Jô. Jô tava tentando ligar aqui pra gente, não tava dando certo, Jô. Mas qualquer coisa você pode ligar pelo WhatsApp, viu? Que a gente consegue botar você na linha. Mas ela mandou uma foto aqui. Rapaz, tomando uma breja, uma braminha, rapaz. Zero álcool, né, Ju?
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1: Mas aproveitar o Sabadão do Gigi da melhor forma,
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1: né?
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1: Escutando aquela música de qualidade.
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1: E tomando aquela breja gelada, trincando.
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1: Um abraço também pra distribuidor Amigos de Copo. Juninho, tamo junto, viu? Deus abençoe e prospere seu trabalho. Felicidades. Um abraço.
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1: E vamos tocar, viu, Rosa? Rosa, não é isso? Rosa. Um abraço, que Deus abençoe. Vamos tocar assim, Leandro e Leonardo. Antônia Ferreira Ramos, vamos ver?
4: Bom dia, Gustavo.
1: Bom dia.
4: Gustavo, aqui é o Antônio, da Vila Grande do Santo. Para Gustavo, você passar essa pela música daí, Nito César. Você passou, que eu te dou. Você passar, obrigado. Que é da Vila Grande do Santo. Obrigado, viu? Tchau.
1: Um abraço, obrigado, tá certo. Vamos tocar, viu? É, temos mais ouvintes, vamos
5: você
1: ver.
5: Você passar só a música do Chiclete com Banana, pode ser qualquer uma. Ofereço a todos vocês da rádio, meus amigos. Tenha um bom dia, tchau. Do Agripino 3.
1: Ficou meio travado, mas Maria Rosiene, é isso? Do Agripino 3, muito obrigado pela sua participação, viu? Chiclete com Banana a gente vai tocar também, viu? Botar aqui, diga que valeu. Eita, rapaz, diferente, viu? Bernadette!
6: Meu abençoado de Deus. Amém. Tô gostando do seu programa. Muito mesmo.
1: Muito
6: que Deus
1: obrigado.
6: Te abençoe.
1: Amém.
6: É, você também dá pra você colocar uma música pra mim, não dá?
1: Dá.
6: Então
1: com você certeza.
6: Coloca, deixa eu ver uma música. Pode colocar de Amado Batista, que nem essa sua amigona passou, pediu. Passou
1: pronto,
6: qualquer outra,
1: pediu,
6: viu, tá
1: a gente vai tocar.
6: Obrigado, e Deus te abençoe. Esse dia maravilhoso.
1: Vamos.
6: E sol quente.
1: Sol quente e um friozinho aqui na rádio Tobias Barreto FM, que o estúdio tá trincando, viu? Oi, Jô, vamos passar o último áudio, que é o de Jô.
7: Isso aí, Gustavo, uma música aí de Adelino Nascimento, vai buscar ela, passarinho. É, quero mandar pra Bernadette, que tá falando aí no ar.
1: Um abraço, Jô. Jô já tá em água mesmo, né? Diga isso não. Um abraço, Jô. A pessoa não se embebedar com o cerveja zero. Tô brincando, bicho. Deus abençoe. Vamos tocar Adelino Nascimento, Traga Passarinho. Eita, Jô, engraçado, viu? Ela tá mandando outro áudio, eu vou esperar esse áudio dela. Vamos ver, vamos ver. Tem que curtir mesmo, viu, Jô? Aproveitando aquela qualidade. Com o som estrondando na Tobias Barreto FM, o sabadão do GG. Ela mandou o áudio, vamos ver.
6: Gustavo, aí tá difícil pra se embebedar com zero álcool, viu? Se eu pudesse beber a cerveja com álcool, uma hora dessa eu não sei nem aonde eu estava, viu?
1: Eita! Valeu, show! Eita, meu Deus do céu! Ei, aí, tem Fabíola agora.
0: Oi, Gustavo.
1: Gustavo.
0: E cadê, Gustavo? A música do Mozão, Gustavo.
1: Rapaz, porque foi muita música hoje. Aqui, pronto. Adelmo do Acordeon, Morena Linda. E eu dedico também a minha querida, maravilhosa Ana Luísa. Ah. Meu amor. Morena Linda. É minha morena, minha galega linda. Valeu, Fabíola.

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1: Ai, xi, hein, pai?
2: Valeu, Babila! Vem tocando agora Amado Batista, Princesa. É o estourado, o homem apaixonado.

É música apaixonada demais aqui no Sabadão do Gigi. E dando continuidade à nossa programação, vem Beto Barbosa, Dance Balance com o Bebê. É sucesso do Sabadão do Gigi.

0: Ai, sim, ei, pai!
1: Eita, já vai virar vinheta, viu? Fiquem com um breve apoio cultural que a gente já volta já já no Sabadão do GG. Enquanto isso, pede a sua canção, manda a sua mensagem ou liga pra gente aqui.

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2: Esse trovão. Bom dia! São exatamente 11 horas e 8 minutos na Tobias Barreto FM.
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2: A caçulinha do seu rádio.
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2: a caçulinha que já já tá completando seus 11 anos, viu?
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2: Esse é o Sabadão do Gigi, pra quem não me conhece, sou o Gustavo Jean. Sabadão do Gigi que acontece todos os sábados, a partir das 9 horas da manhã até meio-dia, tocando aquela música boa, com pedido de ouvintes e participação de ouvintes, mandando seu áudio, mandando sua mensagem, ligando pra cá. É, o Sabadão do Gigi é um diferenciado, viu? Assim como diz a Fabiola, o melhor programa da geração Z. Eita! Abraço, Fabiola!
3: Ai, xiii! Ei, pai!
2: Tamo junto, Fabiola! Um abraço, viu? Esse é o Sabadão do Gigi. Comigo, com você. É o Gigi.
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2: Tanta quantidade na nossa programação. Jamison! Bom dia, aqui é Bom dia, Tobias. É Jamison de Nossa Senhora do Socorro, Sergipe. Um abraço, Jamison. Tamo junto, viu? Quem também manda mensagem pra gente é Regina. Regina, manda seu áudio. Alô, bom dia.
4: Bom dia, Gustavinho. Aqui é Regina, do Marido Carmo. Estou passando para desejar um feliz sábado. Ótimo sábado para todos nós, toda a minha família, todos os ouvintes, vocês aí da rádio, tá bom?
2: Um abraço. Muito obrigado.
4: Passa aí unha pintada pra nós. Deus abençoe.
2: Dá certo. Se der tempo, a gente tá passando, viu? Já é 11 horas e 10 minutos. E temos muito pedido de ouvinte. Vamos tentar passar o máximo possível.
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2: Os nossos ouvintes, nossos queridos ouvintes.
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2: Olha ela de novo.
4: Gustavo, meu jovem, você arrasa com esse programa, viu? É porque geralmente dia de sábado não fica aqui em Tobias. Entendeu? Aí geralmente eu viajo para Tabaianinha. Mas sim, hoje eu não fui para Tabaianinha. Aí eu tava na casa da minha amiga Bernadette. Aí terminou, né, a programação do padre.
2: Sim.
4: Aí eu lembrei que dia de sábado é você que faz a programação da
2: FM.
4: Aí eu disse, aí eu vim para casa e cheguei aqui e fiquei ouvindo, né? E gostei do seu programa. Parabéns.
2: Muito obrigado, viu?
4: De coração, viu?
2: Amém.
4: Um cheiro pra você.
2: Um cheiro. Obrigado, Ju, pela sua participação. Obrigado pelo carinho, viu? Tenho certeza que vai se tornar ouvinte do Sabadão do GG. Muito obrigado, muito, muito obrigado mesmo, de coração.
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2: Olha ela, apareceu a Margarida.
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2: Maria de Matos.
5: Bom dia, Gustavo.
2: Bom dia.
5: Que é Maria do Pinho 3, gostando de ouvir qualquer um do Henrique e Julião.
2: Henrique e Julião.
5: Para todos os ouvintes, todos da minha família, pra você.
2: Já
5: um
2: tá
5: abraço, Gustavo. Um ótimo sábado.
2: Muito.
5: Um bom final de semana.
2: Muito obrigado.
5: Deus nos abençoe.
2: Olha, eu tenho uma música aqui de Henrique Juliano já pronta, não vai tocar agora, vai tocar na estante, porém já vai ser pra você, Maria,
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2: e também pra uma pessoa muito especial, já eu vou dizer quem é, mas ele apareceu. Quem apareceu, quem foi ele? Ailton Góes.
6: Gustavo, bom dia a todos os ouvintes do
2: Sabadão do GG, né?
6: Programa Bando Demais. Gustavo, já cheguei um pouquinho atrasado hoje.
2: Ah, não, me tá aqui, tá com nós.
6: Aliás, 10h57, né? Isso aí, tava fazendo serviço, tava um pouquinho atarefado, mas agora tem um espaço, deixa eu participar do meu amigo Gustavo, né? O Sabadão do GG. Gustavo, teve um espaço aí?
2: Claro.
6: Eu pedi a música ontem, mas não foi chamar ela, mas hoje ela tocou, mandou aquele abraço pra nossa radialista.
2: Larissa Rotai.
6: Senhorita Larissa Rotai, né?
2: É a mulher diferente.
6: Ela disse que eu arrebentei ontem. Eu dei risada com ela. É o Pablo do Arrocha, viu? E onde foi, como é que chama ela? Hoje é Sabadão do GG. Desculpa aí, para oferecer para as amigas e amigos de seu amigo, assim, o Ayrton Góes. Obrigado, tchau.
2: Muito obrigado, Ayrton. Muito obrigado, Ailton, pela sua participação. Vamos tocar, viu? Dá um passinho, dá um jeitinho de tocar aqui. Pablo, desculpe aí. Olha, eu vou fazer o seguinte. Tem muita música aqui preparada. Deixa eu ver quantas músicas são no total. É, são no total 3, 6... Acho que dá tempo. Se não der tempo, eu vou deixar programado para depois do apoio cultural. Meio-dia, eu vou programar aqui para vocês ouvirem as melhores músicas e também os pedidos dos clientes, dos ouvintes, viu? Muito obrigado a vocês todos que participam do Sabadão do GG. Sou muito grato. Olha ela de novo. Oi.
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1: Fabiola mandou um vídeo aqui de Manezinho. E seu Ailton gosta se despedindo de Manezinho. Seu Ailton, deu tchau pra Manezinho direitinho. Um abraço pra Manezinho amado, um abraço pra João Marcos, um abraço Cacá Oliveira, o cara da energia da tarde, de todas as segundas à sexta-feira, aqui na Tobias Barreto FM, a partir das 2 horas até 4 horas da tarde. Um abraço Manezinho, um abraço João Marcos, no Chique do Brega, das 4 às 6, quadra 5 e meia. Oi, Everton Lima.
2: Pronto, Gustavo, ele é assim, quando pega numa folia é só isso, agora só quer Pablo, tá apaixonado quem é o caba.
1: Eita, velho. Um abraço, Everton. O homem tá apaixonado, será? Ih. Olha, lá vem áudio, viu? Ele tá mandando, ele tá gravando o áudio.
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0: Ai, sim, ei, pai.
1: Olha ele, olha ele.
4: Gustavo, veja bem, eles despediram o quê? Não gosto desse tipo de gente. Eu gosto de... Meus amigos é cabra macho que gosta de mulher. Não gostou de mulher, zero pra eu, tu gosta, né? Mas Maria da vida, vai tomar conta da sua vida, sua pedra nossa.
1: Vem aí, Leandro e Leonardo tocando pra gente no Sabadão do GG. Talismã. No sabadão do GG.

o sabadão do Gigi, tocando as antigas. É o Leandro e Leonardo, Talismã. E continuando, nessa mesma programação, nesse mesmo ritmo, vem aí Newton César, A Namorada que Sonhei.

E é nesse clima romântico que o Sabadão do GG continua. São 11 horas e 23 minutos. Continuando, vem aí, Deixe-me Outro Dia, de Agnaldo Timóteo, para relembrar os velhos tempos.

É nesse sabadão do GG, tocando música de qualidade, música boa, relembrando as antigas cantigas. E agora vem tocando pra gente, Bel Marques, Diga Que Valeu.

0: E mais pedidos de nossos ouvintes.
1: Vem tocando, traga passarinho.
0: Dele, Adelino.

0: o Sabadão do GG, tocando sucesso, sucesso com qualidade. Eu tenho um áudio muito especial pra ouvir, olha ele quem apareceu, que eu acho que nunca mandou mensagem pra cá, mas eu fiz colocar pra cá. Vamos ouvir?
1: Meu locutor número 1, sua madrinha tá pedindo aí pra botar aquela música, Amor dos Outros. Cuida. Gustavinho, ele não anda, ele desfila.
0: Um abraço, João Vitor, meu primo, meu primão. Na qualidade, vem aí, Amor dos Outros pra você, minha madrinha. Madrinha neguinha, ligadinho na Severiano Cardoso. É pra você, viu? Amor dos Outros, Henrique e Juliano. Casa sujinho.

0: Essa foi pra você, minha madrinha linda do meu coração. Valeu, João Vitor, meu primão. E agora, vem tocando Pablo do Arrocha. Desculpe aí. Pra você, Ailton Góes, o homem namorador.
1: DJ Zubinho cantando as verdades.

0: Esse foi Pablo do Arrocha. Temos ouvinte na linha. Alô, você no telefone, bom dia.
1: Bom dia, Gigi.
0: Borrachinho aí, Esperança. Você não
1: e
0: anda,
1: aí,
0: você
1: meu filho,
0: desfila.
1: Como é que você tá?
0: Tô bem, graças a Deus. E o senhor, benção, meu pai.
1: Deus abençoe, abençoado de Deus. Eu quero antes lhe parabenizá-lo pelo seu trabalho. Eu sei que o pessoal vai dizer assim, não, porque o pai está parabenizando. Não, eu estou lhe falando como ouvinte também, como pai, é claro, né?
0: Sim.
1: Quero lhe parabenizá-lo pelo seu trabalho maravilhosíssimo, que você vem cuidando bem dos seus ouvintes. E isso é muito, muito importante para um comunicador
0: Com
1: como
0: certeza.
1: você está. Beleza? Então eu quero aí desejar a todos os ouvintes que estão ouvindo 87.9 o programa do GG, né, que esse é o Gustavo Jean. Meu filho, meus parabéns. Estou muito feliz por você, pelo seu trabalho. Você vem concluindo um trabalho maravilhoso e cada dia que passa você está tendo muita audiência. Isso
0: Verdade.
1: demonstra que você está fazendo um trabalho humilde, um trabalho maravilhoso para quem está do outro lado do rádio.
0: Com
1: Ô, meu
0: certeza.
1: filho, você não sabe o prazer. Estou falando aqui até um pouco emocionado de ver a qualidade do seu trabalho. Não sou eu que estou falando isso. É muita gente passando na rua e diz: Poxa, Borrachinha, meus parabéns. Você está com o filho com um trabalho maravilhosíssimo. Então, se você puder colocar aquela música aí, eu sei que já está encerrando o programa, mas colocar aquela música aí, Rumo à Goiânia, para seu pai
0: Rumo à
1: e para todos
0: Goiânia,
1: os
0: a gente
1: ouvintes, né?
0: toca assim, com certeza.
1: Muito obrigado pelo seu
0: Eu que
1: trabalho aí, viu?
0: agradeço.
1: Pelo seu trabalho, que Deus lhe abençoe imensamente, viu, cara?
0: Muito obrigado mesmo, de coração, viu?
1: Transmita isso que você está transmitindo para os seus ouvintes sempre. A qualidade que você está passando de humildade, isso conquista as pessoas e essas pessoas maravilhosas do nosso Brasil, né? Porque você não
0: Verdade.
1: só tem ouvinte aqui em Tobias Barreto, não, em todo o Brasil, né? Claro, né? Porque ela faz parte do Brasil e do mundo, né?
0: É isso mesmo, a Tobias Barreto FM vai para o Brasil inteiro, mundo inteiro, pelas redes
1: Sem sombra de
0: sociais.
1: dúvida. Então, já tem gente de fora que me conhece, motociclista, que já está me ouvindo, já, viu?
0: Tá
1: Sempre
0: vendo?
1: você manda um alô para os motociclistas de
0: Mando
1: todo o
0: sim,
1: Brasil.
0: mando sim. Todos os
1: Então,
0: motociclistas.
1: eu estou aqui também no posto Lagoa Redonda, aqui, né? Outro posto Lagoa Redonda, manda um alô para o pessoal que está lhe ouvindo.
0: Um abraço,
1: Valeu,
0: autoposto.
1: cara.
0: Valeu.
1: Então, eu vou fazer o verso para você entrar com a música, pode ser?
0: Pronto, deixa eu deixar aqui na linha, deixar no ponto para poder entrar. Espera aí.
1: Valeu.
0: Pronto, vá, pode fazer.
1: Eu recebi uma carta veio de outra cidade. 2 gramas de papel para meio quilo de saudade. 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Segundo, rapião. Tchê, tchê, tchê. Tchau, obrigado.
0: Esse foi Borrachinha Esperança.

0: Quero agradecer a todos os ouvintes que participaram do Sabadão do GG. Que Deus abençoe a vocês todos. Estamos encerrando mais um programa. Com a permissão do Papai do Céu. Muito, muito, muito obrigado a vocês todos que estiveram durante essa programação das 9 horas até meio-dia, até agora com a gente no Sabadão do GG. Continue ligadinho na Tobias Barreto FM, a rádio que é de todos.
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0: A rádio que tá com você.
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0: na melhor programação, esse sonzinho cristalino na Tobias Barreto FM. À tarde tem Raimundo de Lina numa sala de reboco. Então aproveita. Aproveita essa programação maravilhosíssima. É o Sabadão do GG. É na Tobias Barreto FM. É 87,9. A melhor rádio para você curtir os seus momentos. Deus abençoe vocês todos. Muito obrigado. E até próximo sábado.

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0: Alô, minha galera! E assim a gente vai encerrando mais uma manhã incrível de muita música e energia. Obrigado pela sua companhia, pela audiência e por fazer parte do Sabadão do GG. Jogando erro contra erro, o seu é bem maior pro meu. Semana que vem tem mais mistura de ritmos, mais sucessos e aquela vibe que só a gente tem.
1: Que calor é esse? Que calor é esse?
0: Desejamos um sábado abençoado, cheio de alegria e música boa. Fica na sintonia da nossa programação.
1: Joga água aí.
0: E já sabe.
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5: 11 horas e 59 minutos.
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tinha suspirado, tinha beijado o papel devotamente. Era a primeira vez que lhe escreviam aquelas sentimentalidades. E o seu orgulho dilatava-se ao calor amoroso que saía delas, como um corpo ressequido que se estira num banho tépido. Sentia um acréscimo de estima por si mesma e parecia-lhe que entrava, enfim, numa existência superiormente interessante, onde cada hora tinha o seu encanto diferente, cada passo conduzia um êxtase e a alma se cobria

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1: 12:58.
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2: 14 horas e 1 minuto.
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Oi, minha gente, galera forrozeira de todo o Brasil, estamos chegando com todo o gás, com toda a força, para começar o maior programa de forró de todos os tempos, neste horário, é o programa Numa Sala de Reboco. A apresentação é deste amigo de vocês, Raimundo de Lina, e a sonoplastia é dele, Gustavo, e toda a equipe do programa Numa Sala de Reboco, que estamos aqui juntos para levar o que há de melhor do forró. Alô, você do Norte, do Nordeste, do Sudeste, Centro-Oeste, você do Sul, aquele abraço e as músicas do programa. Você de todo o meu Brasil, do Iapoque ao Chuí, sem deixar nada para fora. Todo mundo ligadinho aqui na Tobias Barreto FM, 87,9. Vamos dar uma boa tarde à direção da casa, na pessoa do nosso amigo Valderlan Lemos. É a presidência, a direção artística. De quem é? É dela, Dona Credilene. Muito boa tarde, meus amigos, meus colegas de trabalho. Você que faz parte aqui dessa grade de programação que é sucesso em todo mundo, aquele abraço e as músicas do programa, para não esquecer o nome de ninguém, viu? Vamos juntos até as 16h. Daqui a pouco, um dos principais membros deste programa, o Gilmar de Andrade, estará por aqui para brilhantar a nossa festa. É isso aí, galera. Hoje, 1º de agosto de 2026, com certeza. Vamos abrir a nossa festa com o Rei do Baião, cantando Deixa a Tanga Voar. Logo após, o trio nordestino, Xililique, minha gente!

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1: Tá isso aí, galera. Quando são precisamente 2 da tarde, 19 minutos, ele chegou, tá por aqui. É aquele passarinho quando canta, os outros param para ouvir. E esse aqui, quando ele fala, vocês aumentam o volume do rádio para que sua voz venha com mais potência. Muito boa tarde, Gilmar de Andrade.
2: Boa tarde, Raimundo de Lira. Boa tarde, Gustavo. Boa tarde, amigo ouvinte da Tobias Barreto FM. E no programa Numa Sala de Reboco, que todos os sábados faz a festa junto com você, através do seu rádio, através do seu celular e também da TV, né? Tem pessoas que sintonizam ali na TV smartphone e tá vendo essas duas figuras. Apesar que Gustavo não dá para sair ali na live, mas é assim mesmo. Se saísse, ia abrilhantar mais, né? O link da Tobias Barreto FM. Olha o Irapuru, olha o Irapuru. Vamos escutar ele. Esse é o pássaro que tem um canto muito lindo, né? Realmente é fascinante o canto dele, né? Não chega ao ponto da minha voz, né? A minha voz é... Então você faz a festa junto com a gente através do zap da Tobias Barreto FM, 9996-8790, o prefixo de Sergipe é 79. E temos também a nossa live, você manda joinha, você manda mensagem, você pede sua música... E o Raimundo Lina autoriza o repertório ser quebrado, né? Para não ser furado. Quebrar o repertório. E aí você faz a festa junto com a gente até as 4 horas da tarde. Participe, participe!
1: Enquanto Gilmar de Andrade se coloca como Irapuru da Amazonas, eu me coloco com a minha simplicidade ao Urutau. Urutau é da família dos Bacurau, né? E canta mais ou menos assim: foi, foi, foi, foi. E até hoje nunca voltou, né? Mas nós voltamos, estamos por aqui.
2: Temos áudio, Raimundo Lino?
1: Já temos, então, meu amigo Gustavo, não brinca em serviço, joga pro ar, por favor.
3: Boa tarde, Raimundo Lina, boa tarde.
1: Boa tarde.
3: Que Deus abençoe a todos. Aqui é o Bica, nascimento
1: do Bica. É o Bica.
3: Aqui no fundo da padaria de nosso amigo, sabe quem? Sou Ananias.
1: Seu Ananias.
3: Que Deus abençoe. Estou aqui botando aquelas portas de madeira, agora é porta de geladeira. Faz tac-tac. Vamos de linha, me passa aquela luz. Coisa mais linda. Terra dos bordados, Tobias Barreto, por favor.
1: Capital dos bordados.
3: E hoje nós estamos já início da festa de Nossa Senhora Imperatriz Campos. Hoje é dia 1º de agosto.
1: Isso.
3: Escuta, viu?
1: Já estamos no mês dela.
3: De ouro.
1: Valeu.
3: Ai, ai. Vamos ver como é que é. Tchau, Marlene Grim, para o Brasil, ao vivo.
1: Aí,
3: tchau.
1: É o Bica.
3: Gustavinho, tamo junto.
1: É o maior marceneiro do
3: Brasil. Boa tarde, Gilmar e família.
1: Opa, tem mais.
3: Sua família é notaminho, Gilmar.
1: Isso.
3: Boa de ouro. Que Deus abençoe. Estou na escuta aqui no fundo da parede de Ananias.
1: É o mesmo,
3: como sempre. Música sabe de quem? Do Pias Barreto, Terra do Bordado.
1: Valeu.
3: Uma pista. Tchau, Biga Nascimento Mirais, apoio da sociedade de Pias Barreto, dos bairros da cidade do interior, para o Brasil. Tá, tá, porta de geladeira, agora é porta de madeira, viu? Tchau.
1: Aí o nosso amigo Bica, o maior acionador de portas de todo o Brasil, é a Bica que não respeita a chuva, né? Pode bater trovoado, que vier que ele não pinga de jeito nenhum. É isso aí. É isso aí, meu amigo Bica. Tem mais áudio, não? Se tiver, joga pro ar, por favor. Então vamos aguardar o próximo, né? Com certeza, vamos trazer música no maior programa do horário de forró. O forró que, antigamente, por tradição, era tocado 5 horas da manhã, 6 horas. A partir de 7 da manhã era proibido tocar forró, né? Proibido, que o forró era pro sertanejo, que levantava cedo para molar sua foice, tomar o seu café às pressas, com o radinho ligado, e 7 horas ele tinha que estar chegando no serviço, aí o rádio tocava outras músicas, né? Aí o povo de casa também desligava o rádio. Ele não gosta de outras músicas, era só o forró mesmo. O forró, para o nordestino ouvir, era um trabalho danado. Trabalhava de sol a sol para comprar um rádio e não tinha o gosto de ouvir um forró. Tinha um forró que eu escutava, por nome Retalho do Nordeste, em Aracaju. Era meia hora, mas ninguém perdia, rapaz. Meia hora, só é brincadeira.
2: Meia hora de forró.
1: E agora aqui na Tubias FM,
2: estamos
1: 2 horas de forró sem parar para respirar. Não é brincadeira não, viu, gente? Com certeza. Se fosse um carro de boi, cantava, né? Com certeza. É isso aí, minha gente. Brincadeira tem hora. Vamos trazer músicas no programa. Vamos trazer eles, os três do Nordeste, Amor com Café. E logo após, Ari Lobo, cantando o Baião do Acre. O Acre, que nesse tempo que ele fez essa música, era apenas um território. Hoje é um estado. Vamos ouvir.

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1: É isso aí, galera. A escola antigamente aqui no Nordeste era interessante. Os alunos cantavam juntos, como tá aí na música do cara. É o beabá, bebê, baby, beobó, beobu, CAK, CSS, CIC, e não podia ir até o final, não, né? É isso aí, galera. Brincadeira tem hora. Vamos trazer Santana cantando pra gente, filho do dono. Logo após, Raimundo e Lina, O Tempo Não Espera. Esta música eu toquei no meu aniversário, porque essa música me faz eu respirar fundo, lembrar do meu tempo de infância.

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1: Olha o relógio marcando, faltando agora 23 minutinhos para as 4 da tarde, aqui na sua Tobias Barreto FM 87,9, o cantinho quente do sucesso. O nosso amigo Paulo, lá do Meia, no Rio de Janeiro, pediu música, né? Pediu a música com Ademar Coelho. Meu amigo, nós não achamos essa música aqui, vamos tocar a mesma música. É, caminhoneiro com Cremilda, viu? Desculpa, a gente não tem encontrado. Ele também disse que o programa é um show. Muito obrigado, viu? É isso aí. Vamos em frente, porque atrás vem um montão de gente. E Gilmar está ainda em observação ali nas coisas, está só observando, porque eu me lembrei de uma história de um cara que vendeu uma coruja a um português, né? E disse que a coruja ia falar. E então hoje o português espera, a coruja só encarava ele, olhava para um lado, olhava para outro. Aí encontrou com o rapaz que vendeu a coruja e disse: rapaz, aquele passarinho que você vendeu que queria falar, por enquanto está só observando a gente. É, a gente vai estar olhando, está só observando. Não, é assim mesmo, depois que ele observar você, ele canta. Né? É isso aí. Mas Gilmar não está observando outra coisa, não, a não ser as coisas do programa aqui,
2: só
1: né, Gilmar?
2: A mensagem aqui dos programas.
1: Do pois
2: programa.
1: É.
2: Cantar que é bom, não, também. Falar alguma coisa ainda dá um jeito, né?
1: Fica só observando mesmo, né? Tudo bem. Vamos lá. Vai rolar ou não vai? Não, no momento não, né? Então vamos abraçar o nosso amigo Francisco Batista. É, dá boa tarde a todos ouvintes do programa numa sala de reboco. Para atender o nosso amigo Paulo lá no Meia, no Rio de Janeiro, ele vai ouvir com a Clemilda, caminhoneiro. Primeiro canta Raimundo de Lina para oferecer ao nosso amigo Bica, a capital dos bordados.
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É isso aí, ouvinte do programa Na Sala de Reboco. É, mais uma vez, boa tarde para você que está ligando o rádio agora, viu? Você da Bahia, você... A Bahia ali é vizinho, né? De Sergipe, Pernambuco, Alagoas, até tanto estado que está ligadinho com a gente, rapaz, do Nordeste, do Norte. É um Brasil de audiência, com certeza, né? Abraçando nosso amigo Nivaldo, compositor, né? É, compositor e radialista aqui em Sergipe, está ouvindo o programa? Muito obrigado, meu amigo Nivaldo. Participe a hora que quiser. Interija, peça música, faça festa com a gente. É isso aí, você está convidado a participar, que o programa não é meu e nem é seu, o programa é nosso, viu? Você participa, pede a sua música e nós furamos nosso repertório para tocar sua música na hora, viu? Com certeza. Vamos trazer mais música no programa, porque a música aqui não para. É, vamos trazer Dejinho de Monteiro. É, Me Trocou Pelo Celular. Olha que negócio, né? Depois, Dominguinho, Sapo de Galocha.

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2: É isso aí, galera, é o tempo que não para de passar, é o tempo que não tem descanso, né? Você descansa, mas o tempo não, o tempo não para de passar. É isso aí, temos aqui, como é que é mesmo, Gilmar, isso aqui? Pêndulo do ouvinte,
1: pedido
2: do ouvinte, é verdade, pelo amor de Deus, essa caneta está com um defeito danado.
1: Cortou a perna do
2: ouvinte. Pois é, Paulo Souza, vamos ouvir, né, a música pesada com...
1: Carga pesada,
2: você botou um caminhoneiro, mas é carga pesada, é isso? É?
1: Então, o Paulo Souza, ele está lá no Rio de Janeiro, ele fala aqui pra gente no WhatsApp, que ele gostaria de ouvir essa música Carga Pesada. Na verdade, no outro momento, ele falou aqui Caminhoneiro.
2: Caminhoneiro.
1: Né? Mas o nome correto é Carga Pesada.
2: Carga Pesada.
1: Assim que possível, você me chama essa música para oferecer a ele.
2: Né? Ele
1: está
2: aguarde,
1: no Rio de Janeiro, ele é fã do Ademar Coelho e ele é de Salvador, Bahia.
2: Grande cantor. Hein?
1: E aí, se quiser botar...
2: Não, vamos dar um tempinho aí. Porque vamos tocar, toca ela aí para o nosso amigo Paulo Souza, lá no Meia, né?
1: Sim, sim.
2: E depois você toca o Adelmo do acordeão, qualquer uma, né?

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É isso aí, galera. Voltamos para a segunda parte do programa e vamos juntos até as 16h. Estava aqui me lembrando de uma história velha, né? De um bêbado e a cobra Jaracuçu. Para algumas pessoas é Jaracuçu, mas aqui no norte eles chamam de Jaracuçu, né? O bêbado vinha muito bêbado de uma festinha. E o caminho passava assim, na beira de um tanque, e tinha um pé de árvore, né? E o bêbado ali, umas 16h, se sentou para descansar. Pegou no sono, só veio acordar às 7h. O bêbado tem uma mania desgraçada de esquecer de fechar a barguilha. E tem o jaracuçu preto, que é uma cobra mansa. Ela entrou pela perna da calça do bêbado, saiu na barriga, estava aberta, ela saiu para fora, ficou uns 50 centímetros para fora, e para trás, depois do pé, tinha mais um meio metro, mais ou menos, né? Quando o bêbado acordou que viu aquilo, bêbado inteligente, dizia, eu não vou me mexer, nem vou falar, porque senão ela vai morder. É, mas era um tanque de beber água, daqui a pouco chega uma senhora com um pote d'água, um pote vazio para encher. E quando ele avistou a mulher, ele começou a assobiar, fifiu, e apontando para a barriguinha, para a cobra, né? A mulher falou, ô irresponsável, me respeite, eu sou mulher casada, peraí que você vai ver o que é bom para tosse. Aí voltou para trás com um pote vazio, contou o marido. Diz, olha, tem um cara deitado no beiço do tanque, assobiando, para mim, assobiou e apontando para a barriguinha. Que conversa é essa? Chamou o filho que estava com duas foices amoladas aqui para a roça, né? Vamos cortar aquele cara agora. Vamos descer ele para lá. Quando faltou mais ou menos uns 5 metros para ele chegar perto do cara, o cara continuava apontando para a barriguinha, ele viu a cobra em pé, se lambendo. De meu filho, tenha calma, que a coisa aqui é séria, o rapaz não está com ousadia, é uma cobra. Rapaz, que cobra terrível está aí saindo da barriguinha dele. Aí disse, moço, nós não podemos fazer nada. Se for matar a cobra, pode realmente lhe morder. Então você fique quietinho como você está. Nós vamos trabalhar, não podemos perder o dia. Que essa cobra vai ter que sair daí. Ela vai dar fome, vai dar sede. Ela vai sair daí. Tenha paciência, você já aguentou até agora? E o cara calado, só tremendo a bochecha, né? Medo da gota. Aí o homem foi embora. Meio-dia, quando eu vim almoçar, eu vim olhar se você, como é que está a situação aqui. Aí saíram os dois. Ficou só o bêbado e a cobra. Quando foi lá para as 10h, aliás, da manhã, a cobra só começou a esquentar, né? A cobra começou a sair devagarzinho. Foi saindo, foi saindo, foi saindo. Demorou uns 3 minutos ou 4 para sair. Quando a cobra saiu, o negão, o bêbado, pegou uma carreira em busca de casa, saiu com mais de 1.000. Chegou em casa, mulher. Por pouco, muito pouco, uma cobra ia me morder. Portanto, a partir de hoje, o fim de uma égua é quem vai mais beber. É isso aí, galera. É mais uma, né? Abraçando Lindinavo de Oliveira, lá no Rio de Janeiro, em Santo Anselmo, lá em Guadalupe. Ouvi nosso programa ali próximo à Avenida Brasil, que foi um cenário de muita bala essa semana, né? O Rio de Janeiro também sofreu muito com a ventania, mas o povo de lá talvez não saiba que o dono dos ventos é São Lourenço, viu? Eu acho que ninguém se lembrou de chamar por São Lourenço, mas quase que se acaba de vento no Rio de Janeiro. Morreu gente, foi aquela coisa, viu? Com certeza. Eu me lembro que eu era menino e eu tinha um irmão que ele colheu muitas favas brancas, né? E tinha que beatar aquilo ali, né? Jogar para cima com a peneira, coisa e tal. E não, isso era bom quando tivesse muito vento, mas não ventava, ele dizia, Raimundo! Vamos gritar, manda vento, São Lourenço, manda vento, São Lourenço. Eu boto fé nisso, nada, mas ele dizia aquilo, nós também dizia, sei que conseguia beatar, um milagre acontecia.
Mas não é brincadeira não, gente. Vento é uma coisa que faz muito mal, muito medo e causa estrago, né? Deus que livre o povo do Rio de mais um vendaval desse aí, que é muito perigoso. Também abraçando nosso amigo Antônio de Santos, que participa do programa, disse que é ouvinte assíduo do programa. Elaine Santos Ribeiro também pede músicas, pede uma música, melhor dizendo, para oferecer ao seu papai a música com Flávio José Casa da Saudade, seu pai que mora aqui na Travessa Riachão, em Tobias Barreto. Né? Muito obrigado pela participação. É, seu pai Ernesto, né? Com certeza. Vamos trazer música no programa, numa sala de reboco, porque a música é a alegria do programa. Flávio José, eu gostaria que o meu amigo Gustavo trocasse pela Casa da Saudade. Dá para trocar? Dá, né? Depois que ele trocar, ele vai trocar depois Raimundo de Lina de Água na Boca.

0: É isso aí, galera. A gente para, mas os ponteiros disparam. São 3 da tarde, mais 20 minutinhos aqui na sua Tobias Barreto FM 87,9. O cantinho quente do sucesso. Abraçando você, antes, porém, tem algum áudio, meu amigo?
1: Seu Raimundo Lino, agora vamos lembrar dos amigos.
0: Sim.
1: Seu bem, Dona Zefa do Pote, nosso amigo Cabra Macho, do Padre Pedro, que até agora não ligou pro senhor ainda.
0: Sim.
1: Seu Davi, João do Padre Pedro, seu Maninho, nosso amigo do Guarujá, Marcial do Guarujá, Naldinho da Barra, do Aeroporto, seu Zé Mago da Oficina e Família.
0: Isso, Zé Mago.
1: E minha sogra, Dona Nininha, que está em escuta. E Badu, fica ali próximo ao Despovoador. E aquele povo querido da Rua Traciachão, do Santo Dumont, Tony da Rolinha, né? Sou Júlio da Rota Beninha, Pinto do Bolo, o melhor bolo do estado de Sergipe, do Brasil, que está escutando o senhor. E todos os ouvintes dos bairros da cidade, do interior e da cidade, e do Brasil e da Bahia, Candial 1, Candial 2, Família, Na Velha da Vida, o Agripino 1, Agripino 2 e o 3. Que Deus abençoe a todos, o senhor me passe uma cantiga, a do senhor agora, Félio Santos, sabe quem? Ao Cabra Macho, para a mãe da filha, da vida e a Félio da Família. Liga mais esse geral, estourando as portas de madeira. Faz tac, tac. Obrigado pela atenção. E agradecer a todos. Um sábado de paz. Amém.
0: É isso aí.
1: E João da Lapa. E nosso amigo Bananão. Que nunca perde o programa do senhor.
0: Isso, é isso. É isso aí. É isso aí. É isso aí. Nosso amigo Bica voltou para passar o pente fino, né? Não ficou ninguém que ele não falasse. É isso aí, Bica. Muito obrigado pela participação. Também abraçando você no Agripino 1, 2 e 3. Ducati, Bela Vista, Maria do Carmo. Padre Pedro também ouvindo a gente. Lagoa do Carvão, ligadinho no programa. Irmã Dulce. Pinheiros, Santo Dumont, também aqui pertinho. Walter Francos, bairro São José. Gente, se você quiser comprar uma casa muito grande, muito boa, aqui na Praça São José, Praça da Igreja São José, me procure, casa muito grande, com 3 quartos, que tem área de lazer. É praticamente uma mansão, viu? Me procure que nós conversa, viu? Com certeza. Porque eu falei aqui no bairro São José e a casa aí na praça da Igreja São José. Realmente ali é bairro São José, vizinho ao São Dumont, né? Com certeza. Suti também ouvindo a gente, centro da cidade, obrigado pelo raio ligado. Vocês de todos os povoados de Tobias Barreto, você vizinho aqui na Bahia, Lagoa Redonda, tantos povoados aqui ligadinho com a gente, muito obrigado mesmo pela sintonia. Quem está mais ouvindo a gente? Nosso amigo Wilson Sogueiro também está ouvindo a gente, obrigado pelo raio ligado. Vamos também mandar um abração lá para o meu amigo Carminho de Otávio, lá em Taiobeiras, Minas Gerais, para toda a sua família, que deve estar curtindo o programa, né? O Carminho sempre oferece as músicas do programa para os seus parentes e amigos aqui no Riacho Fundo, né? As músicas do programa vai também para os seus filhos, né? E sua esposa Helenice, a sua filha Guaratinha, né? Luiz e a Jocilene. Todos curtindo o programão aí em Minas Gerais. Taiobeiras, aquele abraço. Todos aí, já falei, em Taiobeiras mesmo, né? O Rangel é aqui em Tobias do Barreto, lá na rua que eu moro, quase de frente comigo. É o meu amigo, ajudou a trocar o pneu do carro, né? Com certeza, né? Obrigado, meu amigo Rangel. É Rangel mesmo o nome dele? É Rangel, tá aqui marcado. Também abraçando o Tonho e sua esposa, Ninha, aí em Pé de Serra, né? Pé de Serra aqui perto do caminho da Beberi. Também o seu irmão Bernardo, também ouvindo a gente, irmão do Tonho, né? E Zé e sua esposa, todos aí no Pericéia, viu? Todo mundo no Pericéia aí curtindo o programaço aí. Nosso amigo Piteco também, sua família, obrigado pelo raio ligado. Ali no caminho do Javeberi, né? Zélito Neres na Fazenda Cigarra. Zélito Neres na Fazenda Cigarra também ouvindo a gente. Zé Almeida e sua esposa Zefinha também aí em Agrovila. Obrigado pelo raio ligado. É, aqui tem o nome de Bica, eu já falei Bica, Bica já falou umas duas vezes. E o couro come, né? É, o senhor Wilson e dona Laíde, que são os pais do meu amigo Marcel Araújo, estão aqui no João Porto, bem vizinho aqui na Bahia, curtindo nosso programa. Senhor Orlando, aí na rua Antônio Muniz, Armarinho São Carlos, curtindo nosso programa, aonde comprar é economizar. Visite o Armarinho São Carlos. Eunice Ribeiro também ouvindo a gente, Jadiriana, aí no Padre Pedro, Naldinho na Fazenda Barras, aqui em Tobias Barreto, nunca mais participou, está viajando, está muito ocupado, né? Zé Augusto do Caminhão, ainda está muito saudoso, mas Deus vai lhe dando conformidade, Deus vai lhe abençoando, né? Abraçando Gracinha, o Elson, Lucas, Adora, Jocilene, Caio, Leandro, todos ouvindo a gente aqui em Tobias Barreto. Adriana e Ana também estão ouvindo a gente, Tarciso e Emerson. Marcial Araújo ainda não participou, deve estar engarrafado no trânsito. Choveu muito aí em Guarujá, muito vento. É, o São Lourenço, tanto ele manda o vento como também para o vento. Se lembra de chamar por ele aí, viu, Marcial Araújo. É, Francisco Batista já participou do programa aqui. Nosso amigo Dadi está aqui no Agripino 1, também ouvindo nosso programa. Nunca mais participou. Está descansando, né? Mas ele vai participar qualquer dia, qualquer hora. A sua esposa Jo, também aqui em Tobias Barreto. Nequinha na Fazenda Santa Cruz, também está num silêncio terrível. Nunca mais participou do programa. Muito obrigado, minha gente, pela participação. Vamos recordar os velhos tempos. Vamos trazer ele, o irmão de Luiz Gonzaga, Zé Gonzaga, barulhento, para cantar a música Margarida. E logo após, Gelson Filho, De Volta Ninguém Se Perde.

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1: Chega!

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1: É isso aí, galera. Tem mais gente ouvindo a gente. Eu acho que eu já falei ou não falei. Diná no Rio de Janeiro, ouvindo a gente lá na Rua Santo Anselmo. Em Guadalupe, também curtindo nosso programa. Laílson Vieira e sua esposa Marta, na Fazenda Andrade. Ou aqui em Tobias Barreto, seus filhos, Lavínio, Gustavo. Obrigado pela sintonia. É, Dona Maria também, Lúcia. Estão curtindo nosso programa também. Jonas de Andrade, Neném, Guilherme. É isso aí. Gilmar está aqui presente, mais que presente. Também ouvindo a gente, sua esposa Sergiane. Aí aconteceu um fato interessante. Eu com meu celular no bolso e fazendo uma coisa ali perto de outro celular. Pensei que era o meu. Peguei, botei no bolso. Quando chega aqui, olha o celular, não era o meu. O meu estava no bolso também. Vim com dois, né? Era o celular de Sergiane, a esposa de Gilmar, a minha nora. Já foi entregue e tudo beleza, né? O Pedro também está ouvindo a gente. Francisca, minha esposa, e a Melina, o Isaac também lá em Petrolina, curtindo o nosso programa. Meu amigo Gustavo, se tiver algum áudio aí, manda para o ar, por favor.
2: Raimundo Belina, boa tarde.
1: É Dadinho.
2: Estou aqui, rapaz, deitado, ouvindo o seu programa.
1: Isso.
2: Ouvindo suas historinhas. Você gosta de contar umas historinhas, né?
1: Ninguém sabe se o povo gosta de ouvir, viu?
2: De um rapaz que vinha de viagem, né, montado num jegue. E aí, num certo trecho da estrada, tinha uma água, né? E aí ele explorou o jegue, deu aquela explorada, o jegue deu, aí deu aquele pipoco medonho,
1: entendo,
2: né?
1: Entendo como é que é. É o
2: ele
1: traque.
2: Desceu do jegue e ficou procurando por ali, e vinha um outro cidadão e disse, o que aconteceu aí, amigo? Ele disse, não é que eu explorei o jegue aqui, ele não queria passar nessa água. E eu cheguei a espora nele, ele deu um pipoco e a tampa voou. E eu estou procurando aqui e não encontro, né? Então, aí o rapaz disse, não, é porque o jegue é assim mesmo. Quando a gente espora, ele sempre dá esses pipocos. Mas pode seguir sua viagem, não tem problema nenhum, não. Então, se der tempo ainda, você puder passar aquela música de Luiz Gonzaga, uma que tem Carolina, eu não sei o título da música, mas fala mais ou menos assim, Carolina foi o baile, é uma música mais ou menos assim.
1: Isso.
2: Uma boa tarde, que Deus lhe dê muita força e saúde, e conte sempre essas historinhas, eu gosto de ouvir suas historinhas, você é caro, né?
1: Rapaz,
2: Deus te abençoe, meu irmão. Fica na paz.
1: Obrigado, Davi. Está provado que não é só eu que conto história. Você sabia, Davi, o jegue veio contar só hoje, né? Porque ele já contou antes, rapaz. Então, é uma história tão bonita. Tá, né?
3: Um dia que quiser, pode contar.
1: Né? Conta outra, né? É. Essa do jegue, para quem gosta, foi muito boa. É isso aí, minha gente. Vamos de frente com o programa. Alô para Antônio de Santo, já falei aqui?
3: Não, já falou?
1: Já falei, já. Mas falo de novo, não tem problema. Nossa Senhora, como é que é? Pela nossa live, é isso aí.
3: Ele está, né, nos assistindo, ouvindo.
1: Pela live, é verdade.
3: De Santos,
1: Antônio, valeu. Tem mais música? Gilmar nunca mais falou nada. Fale pelo menos da vida alheia, pelo amor de Deus.
3: Não me siga que eu não sou novela, né? Como
1: pois
3: diz
1: é.
3: O cara.
1: Pois é.
3: Aproveitar, Raimundo Lina, e mandar um abraço a todos os ouvintes da Tobias Barreto FM, no programa do Lançado de Reboco, que todos os sábados estão, com certeza, fazendo seus afazeres em casa, né? Porque o comércio está fechado, mas estão ligados no programa. Principalmente o nosso amigo Mário lá na Luiz Alves de Oliveira Filho, o Bidog é o grande pedreiro e tem família, a família toda é de pedreiro, é mestre de obra e tudo mais.
1: É verdade, pedreiro é.
3: O nosso abraço também para o nosso
1: Bidog
3: amigo
1: Bidog é um grande pedreiro.
3: Nosso amigo Lulu, nosso amigo Silvio Tatupano também, que ouve sempre o programa.
1: É o Tatupano, né? Rapaz. Aí nunca mais falei nele, por isso que ele não está escutando.
3: Mas ele está escutando,
1: né? Então, aquele abraço para o nosso amigo Silvio Tatupano.
3: Nossos amigos, todos amigos do Texto com os Homens, em especial o nosso amigo Dernerval, que sempre fica ligado Ele faz. Ele é marceneiro, mas ele faz gaiola, né? Fazendo as gaiolas e o passarinho do lado cantando, sem saber, coitado, que é para fazer outro entrar na gaiola também.
1: É verdade.
3: Então, todo mundo ligado no programa, faça parte dessa festa.
1: E quem faz gaiola para imitar o passarinho e preso também é ligeiro.
3: Deus é mais.
1: Então, vamos trazer Marinês cantando Peba na Pimenta, e logo após Pedro Sertanejo. Adeus, Jacó.

0: É isso aí, galera. É, tem áudio, meu amigo Gustavo. Me parece que é o nosso amigo Ailton Góes. Ailton Góes, deixa pra namorar à noite, rapaz, que de dia o povo vê. Solta aí o áudio dele, por favor.
1: É, boa tarde, Raimundo de Lina. Boa tarde, o Gustavo, né? E boa tarde a todos os ouvintes da Sala de Reboco, né? Programa bom demais. É, seu amigo aqui, Ailton, gosta do Conjunto Padre Pedro, né? Hoje estou um pouquinho atrasado, viu, Raimundo?
0: Uhum.
1: Mas, como é agora, o quê? É 13h36, isto. Então, Raimundo, se tiver espaço aí, não sei se já tocou, né? Da sua autoria, né? A coroa e a novinha, né? Mas se você tocou, você toque outra para substituir, né? Porque eu adoro, seu trabalho é sempre bonito, todo lindo, lindo. Mas seu amigo gosta de música, fica pesquisando, e a coroa novinha, eu adoro, viu? Essa letra. Obrigado, tchau.
0: Valeu, Ailton Góes, para atender o meu amigo Dadi, lá no Conjunto Agripino 1, que também é historiador, né? Aquele abraço, Dadi. Vamos ver com Luiz Gonzaga, Carolina, e logo após é o Simão Monteiro, Penera Gavião, não é isso?

0: ficou com a molesta. Chamou a atenção de Dona Carolina. Dona Carolina, venha cá. O povo anda falando aí que a senhora tem um cheiro diferente. É verdade?
1: Boa! Sei disso não. É invenção do povo.
0: Ah, é invenção.

É isso aí, galera. Eu anunciei Alcimar Monteiro, mas aqui a prioridade do 20, o grande namorador Elton Góes pediu, o Coroa Novinha com Raimundo de Lino, vai ouvir.

0: A gente devia ficar mais por aqui, mas isso faz parte da vida. Vamos trazer Gilmar de Andrade para a sua despedida.
1: E agora para me rimar, vai dar certo essa rima. Aqui eu estava e aqui não estarei mais. Até sábado que vem. Bom final de semana para você que estava ligado. Não rimou, não.
0: É perigoso um palavrão.
1: Boa tarde a todos e bom final de semana. Obrigado pelo
0: carinho. É isso aí. O nosso grande Gustavo foi o nosso operador e o Raimundo de Lina foi o apresentador. Participação especial foi de Gilmar de Andrade. E o programa numa sala de reboco começa a deixar saudade. Mas sábado estamos de volta. Vocês podem botar fé. A partir das 2 horas. Até lá, se Deus quiser. Fui, tchau.
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4: 15:59.
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1: Em nome do Pai, do Filho e do Espírito Santo, estamos iniciando mais um programa Vida Só em Jesus. Através da Rádio Tudo Barreto FM 87,9, transmitindo amor de Deus através da zona do rádio e da internet. E também pelo aplicativo aí, Rádios Net. A internet é o Facebook e o YouTube, não é isso, Gustavo? Então você vê lá no YouTube e no Facebook, você vai ouvir esse programa Vida Só em Jesus. E também através do aplicativo Rádios Net. Você baixa lá o Rádios Net e aí você ouve a rádio do mundo inteiro. E entre as rádios do mundo está aí Rádio Tuiz Barreto FM 87,9, Vida Só em Jesus. E o nosso tema de hoje é preservação da vida, baseado aí em Salmo 22, versículo 9, que diz: contudo tu és que me fez nascer e me preservaste estando eu ainda ao seio da minha mãe. Então mesmo no seio da mãe, né, Deus já preservava a vida, Deus criava a vida, Deus dava a vida, Deus dá a vida, né? Hoje é sábado, dia 1 de agosto de 2026, se comemora também o Dia Mundial do Câncer do Pulmão e o Dia Mundial da Amamentação. E sempre, obviamente, aqui com a presença, com a dupla, né, presbítero Aldomi e pastor Clébio, sou pastor Clébio, que é presbítero Aldomi, e aqui na nossa, dando maior apoio, né, o nosso Gustavo aqui. Então que Deus abençoe a você, a todos nós, nos levando sempre a ouvirmos a sua palavra, a crermos e a sermos praticantes, não somente ouvintes. Pastor Clebson.
2: Boa tarde ouvintes do programa Vida Só em Jesus, presbítero Aldomir, Gustavo, Jean. Estamos no ar a partir de agora até as 18 horas, transmitindo o amor de Deus através das ondas do rádio e da internet. Vale ressaltar, no rádio a frequência 87,9. Na internet você encontra lá no aplicativo RádiosNet ou no site RádiosNet, tanto faz, ou o aplicativo ou o site, no YouTube, Tobias Barreto FM 8790, e no Facebook da Tobias Barreto FM. Vamos juntos até às 18 horas. Bom Negócio já marca presença aqui, Aldomi. A Bom Negócio está retransmitindo lá na 7 de junho. Então, quem estiver aí passando pela 7 de junho, quem estiver ouvindo, fique conosco até às 18 horas. Programa Vida Só em Jesus. Daqui a pouco vamos mandar um abraço para alguns ouvintes. Ainda vamos enviar também o aviso e os links, mas quem está aí nos acompanhando, já manda aí sua mensagem, Facebook e YouTube. Por agora, vamos orar para iniciar esse programa e em seguida ouvir a primeira canção com o Grupo Logos, Vida que Vale a Pena. Deus e Pai, nós te damos graças, Senhor, por esta tarde, por este canal de comunicação. Muito obrigado por esse início de mês, dia 1 de agosto, e nós estamos aqui para anunciar a Tua Palavra. Abençoa cada um dos nossos ouvintes, cada lar que esse programa está chegando, está entrando, e que o Senhor faça morada neste lar, conforme a Tua vontade, em nome de Jesus. Amém.

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1: 16:20, 16:20, programa Vida Só em Jesus no ar, aqui pelo 87,9, Tobias Barreto FM. Um abraço para nosso ouvinte de todos os sábados, geralmente a primeira, foi a primeira a mandar aqui, né, irmã Gilzete, lá no Suti, Gilzete, Gabriela e Acrenaldo, ouvindo o programa Vida Só em Jesus. Colocou aqui a paz do Senhor Jesus. Amado irmão, boa tarde. Estou ouvindo o programa Vida Só em Jesus. Deus abençoe, irmã Gilzete, Gabriela, Crenaldo, todos aí do Suti que estiverem nos ouvindo, acompanhando o programa Vida Só em Jesus. É, também da nossa igreja, a irmã Tereza, Andréa, Maria, a irmã Lídia, Maria José, a Neide, lá próximo à nossa igreja, no Volta Franco, certo? É, um abraço também para a Josimar, Yara, João Gilberto, aqui já próximo à escola, ao Colégio Castelo, Castelo Branco. É, a Bom Negócio está retransmitindo lá na Avenida 7 de Junho. Então, um abraço aí para o presbítero Rogério, sempre revezando aqui com o Aldomir. E tem um ouvinte, senhor Orlando, lá da Casa São Carlos. Senhor Orlando, da Casa São Carlos, ele e família estão sempre acompanhando o programa Vida Só em Jesus. Então, um abraço para vocês. Tem mais alguém, Aldomir? Aquele rapaz lá da Capitua? Acho que era Capitua, esqueci.
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1: A gente anota e pior. É. Mas vamos lembrar daqui a pouco. É, falando nisso, a irmã Reinalda Joaldo e seu pai Joãozito, lá na fazenda Vaz da Cancela, próximo ao povoado Roma. Os irmãos da Roma, irmã Maria, Nega, Raimundo, Nem, Luzia, os irmãos do povoado Roma, hoje à noite estaremos por lá para o culto e ministração da Santa Ceia. De outras cidades, quem estiver nos acompanhando, mande aí, certo? Mande aqui para nós, a irmã Eulina, lá em Águas Belas, Ivaneide, Iraneide, Sérgio, Anis, Laiane, lá em Grajaú, no Maranhão. Minha mãe, Maria José, esteve adoentada, graças a Deus está melhor. Espero que esteja aí na audiência. Se tiver, pode mandar a sua mensagem, mãe, pedido musical. O meu primo Luiz, vou mandar aqui mais um lembrete para o Luiz, lá em Pedreiras, acompanhando o programa Vida Só em Jesus. Hoje é dia 1 de agosto, e dois temas para o dia de hoje: Dia Mundial do Câncer de Pulmão, ou seja, conscientização, e nós vamos ter a dica de saúde relacionada aí ao câncer de pulmão. É terrível porque tem aqueles que são os fumantes, o ativo e o passivo, né? E é terrível que os dois acabam sofrendo, podem sofrer disso aí. Mas isso vai ficar na dica de saúde. O outro motivo é Dia Mundial da Amamentação. Dia Mundial da Amamentação. E nós pensamos no tema a preservação da vida, relacionado a esse ato tão sublime que é a amamentação. Deus, como disse o presbítero Aldomir no início, Ele nos dá a vida, Ele nos concede a vida e traz meios para que essa vida seja mantida e preservada. Tem o lado soberano e tem o lado humano. E um deles é a própria amamentação. 1º de agosto foi escolhido pela Aliança Mundial de Ação Pró-Amamentação, em um evento realizado em Nova York em 1991, para conscientizar desse ato tão sublime. Veja, relacionando com Deus, Ele nos dá a vida e Ele provê meios para que essa vida seja mantida. E logo nessa primeira fase da vida, do nascimento. E do nascimento há, no mínimo, 6 primeiros meses de vida. A criança vai ser nutrida da melhor forma possível, com algo tão maravilhoso que o próprio Deus é quem preparou para isso. Para que a mãe carregue em seu colo aquele que ela carregou em seu ventre durante 9 meses. Então, dá-se início à campanha, através da Organização Mundial de Saúde, que recomenda os 6 primeiros meses de vida do bebê, a alimentação, por amamentação. Vale destacar mais uma vez o texto, daqui a pouco vamos meditar nele, mas o texto do Salmo de número 22, o verso de número 9, ele faz esse contraponto aí entre o nosso Deus, inclusive a amamentação. Diz assim: contudo, tu és quem me fez nascer, Deus, e me preservaste, estando eu ainda no seio da minha mãe. Estando eu ainda no colo da minha mãe. Estando eu ainda em segurança nos braços da minha mãe. Veja, cuidado maior, preservação maior é a do nosso Deus. E olha que dizer que é maior do que o cuidado de uma mãe, né, Aldomir? Porque o brasileiro realmente não encontra um cuidado maior do que o da mãe. Mas, biblicamente, nós temos o nosso Deus. Tanto que ele chega a dizer que se o nosso pai e a nossa mãe nos desamparar, nos abandonar, o Senhor nos acolhe. Então, a preservação da vida vem do nosso Deus. Nesse momento, essa temática da amamentação é pensando que Deus, ele nos dá a vida, ele nos concede a vida, nos traz esse mundo e coloca meios para que essa vida seja preservada. Mas quem vai continuar falando conosco é a Stephanie Cerqueira e a doutora Giovanna Crispim, da Rádio Transmundial. Vai trazer essa mensagem sobre o Agosto Dourado, o mês, o dia de hoje, a semana iniciando aí, é relacionada à amamentação. Vamos ouvir a mensagem, em seguida a canção Abraça-me com Gabriela Rocha.
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4: Olá, eu sou Stephanie Cerqueira e o tema de hoje é Agosto Dourado. De acordo com a Organização Mundial da Saúde, Agosto Dourado é o mês determinado para a conscientização da população sobre a importância do aleitamento materno, que é considerado um alimento completo, de ouro. O leite materno é crucial para o desenvolvimento do bebê e para a sua saúde. E para entendermos mais sobre esse assunto, estamos aqui com a doutora Giovanna Crispim, médica pediatra. Olá, Giovanna, seja muito bem-vinda.
5: Oi, Stephanie, é um prazer estar aqui. Eu agradeço o convite para a gente falar de um tema tão importante e que particularmente eu adoro.
4: Giovanna, você pode contar o que é o Agosto Dourado e a sua importância?
5: Então, o Agosto Dourado, ele é o mês do aleitamento materno no Brasil e ele foi instituído por uma lei, na verdade, uma lei de 2017, que determina que no decorrer do mês de agosto vão ser intensificadas as ações de conscientização e esclarecimento sobre a importância do aleitamento materno. E como isso vai ser feito? Através de realização de palestras e eventos, divulgação nas mídias sociais, nas diversas mídias, né? Reuniões com a comunidade, com a população e ações de divulgação nos diversos espaços públicos, né? E qual que é a importância, a grande importância disso, né? Esse mês, ele simboliza a luta pelo incentivo à amamentação. E como você disse, a cor dourada está relacionada ao padrão ouro de qualidade do leite materno. E a título de curiosidade, Sté, como você falou, né? Em 1990, a Organização Mundial de Saúde, no encontro com a Unicef, gerou um documento relacionado a questões de saúde e amamentação, e a fim de cumprir os compromissos desse documento, foi fundada a Aliança Mundial de Ação Pró-Amamentação. E aí, em 1992, essa aliança criou a Semana Mundial de Aleitamento Materno. E todos os anos é definido um tema que vai ser explorado sobre a amamentação e são lançados materiais que são traduzidos em 14 idiomas com a participação de cerca de 120 países, incluindo o Brasil.
4: Por que o leite materno é tão importante para os bebês? E quais são os benefícios para as mães ao amamentar?
5: Certo, essa pergunta é bem legal. A gente tem benefícios tanto para a mãe quanto para o bebê, né? Então, para os bebês, o leite materno é o alimento ideal para a criança, porque ele é totalmente adaptado para as necessidades dele nos primeiros anos de vida, né? Então, ele está relacionado aí à prevenção de diversas infecções, como infecções do trato gastrointestinal, como a diarreia, infecções respiratórias, né? Como resfriados, gripes, azotites, sinusites. E caso a criança adoeça, a gravidade dessa doença tende a ser muito menor quando essa criança é amamentada ou foi amamentada, né? Além disso, ela tem relação também com a prevenção de doenças no futuro, como a asma, a diabetes, a própria obesidade, né? Então, ela tem uma importância muito grande. A gente tem também uma questão emocional também para a criança, né? Então, quando a criança se alimenta diretamente no peito, ela recebe diversos estímulos que ajudam ela a se desenvolver, com a troca de calor, dos cheiros, sons, olho no olho, toque. Então, tem um contato íntimo entre a mãe e a criança. E tudo isso é muito importante para o desenvolvimento infantil e para o estabelecimento de laços afetivos, né? Para a mãe, a gente tem também a prevenção de diversas doenças, como câncer de mama, de ovário, de útero, diabetes tipo 2. Para ela também é importante para a saúde mental, porque aumenta o vínculo afetivo. E um detalhe que é importante para essa mãe, que é a economia, né? A gente tem aí até os primeiros um ano de vida, a Sociedade Brasileira de Pediatria não recomenda dar o leite de vaca para a criança. E as fórmulas infantis, elas são muito caras. Então, imagina, você conseguir dar um leite que você mesmo produz, fica muito mais barato. Então, é super benéfico aí para a família, para essa mãe, poder estar dando o leite materno, né?
4: Até que mês é recomendado amamentar?
5: Então, segundo o Ministério da Saúde e a Sociedade Brasileira de Pediatria, a amamentação ela é recomendada no mínimo até os 2 anos de vida, né? Mas a amamentação que a gente chama exclusiva, ou seja, aquela em que o bebê se alimenta apenas do leite materno, ela deve ser realizada até os 6 meses, né? Basicamente, até os 6 meses tem que ser exclusivo, né? Sem outros alimentos, água, chá, nada disso. E depois até no mínimo os 2 anos para garantir os benefícios para a criança.
4: Você tem alguma recomendação ou conselho sobre amamentação para as mães?
5: Sim, bom, a amamentação ela é um direito da mãe e do bebê. E como nós discutimos aqui, são diversos benefícios tanto para a mãe e quanto para o bebê. Por isso que é muito importante pelo menos tentar e não desistir, persistir. A gente tem diversos mecanismos, maneiras para fazer essa amamentação funcionar. Por isso, não desista, procure ajuda para oferecer o melhor alimento possível para o seu bebê.
4: Obrigada pela sua participação, Giovana.
5: Obrigada, gente.

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4: São exatamente 16 horas e 38 minutos. Dicas de saúde. Dicas para quem gosta de viver com qualidade de vida, né? A nossa dica de saúde está relacionada, como o nosso pastor muito bem, né, deu aí a introdução no Pare e Pense, com o Dia Mundial do Câncer do Pulmão e também relacionada à amamentação. Então, a nossa dica de saúde vai ser relacionada ao câncer de pulmão com o Dr. William. Mas antes de ouvirmos aí as orientações, né, as instruções do Dr. William com relação ao câncer do pulmão, aqui em Êxodo 23, 25, diz uma coisa interessante para nós. Ele diz: servireis ao Senhor vosso Deus, e Ele abençoará o vosso pão e a vossa água, e tirará do vosso meio as enfermidades. Então, a dica de saúde boa também é essa, viu? Sirva ao Senhor, né? E Ele tirará do vosso meio as enfermidades. Ouçamos aí a dica de saúde sobre o Dia Mundial do Câncer de Pulmão. E depois vamos ouvir a música aí que fala sobre o autor da vida, né, com João Alexandre.
5: O Dia Mundial do Combate ao Câncer de Pulmão é um dia bastante importante, porque o câncer de pulmão é o câncer que mais mata no mundo. O principal fator de risco para o câncer de pulmão é o tabagismo. E a melhor maneira de se prevenir o câncer de pulmão é parar de fumar. O tabagismo passivo, que é aquele tabagismo de pessoas que não fumam, mas convivem com fumantes, também é um fator de risco para câncer de pulmão, além da poluição atmosférica. O câncer de pulmão pode ser detectado precocemente. Em grandes fumantes, recomendamos fazer tomografias de tórax de baixa dosagem periodicamente para se detectar o câncer em um estágio onde ele ainda é potencialmente curável. As principais maneiras de se tratar o câncer de pulmão são cirurgia, radioterapia e tratamentos sistêmicos, tratamentos que são dados na veia ou por boca, que podem incluir quimioterapia, imunoterapia e terapia-alvo. Para que se consiga extrair o maior benefício de todos esses tratamentos, é importante o diagnóstico precoce. Fiquem atentos, portanto, aos sintomas relacionados ao câncer de pulmão, como tosse, falta de ar, tosse com catarro, com sangue, emagrecimento de causa não conhecida, perda da energia. Em relação à cirurgia, temos várias novidades no tratamento do câncer de pulmão, incluindo aquelas cirurgias videoassistidas ou as cirurgias que são assistidas por robô. Em termos do tratamento sistêmico para câncer de pulmão, a grande novidade nos últimos anos foi o desenvolvimento da imunoterapia, que é um tratamento que aumenta o sistema imunológico, ou seja, o próprio sistema de defesa do paciente, para combater o tumor. E a terapia-alvo, que em geral são drogas via oral que vão agir especificamente em uma molécula alterada no câncer de pulmão, permitindo, portanto, a personalização do tratamento. As novidades no tratamento do câncer de pulmão levaram a um aumento das chances de cura e a uma vida com muito mais qualidade para os nossos pacientes com essa doença.

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1: Há muita gente passando no sinal vermelho e passando por cima do direito dos outros. 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
1: São exatamente 16 horas e 47 minutos. 16 horas e 40. Vida em família, meu amado e querido irmão. A família tem sido atacada de todas as formas, de todas as maneiras. Infelizmente, as pessoas querem desvalorizar, né, a família, querem desfazer daquilo que Deus, ou acrescentar aquilo que Deus fez, né? Desfazer o que Deus fez ou acrescentar aquilo que Deus fez. E ninguém desfaz o que Deus fez, nem acrescenta o que Deus fez, né? Por isso que é preciso entendermos que família, né? Família está de acordo com o que Deus fez, com o que Deus criou, né? E a palavra de Deus diz aí em Gênesis 1:28, e Deus os abençoou, ele disse: sede fecundo, multiplicai, enchei a terra e sujeitai, dominai sobre os peixes do mar, sobre as aves do céu e sobre todo animal que rasteja sobre a terra. No 24 ele diz: por isso deixa o homem pai e mãe, se une a sua mulher, tornando os dois uma só carne, né? Então Deus criou o homem, criou a mulher e uniu os dois e disse que os dois não seriam duas, né? Duas pessoas, seriam uma só, né? Tanto é que anatomicamente, né, isso, biologicamente, né, já, né, quando é a parte o homem, a parte a mulher, e ali se unem e realmente forma uma só unidade, né? Então, família é constituída por um homem e uma mulher, e não por homem por homem, nem mulher com mulher, assim como as pessoas têm ensinado por aí, tá? Respeita-se, né, a opinião de cada um, mas devemos seguir a opinião de Deus, ou o ensinamento de Deus está acima de todas as coisas, né? Então vamos ouvir aí a mensagem que fala sobre o dia da a família, né? No dia da angústia. Então, normalmente a família tem seu dia de angústia, né? Tem um dia, e aí vamos ouvir essa mensagem de Hernando Dias Lopes, que com certeza ajudará você, a você familiar, você da família, né? A saber enfrentar o dia da angústia da sua vida. E não só na sua, como de todos nós, que todo mundo no final, né, tem os seus dias de angústia. Então vamos ver essa mensagem aí com Pastor Hernandes Dias Lopes. Depois ouviremos aí o Salmo 61, que fala sobre a rocha que me guarda, que é Cristo Jesus, né?

O dia da angústia chega, e chega para todos. É impossível viver sem enfrentar os dramas que atingem a todas as pessoas. É a enfermidade, é um problema financeiro, é o casamento estável que se fragiliza, é um filho que se envolve com drogas, é o luto dramático que joga a família num mar de angústia e dor. O que fazer neste dia da angústia? O Salmo 50, versículo 15, oferece-nos uma janela de escape. Está escrito: invoca-me no dia da angústia, eu te livrarei e tu me glorificarás. Aqui uma ordem divina: invoca-me no dia da angústia. Há aqui uma promessa de Deus: eu te livrarei. Há aqui um resultado extraordinário: e tu me glorificarás. Nós não podemos lidar com angústia sozinhos, confiados em nós mesmos, nos nossos próprios recursos. Nesse dia da angústia, nós precisamos nos voltar para Deus, o verdadeiro refúgio. Ele é poderoso para enxugar nossas lágrimas e curar as feridas do nosso coração. Nós, então, recebemos dele uma promessa: eu te livrarei. Deus é poderoso para restaurar o casamento quebrado. Deus é poderoso para trazer o filho rebelde de volta. Deus é poderoso para curar a sua enfermidade. Deus é poderoso para arrancar do seu peito esse poço de dor e colocar uma fonte de alegria e paz. E então, o resultado disso é que você viverá uma vida plena e feliz, glorificando a Deus pelos seus gloriosos feitos na sua vida.

0: 16 horas e 58 minutos. Fique ligadinho aí, vamos aos apoios culturais da rádio. Voltamos logo em seguida. Não saia daí.
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4: 16 horas e 59 minutos.
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0: Muito bom, então vamos juntos aí por mais 41 minutos, é isso? 41? 51 minutos, na realidade, 51 minutos para o nosso programa, tem muita coisa. E agora, parabéns para você, parabéns para os aniversariantes da semana. Antes dos aniversariantes, deixamos aqui um espaço e agora vai ter o pedido musical da minha mãe. Ela mandou boa tarde, gostaria de ouvir o louvor. Nenhum Deus Como Tu, de Nívia Soares. Está na vez, vamos tocar agora. Ela ofereceu para a família, nossa família, lá no Maranhão. Então, a minha avó Isaura, tia Elisângela, tio Valdemir, todos lá em Barra do Corda. Para o primo, meu primo Luiz, né, lá em Pedreiras. A irmã Eulina e todos os ouvintes. E o Luiz mandou, inclusive, a foto ao Domi. Ah, o Domi apareceu aqui na foto que ele mandou. Tá ouvindo lá direto, acompanhando.
1: Quem mandou?
0: Um primo, meu primo Luiz, lá em Pedreiras, foi? No Maranhão. Tá ouvindo, tá acompanhando o programa Vida Só em Jesus.
1: E essa foto arrumou onde?
0: Ele tirou, dele, não. Dele, aí aparece o senhor aqui do lado. É. Então, o primo Luiz mandou um abraço, um alô para a... Olha, mandou agora sou eu, né? Muito bem, obrigado, Luiz. Então, ele mandou um abraço para a tia Isaura, o seu avô lá no Mamuí, e a sua mãe. Então, o primo Luiz acompanhando lá em Pedreiras. Manda também um abraço para a minha mãe, Maria José. Ela está acompanhando lá em Ceilândia Sul. Fala em Ceilândia Sul, mãe. O Wallace mandou aqui no YouTube... que ele mandou aqui, gostaria de ouvir um louvor. Então vamos tocar o Nenhum Deus Como Tu, da Nívia Soares. A irmã Eulina também mandou aqui no YouTube. Olha aí, pastor Clebson e todos os ouvintes do programa Vida Só em Jesus. Obrigado, irmã Eulina, lá em Águas Belas. Ah, no Facebook tem o José Juciano de Cupira, Pernambuco, mandou seu boa tarde e está acompanhando pelo Facebook. Um abraço também para a irmã Helena, Dona Helena, aqui em Sambaíba. Dona Helena, e a mãe aí do presbítero Rogério, do nosso irmão Nilson, acompanhando em Sambaíba. Bem, mas vamos agora, parabéns para você, para quem? Flávia Yasmin, o irmão Douglas, a irmã Flávia Yasmin, o irmão Douglas e a irmã Gabriela. Gabriela foi ontem, completou mais um ano de vida. A Flávia e o Douglas foram durante a semana. E o nosso abraço para vocês. Lembre-se sempre que a vida é um dom de Deus, ela é entregue por Deus, ela é mantida por Deus. Mas nós temos responsabilidade nessa vida e com essa vida. Prestar contas a Ele, tá certo? E não é quando partir daqui. Cuidado, quem está nos ouvindo, às vezes diz aquilo, quando eu morrer, quando eu partir. Não, tem que ser agora, aqui. Por isso que agora no parabéns, nós louvamos a Deus, porque Deus foi quem manteve, preservou a vida e abençoou esses irmãos. E talvez o que está aí na sua casa, se completou mais um ano de vida durante essa semana ou no dia de hoje, louvado seja o nome do Senhor. Vamos ouvir a canção Nenhum Deus Como Tu, pedido da minha mãe, oferecendo aí para os ouvintes, para o meu irmão Wallace, também lá em Ceilândia Sul, todos que gostarem da canção de Nívia Soares.

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0: São exatamente 17 horas e 20 minutos, a palavra de Deus para a sua vida, a palavra de Deus e não dos homens, meus amados, a palavra que é imutável, que é eterna, é a palavra que já ela se cumpre, né? se cumpriu, se cumpre e se cumprirá. Aí em Lucas 4:4, João 17:17 diz: santifica-os na verdade, a tua palavra é a verdade. Então, se quer ser santificado, quer ser separado para Deus, na verdade de Deus, então ouça a palavra de Deus, que é a verdade de Deus, né? Pastor Clebson.
1: Salmo de número 22, verso de número 9. Vou ler mais uma vez. Foi lido no início e agora leio para a nossa meditação. Davi escreveu o seguinte: contudo, tu és quem me fez nascer e me preservaste, estando eu ainda no seio de minha mãe. Em outra versão, outras versões nos dizem: mas tu és o que me tiraste do ventre. Fizeste-me confiar, estando aos seios de minha mãe. Cuidado de Deus. Preservação da vida, que vem de Deus. Esse é um dos salmos, é um dos textos bíblicos que nos fala sobre isso. Se fôssemos voltar para o início da Bíblia, da criação e de tudo, iríamos ver exatamente isso. No princípio, Deus criou os céus e a terra, Deus criou todas as coisas, Deus criou o homem. E Deus, de um lado, em sua soberania, preserva a vida deste homem, o ser humano. Mas do outro lado, ele capacita o próprio ser humano para viver, para ter a sua vida aqui. São duas doutrinas bíblicas que, como escreveu James Ingram Parker, ou J.I. Parker, soberania divina e responsabilidade do homem estão na mesma Bíblia, escreveu Parker, e às vezes no mesmo versículo. Deus é soberano, mas Deus provê os meios de nós vivermos, inclusive vivermos bem. Davi, neste salmo de 31 versos, inclusive um salmo messiânico, sim, dele saem as palavras do Senhor Jesus, quando estava na cruz. Dele, o Senhor clamou com as palavras desse salmo. Então, um salmo messiânico, escrito por Davi, já começando com aquilo que o Senhor repetiria: Deus meu, por que me desamparaste? E aí Davi vai trazer inúmeras lições. No verso 9, tu és aquele que me fez nascer. No verso 10, a ti me entreguei desde o meu nascimento, desde o ventre de minha mãe. Tu és o meu Deus. A linha de pensamento que estamos falando: Deus é o autor da vida. Você ouviu canções como a de João Alexandre nesse tema, e vai ouvir mais uma logo em seguida. Deus é aquele que dá a vida, é aquele que preserva a vida. E Davi reconhece: tu me fizeste nascer, me preservou. Quando? Quando ainda era um infante, recém-nascido, precisando de todo o carinho, de todo o afago, mas também da alimentação. E ele coloca no seio da minha mãe, no colo da minha mãe, aquela que só a mãe poderia dar. Tanto que o verso 10 ele diz: do ventre da minha mãe. Um cuidado que vem de Deus. Geralmente, no dia das mães ou dia da mulher, nós falamos sobre isso. Que esse cuidado, esse amor que a mãe tem ou que a mulher tem, e mesmo você, ele vem de Deus. não é algo que nós geramos, não é algo que nós temos por nós mesmos. Deus compartilha conosco alguns atributos que Ele é. Um deles é esse amor, esse cuidado. Ele chega a dizer em outro salmo, o próprio Davi, se o teu pai e tua mãe te desamparar, o Senhor te acolherá. Deus é o autor da vida, Deus é o preservador da vida, mas nós também temos responsabilidades. A de Davi, nesses dois versos que nós lemos, é de entrega ao Senhor, de confiança no Senhor. Mesmo passando por quaisquer outras dificuldades. Davi sabia o que era estar cercado de homens maus. A zombaria de pessoas que não conhecem o Senhor. Mas ele confiava no Senhor. Esse foi o diferencial dele para com os outros reis de Israel. Essa confiança no Senhor. Essa entrega ao Senhor que ele diz, repito, Salmo 22, verso 10. A ti eu me entreguei desde o meu nascimento. Desde o ventre da minha mãe, tu és o meu Deus. Veja, Deus dá a vida, Deus preserva a vida. E o que nós temos que fazer? Qual a nossa parte? Não é simplesmente ficar de braços cruzados? Davi era o rei, era um homem de guerra, e quando foi preciso, ele foi para a guerra. Quando não foi, ele perguntou para Deus se iria, e Deus disse, não vá. Ele não ficava de braços cruzados. Em sua responsabilidade, ele fazia o que tinha de fazer. E esperava no Senhor. E confiava no Senhor, mesmo tendo que agir, mesmo tendo que ir avante. Então, Deus nos dá a vida. No Dia Mundial de Amamentação, o dom da vida em que uma mãe compartilha é algo que vem de Deus. Inclusive, tem povos antigos, cultura antiga, diz que os egípcios, os antigos egípcios, eles até endeusavam as mulheres por elas gerarem uma outra vida no seu ventre. Quando na realidade, ela gera. Mas é algo que Deus fez primeiro. É algo que Deus colocou em sua estrutura. Veja, vocês mulheres, vocês têm uma estrutura diferente do homem, e não é só física, não. Vocês sabem, nós sabemos, tem estrutura física, o corpo é diferente, biológica é diferente, mental e sentimental é diferente. E no início da vida, a criança ela vai ganhando uma ligação, já tem uma ligação mais forte com a mãe, porque esteve no ventre daquela mãe, na contagem arredondada de 9 meses, e ainda vai ficar alguns meses, dependendo dessa mãe, para a alimentação. O pai, você pai, tem que participar, sim. Mas nós não fazemos, ou não temos como fazer o que as mães fazem. Veja, Deus dá a vida. Já pensou quando Deus criou os céus e a terra, criou o homem? O homem não tem essa capacidade e nunca terá. As pessoas podem manipular o corpo humano do jeito que quiserem e pensarem que podem e colocar hormônios, mas o corpo do homem nunca vai produzir os hormônios e aquilo que o corpo da mulher produz. Inclusive essa capacidade de gerar outra vida no seu ventre. Com o material genético do homem, sim. Com o material genético da mulher, sim. Mas algo sublime que só pode vir de Deus. Tema geral, preservação da vida. Ou Deus é o autor da vida e Deus é o que preserva a vida, mas ele provê esses meios. E lá na criação foi criar alguém que seria capaz de gerar essa vida. E depois que essa vida fosse gerada, ainda manter. Você ouviu No Pare e Pense, a doutora Giovanna Crispim falando um pouquinho sobre isso. Falando, por exemplo, da amamentação, e a amamentação ela é benéfica não só para a criança, mas também para a mãe. É um cuidado, é um vínculo, é um laço estreito que o filho, mesmo sem ter a consciência que ele tem depois que cresce, mas ele está criando com sua mãe. Mesmo sem entender o que está acontecendo. E ainda dizem os médicos que até a visão da criança ainda é limitada. Ele não enxerga tão longe assim. Então, o que está perto dele? O seio da mãe, o rosto da mãe. E os médicos até dizem, olha, é importante olhar no olho da criança quando ela estiver amamentando, conversar com ela. Mas o que isso tudo tem a ver com o que nós estamos falando aqui da Bíblia? Tudo, Davi falou. O Senhor cuidou ainda no seio da sua mãe, e o Senhor já era o seu Deus desde o ventre da sua mãe. O que a mãe está fazendo, e certamente a mãe de Davi o fez, não só amamentá-lo, mas conduzi-lo nos caminhos do Senhor, mesmo sem ela saber quem ele se tornaria. O último filho de Jessé, o oitavo filho, foi mais importante do que os três primeiros, os mais velhos. Se tornou o rei de Israel, não porque ele queria. O rei que foi referência para todos os reis de Israel e de Judá, não porque ele queria. Aquele homem separado, destacado por Deus, não porque ele queria ou ele buscou algo assim, mas porque Deus o fez assim. Deus o separou para esse fim. Desde o ventre, desde a amamentação, a ligação forte de Davi não era só com sua mãe, era com Deus. Desde o ventre de minha mãe, tu és o meu Deus. Desde o ventre de minha mãe, tu és o meu Deus. Você ousaria dizer algo assim? Você conseguiria falar essas palavras? E não somente falar da boca para fora, mas viver o peso que essas palavras carregam. Ter Deus como seu Deus. Ter Deus como aquele que você está mais ligado a Ele do que o seu pai ou sua mãe. Porque o Senhor Jesus disse que aquele que preferir mais o pai ou a mãe do que a ele mesmo, não é digno dele. Devemos amar mais o Senhor. Veja, eu estava hoje junto com outros pais na apresentação de Dia dos Pais da escola da minha menina. A gente vê o carinho que todos preparam, que as crianças, os professores. Mas o amor de Deus é muito maior do que o amor do pai e da mãe. Tanto que Davi escreveu no Salmo 27, verso 10. Se o meu pai ou minha mãe me desampararem, o Senhor me acolherá. Se o meu pai ou minha mãe me deixarem de lado, se o meu pai ou minha mãe me abandonarem, nós seremos acolhidos pelo Senhor. Porque o Senhor é autor da vida, preservador dessa vida. A minha responsabilidade, temos que manter essa vida. Agora não é só manter, eu vou, como diz a frase da canção popular, deixa a vida me levar. É manter para o Senhor. Repito, para terminar, essas palavras. Salmo 22, versos 9 e 10. Contudo, tu és quem me fez nascer e me preservaste, estando eu ainda no seio da minha mãe. Quem nos fez nascer, quem nos trouxe a esse mundo e quem nos preservou? O próprio Deus. Ele usou a sua mãe, usou seu pai e outras pessoas. Infelizmente, há aqueles que abandonam, mas Davi diz, se eles abandonarem, o Senhor me acolherá. E o verso 10, a ti eu me entreguei desde o meu nascimento. Embora o filho tenha uma ligação muito forte com a mãe, e também com o pai, mas especialmente com a mãe, ali nos primeiros dias, nos primeiros meses da sua vida, através da amamentação, a ligação mais forte que vai durar para sempre deve ser com o Senhor. A ti me entreguei desde o meu nascimento, desde o ventre da minha mãe, disse Davi. Tu és o meu Deus. Você consegue dizer isso? Você consegue viver assim? Sem autocomiseração. O que é isso? Aquela pessoa que diz, ah, mas eu não mereço. Ah, mas eu não consigo. Merecer você não merece, eu não mereço. Quem nos fez merecer foi Jesus. Quem nos deu gratuitamente foi o Senhor. Então, porque Ele lhe entregou, porque Ele lhe salvou, você pode dizer isso. Sem olhar para os meus pecados. Ou você olha para os seus pecados ou olha para Jesus. Não dá para olhar para os dois. Se você olhar para Jesus, os pecados foram perdoados. Se você olhar para os pecados, você não vai conseguir ver Jesus, porque eles estarão na frente. Aí é como se estivesse tentando ofuscar o Senhor. Olhe para o Senhor Jesus e diga, tu és o meu Deus. Eu me entreguei, me entrego ao Senhor. Desde quando eu nem sabia, eu nem entendia, mas eu já estava entregue ao Senhor. E se você ainda não se entregou, faça o mais rápido possível. Faça o quanto antes. Se esse mundo é tão difícil para quem serve ao Senhor, imagina para quem não serve. Se esse mundo é tão complicado e tantas lutas e dores, passam todos, mas aquele que serve ao Senhor passa. Imagina quem não serve e não tem para quem correr. Corra para os braços do Senhor. Se entregue ao Senhor. Ele é o autor da vida, é o preservador da vida, mas você tem responsabilidade. Entregue-se ao Senhor. Tem uma ligação estreita, um laço estreito com o Senhor. Nós vamos ouvir em seguida agora, e a nossa oração é que Deus salve e mantenha no caminho da salvação todos os nossos ouvintes. Entregue sua vida ao Senhor, como diz o texto bíblico. Confia nele, e o mais ele fará. Um abraço para o irmão Alan, ele mandou aqui inclusive a foto, né, Alan, do rádio sintonizado. Na Tobias Barreto FM 87,9. No quadro seguinte, nós vamos falar das crianças. Então, por agora, segura aí Alan e Ana Paula. E nós vamos ouvir a canção Autor da Vida. É isso? Autor da Vida. Belíssima canção com vocal livre.

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0: 17 horas e 44 minutos. Chegou o momento das crianças falar com as crianças, falar às crianças. E vai ter a mensagem, vai ter a canção com três... Não, hoje não é três palavrinhas, não. Eu separei, mas vai ser outra banda aí. Eu até coloquei pra tocar em casa essa música, duas versões. Perguntei pra Noemi. Noemi, qual? Ela disse essa. Então, se ela escolheu, vai naquela escolheu. Não sei quem canta, mas é uma canção pra criança e uma canção bíblica. Mas antes, mandar um abraço para as crianças que estão nos acompanhando. E amanhã tem escola bíblica dominical. Começa às 9 horas da manhã. 9h30, 9h35 é a divisão das salas, mas a EBD é 9 horas, certo? Então chegue lá para o início da Escola Bíblica Dominical às 9 horas da manhã. E até às 11. E à noite, o culto de louvor e adoração ao nosso Deus às 19 horas. Agora um abraço, começando com a Anne e Slayane, lá em Grajaú, no Maranhão. Mas aqui tem a Agatha e o Christopher, o Davi, Arthur e a Maite, o Gustavo e a Micaela. O Alan está acompanhando, Gustavo e Micaela também. O Isaac, o Gabriel e lá em casa tem a Noemi e a Sara. Quem mais está por aí, Aldomir?
1: Nós temos mais a Ayla, o Caio, o Davi Emanuel, o Eliel, o Gael, o Heitor, João Guilherme, João Vitor, Leonardo, Liz Mirelli, Lucas Lessa, Maria Cecília, Marília Vitória, Mavi, Maia, Olavo, Raí e Sofia.
0: Muita, muita gente aí abençoada e tá crescendo. Esse mês vai nascer o André.
1: E o outro que nasceu daqui também, quem é o que nasceu? Tá aqui.
0: Quem é? Quem é?
1: De Marcel.
0: Se não tiver... Ah, já tá aí, é o Gabriel.
1: É o Gabriel?
0: Isaac e Gabriel.
1: Ah, tá.
0: Isso aí, irmão e irmã. Irmão e irmão. Daqui a pouco vai ser o Eliel e o André. Por enquanto o André ainda tá no forninho. O André vai nascer. Tá certo? E o Lucas Lessa também tá ganhando um irmãozinho. Logo. Vovô Lessa vai ter mais um. Vai ter mais um netinho aí, vovô Lessa. Por enquanto, essas crianças... Jesus ama e abençoa as crianças, então vamos ouvir essa mensagem em seguida. Cristo ama as criancinhas, o louvor.
2: Você sabia que na Bíblia Jesus fala sobre as crianças? Sim, ele gostava muito delas e ele ama muito você. Quando ele esteve aqui na Terra, ele sempre demonstrou que ele está perto das crianças. Oi, aqui é a tia Anabelle. E a história de hoje é sobre Jesus e as crianças. E ela está lá na Bíblia, no livro de Mateus, capítulo 19. Jesus andava por várias cidades falando do amor de Deus. Por onde ele passava, as pessoas queriam conhecê-lo. Ele curou muitos doentes, fez cegos enxergarem, ajudou homens e mulheres. Os pais também queriam que Jesus orasse pelas suas crianças. E as crianças tinham curiosidades para vê-lo. Certa vez, Jesus estava na região da Judeia. E neste dia, Jesus já estava cansado de tanto andar pela cidade para ensinar o povo. Então, sentou-se um pouco para descansar. Os discípulos de Jesus sabiam que ele estava cansado e pararam com ele para descansar também. Mas logo, muitas pessoas vieram para ouvir Jesus e ficar perto dele. Os pais também queriam que Jesus orasse pelas suas crianças. E as crianças tinham curiosidades para vê-lo. Mas os discípulos de Jesus achavam que ele estava cansado demais para ver as crianças. Então, eles tentaram impedir que as crianças chegassem perto dele e disseram:
3: Jesus está cansado, voltem outro dia.
2: Mas você sabe o que Jesus fez? Mesmo um pouco cansado, ele pediu para que os discípulos permitissem que as crianças chegassem até ele, para ele abençoá-las. E ele ainda falou:
3: Por que vocês estão reclamando de as crianças estarem aqui comigo? Deixem as crianças virem. Eu gosto delas perto de mim. O reino dos céus pertence aos que são parecidos com elas.
2: Então, as crianças correram para Jesus. Elas brincaram com ele, sentaram em seu colo, ouviram sua voz e foram abençoadas por ele. As crianças ficaram muito contentes em ver Jesus. Elas ficaram contentes porque sentiram seu amor por elas. E elas também amavam Jesus. Mas sabe o que aprendemos com esta historinha? Jesus ama muito toda a humanidade, tanto que morreu na cruz por cada um de nós. Mas, com as crianças, Jesus tem um amor muito especial, porque ele sabe que as crianças são puras, verdadeiras e simples. Jesus mostrou a seus discípulos a importância que a criança deveria exercer no ministério deles. Ele disse: "E quem receber uma criança, tal como esta, em meu nome, é a mim que recebe." Não devemos fazer acepção de pessoas, porque Jesus ama a todos por igual. Ele até diz que as pessoas que entram no reino de Deus têm que ter um coração como as crianças, não importa se são pessoas novas ou velhinhas. Saber que Jesus nos ama é a coisa mais importante da nossa vida. E Ele valoriza um coração como o nosso, que é sincero, espontâneo e que enxerga a vida da forma mais simples que existe. Jesus nos ensinou que devemos sempre conservar um coração assim. E isso só depende de nós.

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0: 17 horas e 54 minutos, chegando ao final, Aldomir Alves, presbítero Aldomir.
1: É lembrar dos patrocinadores, né, pastor? 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Programa Vida Só em Jesus tem mais de 30 anos, meus amados e queridos irmãos. E graças a Deus, estamos aqui na rádio...
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1: 87,9. Isso. Todos os sábados, das 16 às 18, das 4 às 6 da tarde. E também lembrando a vocês que a Igreja Presbiteriana está ali na Praça do Walter Franco. Toda quarta-feira temos o culto de oração, sexta-feira culto de ensino da Palavra de Deus, o doutrina, e aos domingos nós temos a Escola Bíblica Dominical de 9 às 11, e à noite culto da adoração e louvor. Você é o nosso convidado, pastor Clebson.
0: É isso aí. 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Um abraço também para Cacá Oliveira e Juliana, eu tinha anotado aqui, Cacá, então estão ouvindo, estão acompanhando o programa. Final de programa, minha mãe Maria José lá em Ceilândia Sul, meu irmão José Wallace também em Ceilândia, o primo Luiz, minha avó Isaura, tia Elisângela, a Eulina lá em Águas Belas, a irmã Gilzete, a primeira a mandar sua mensagem aqui, acompanhando lá no Suti. Ontem foi aniversário de Gabriela, que Deus continue abençoando, Gabi, em nome do Senhor Jesus. Josimar e Ara também mandaram aqui, estão acompanhando, olha, da TV de casa, tá vendo aí, Aldomas? Estão lá acompanhando, então, na Josimar TV, na TV, rapaz, YouTube, isso é... Isso é aí o Gustavo Jean trazendo essa reinovação, né? Então, acompanhando pelo YouTube. Dona Helena também acompanha pelo YouTube lá em Sambaíba. Então, Dona Helena, irmã Helena, acompanha o programa através desse canal. Se você não... olha, se você puder aí, faça aquele merchan, Gustavo. Faz aí, se inscreve no canal Rádio Tobias Barreto FM. Por que que é vantajoso você inscrever-se? Porque quando o programa entrar no ar, se você abrir o YouTube, ele vai lhe mostrar logo no início aí. Então você já vai ver logo de cara que o programa Vida Só em Jesus está no ar pelo YouTube. 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Próximo sábado, dia 8, estaremos aqui de volta. Esse é apenas o primeiro de 5 sábados no mês de agosto. Mas já estamos no final. Que Deus abençoe cada um de vocês. Deus continue derramando a sua graça, a sua misericórdia. E lembre-se, a vida é um dom de Deus, foi dada por Deus, é preservada por Deus, mas você tem algo a fazer. Se entregue ao Senhor. Davi reconheceu... e disse, tu és o meu Deus desde o ventre da minha mãe. Então, ligação mais estreita é com o nosso Deus. É aquela que vai durar para sempre. Gustavo Jean, muito obrigado aqui pela parte técnica. Vanderlan Lemos, o diretor da nossa rádio. E todos vocês, ouvintes, Deus os abençoe e até o próximo sábado.

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1: 18 horas e 1 minuto.
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chamado. Aleluia. Senhor.

muito foi perdoado. Muito ama, muito, muito ama. Alguém aqui que foi muito perdoado. Então levante as suas mãos.

0: Se vocês quiserem, eu falo com Deus. Eu peço pra chover, quer? Melhor não, né? Por enquanto. Erga essa mão. E abençoa.
1: E abençoa todos que esperam.
0: Uau, que visual.

Faça a mão de Deus. Revele para nós, erga tua mão e diga: levanta-te e põe o teu escudo sobre nós, Senhor. Agora vamos ficar quietinhos.

0: Força! Quero ver você agora. E abençoa! Dá pra ser mais forte, manda! Nos ensina. Aqui. Aqui? Te glorificar. Agora do coração, põe a mão no coração e diga.
1: Uau!
0: Valeu! Manda anjo, Senhor! Manda!
2: E aqui nós temos milhões de anjos. Amém. Obrigado.

0: Aleluya, aleluya.
1: Thank you.

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abraço, amigo! 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Eu já posso ouvir aqui na Via Show!

Alberto de Jesus Góes Beta. Irmãos e irmãs, sejamos todos acolhidos nesta casa do Senhor para celebrar o mistério pascal de Jesus Cristo. Iniciamos hoje, juntamente com toda a Igreja do Brasil, o mês vocacional 2026, recordando nossa missão de sermos comunidades vocacionais. Hoje, nos recordamos diante de Deus, de todos os ministros ordenados da Igreja, em especial os de nossa diocese e de nossa comunidade.

0: Boa noite, irmãos e irmãs.
1: Boa noite.
0: Queremos acolher a todos com alegria nesta celebração de ação de graças pela reinauguração, reabertura da nossa Praça da Matriz, Praça Dom José Tomás, que também, desta vez, prestará uma homenagem importante ao queridíssimo Monsenhor José de Souza Santos. Então, queremos acolher a todos vocês, a todos nós que nos alegramos por este dia, acolher o senhor prefeito municipal, Dilson, juntamente com o vice-prefeito, secretários, enfim, todos os vereadores, enfim, as autoridades do nosso município que também potencializaram este dia, a realização desta obra tão importante. Eu não estou vendo o Dilson aqui, mas a nossa saudação também. Quero acolher Padre Givaldo e também acolher o Padre Jodeclan. Eu convidei, porque sabia da empolgação dele, né, por esta obra. Então, Padre, venha celebrar. Não, você celebra. Não, fique à vontade, rapaz. Você celebra. Então, ele vai dar também alegria a nós de presidir esta Eucaristia de ação de graças também e alegrando-se, logicamente, por esta realização. Então, sejamos todos bem-vindos, participemos com alegria deste primeiro momento de ação de graças e depois, então, a inauguração lá na praça.
2: Boa noite, povo de Deus. Mas é uma alegria tão grande de estar aqui com vocês nesta noite de hoje. Que palavra nos falta. Obrigado, Padre Humberto, Padre Givaldo, pelo convite e é um prazer. O meu sentimento, quando eu estava fazendo a incensação do altar, era um sentimento assim, Padre Humberto, de eu estou em casa. Eu estou em casa. Então, obrigado, viu? Em nome do Pai, e do Filho, e do Espírito Santo.
3: Amém.
2: A graça de nosso Senhor Jesus Cristo, o amor do Pai, e a comunhão do Espírito Santo esteja convosco.
3: Bendito seja Deus que nos reuniu no amor de Cristo.
2: Num breve momento de silêncio, vamos abrir o nosso coração ao arrependimento para juntos pedirmos perdão a Deus de nossas faltas. Arrependidos, cantemos.

0: Deus Pai misericordioso, tenha compaixão de nós, perdoe nossos pecados e nos conduza à vida eterna.
1: Amém.
0: Na alegria do domingo do Senhor, cantemos o hino de louvor a Deus.

Coloque a intenção que você traz no coração. Quero rezar de forma especial pela alma do Monsenhor José de Souza Santos. Também pela alma de Dom José Tomás, o qual recebe o nome desta praça. Essa praça recebe o nome. Também por aqueles trabalhadores que trabalharam nesta obra durante este período, assim também como os membros da administração municipal, na pessoa do prefeito Dilson, e também por aquele que providenciou os recursos, o deputado Tiago de Joaldo. A gente quer rezar por todos eles e por todas as intenções que trazemos no coração.

Leitura do livro do profeta Isaías. Assim diz o Senhor: Ó vós todos que estáis com sede, vinde às águas. Vós que não tendes dinheiros, apressai-vos, vinde e comei. Vinde comprar sem dinheiro, tomar vinho e leite sem nenhuma paga. Por que gastar dinheiro com outra coisa que não o pão? Desperdiçar o salário, se não com satisfação completa. Ouvi-me com atenção e alimentai-vos bem, para deleite e revigoramento do vosso corpo. Inclinai vosso ouvido e vinde a mim. Ouvi e tereis vida. Farei conosco um pacto eterno, manterei fielmente as graças concedidas a Davi. Palavra do Senhor.

0: Leitura da carta de São Paulo aos Romanos. Irmãos, quem nos separará do amor de Cristo? Tribulação, angústia, perseguição, fome, nudez, perigo, espada? Em tudo isso somos mais que vencedores, graças àquele que nos amou. Tenho a certeza de que nem a morte, nem a vida, nem os anjos, nem os poderes celestiais, nem o presente, nem o futuro, nem as forças cósmicas, nem a altura, nem profundeza, nem outra criatura qualquer será capaz de nos separar do amor de Deus por nós, manifestado em Cristo Jesus, nosso Senhor. Palavra do Senhor.
1: Graças a Deus.

Naquele tempo, quando soube da morte de João Batista, Jesus partiu e foi de barco para um lugar deserto e afastado. Mas quando viu as multidões, subiram, disse, saíram da cidade e o seguiram a pé. Ao sair do barco, Jesus viu a grande multidão, encheu-se de compaixão por eles e curou os que estavam doentes. Ao entardecer, os discípulos aproximaram-se de Jesus e disseram: Este lugar é deserto e a hora já está adiantada. Despede as multidões para que possam ir aos povoados comprar comida. Jesus, porém, disse: Eles não precisam ir embora. Dai-lhe vós mesmo de comer. Os discípulos responderam: Só temos aqui 5 pães e 2 peixes. Jesus disse: Trazei-o aqui. Jesus mandou as multidões se assentarem na grama. Então pegou os 5 pães e os 2 peixes, ergueu os olhos para o céu e pronunciou a bênção. Em seguida partiu os pães e os deu a seus discípulos. Os discípulos distribuíram as multidões. Todos comeram e ficaram satisfeitos. E dos pedaços que sobraram, recolheram ainda 12 cestos cheios. E os que haviam comido era mais ou menos 5.000 homens, sem contar mulheres e crianças.

0: Querido Padre Humberto, pároco da paróquia de Nossa Senhora Imperatriz dos Campos, Padre Givaldo, saúdo também as autoridades presentes, prefeito Dilson de Agripino, vice-prefeito Gaudi Filó, presidente da Câmara Júnior Cisneiro, na pessoa de Sebastião, saudar todos os secretários. Sebastião, aquele que estava mais à frente aí na obra, saúdo todos os secretários. Visitantes, querido povo de Deus, eu diria que o tema central dessa liturgia da palavra neste sábado, que já é preceito dominical, se trata do amor de Deus. O amor de Deus que Deus nos dá gratuitamente. Quando ele coloca lá no texto, o lecionário, quando ele coloca lá no texto: vinde a mim, vós que estáis com sede. E aí ele está descrevendo, né? Então, venham receber sem nenhuma paga, por que gastar o dinheiro? Aí vai, o dinheiro com pão e etc., que está dizendo lá no texto, né? Então, vinde a mim, porque o meu amor que eu tenho a dar para vocês, ele é de forma gratuita. Eu os amo sem esperar nada, nada em troca. Sim, aí a gente vê quantas pessoas com sede de amor, com sede de atenção, quantas pessoas assim que procuram sentido na vida e onde estão procurando? Muitas vezes procurando em lugares errados, ou seja, batendo cabeça para preencher um vazio existencial. Tem pessoas que até têm as coisas a nível material, mas continua com o seu vazio. Por quê? Falta o sentido, falta reconhecer esse amor que Deus tem para dar. Esses dias eu ouvia, dentro dessas noites do Tríduo lá de Santo Inácio, uma pregação do padre Anderson. E um fato curioso nos chamava a atenção na hora daquela pregação. Ele contava que foi junto com outros padres fazer uma confissão em um colégio. Colégio lá, não é aqui em Sergipe. Ele fazendo. E no colégio, aquele índice tremendo de jovens que, com pensamentos suicidas, ou então se mutilando, assim, uma juventude como se não tivesse sentido para viver. Percebam, em um colégio que é um local de esperança. Porque o que é que as pessoas estão fazendo no colégio? Estão estudando, porque, pelo menos a minha geração foi criada, a gente estudava para ser alguém na vida. Não era assim que nossos pais ensinavam? Olha, meu filho, olha, minha filha, se quiser ser alguém na vida, tem que estudar. Eu não tenho dinheiro para lhe dar, não, mas o que eu tenho é o estudo. Então, estude para ser alguém na vida. Ou seja, tinha um sentido, tinha uma esperança, mas naquele momento, naquele colégio, o pensamento era outro. É como se aqueles jovens estivessem sem sentido. Um local de esperança, sem esperança, sem sentido. E o padre Anderson, ele é o nosso capelão do Hospital do Amor. A principal missão dele na diocese é acompanhar aquelas pessoas que estão em tratamento oncológico lá no Hospital de Amor. E o curioso, no Hospital de Amor, as pessoas que chegavam lá com um único sentido, o sentido de viver. Olha que curioso. O hospital de câncer, que poderia ser um local terrível, de desespero, de desânimo, de falta de esperança, era o local que mais o povo queria viver. E por isso estão indo para lá. graças a Deus, e o coração cheio de esperança, cheio de sentido para continuar vivendo. Dos dois lugares, o colégio, lugar de esperança, e os jovens se mutilando. O hospital, local, entre aspas, de desesperança, e o pessoal querendo viver. Só tem uma razão para justificar essa grande diferença. É que quem estava no hospital tinha uma consciência que, apesar do que eles estavam passando e o que eles passam, tem um Deus que estava cuidando deles. Cuida tanto que eles estavam ali. E através daqueles médicos, enfermeiros, do próprio hospital, fazia com que eles continuassem vivendo e querendo viver. Ou seja, essas pessoas começaram, quem sabe, dar valor a este amor quando se encontrava ali, naquele se encontra naquela situação. Agora, este amor, o texto vai nos dizer, é algo que ninguém não se compra. É algo que é gratuito. Deus dá. Deus dá. E na segunda leitura, na primeira leitura, Deus dá o amor. Deus continua cuidando de nós, não desiste de nós. E a segunda leitura vem dizer, uma vez que ele dá, ninguém pode tirar. Aí a segunda leitura. Quem nos separará do amor de Cristo? Tribulação, angústia, perseguição, fome. Este amor é tão dado que ninguém tem força de tirar. Nem a fome, nem a nudez, nem o perigo, nem a espada, nem a tribulação, nada é capaz de tirar esse amor, esse cuidado que Deus tem para conosco. Agora, curioso que esse texto, eu não esqueço nunca de um monsenhor, eu no seminário ainda, tem homilias que ficam gravadas em nosso coração. Eu não me lembro agora o nome do monsenhor. Era um senhor de idade, um monsenhor assim, desses bem velhinhos. E esse texto eu nunca tinha visto nessa ótica de leitura. Quem nos separará do amor de Deus, nem tribulação, nem angústia? Então, nada pode separar. Aí, aquele monsenhor, aquele velhinho de idade, dizia, só tem uma coisa capaz de separar nós do amor de Deus. E ele dizia, sabe o que é? Nós mesmos. Ah, foi uma pancada naquela hora. Gravei até hoje. Veja, isso tem mais de 20 anos, muito mais de 20 anos. Nunca esqueci, toda vez que eu olho esse texto, eu digo, olha, nada é capaz de tirar o amor de Deus, a não ser que eu não queira. E aí tem aquele quadro bonito, não sei se vocês já viram um quadro, uma obra de arte, que tem um Jesus batendo na porta, sem a maçaneta de fora. Sem a maçaneta de fora. Um Jesus batendo na porta e não tem maçaneta. Aquele homem que encomendou aquele quadro, aquele artista famosíssimo, disse, olha, o quadro está perfeito, só falta uma coisa. Você esqueceu de colocar a maçaneta naquela porta. Aí o artista disse assim, não esqueci não. Esta maçaneta de fora não existe. Essa porta só se abre por dentro, porque é a porta do nosso coração. Deus não é invasivo. Deus pede licença, Jesus batei na porta, agora quem abre somos nós. Este amor aqui só é capaz de ser tirado de nós se a gente não quiser. Primeira leitura, este amor, esse sentido de vida que é dado gratuitamente, não tem dinheiro que pague, é dado. Segunda leitura, uma vez que é dado, ninguém tira. Ninguém tem esse poder de tirar o Evangelho. E o Evangelho? O Evangelho, Jesus vem justamente ensinar o quê? Conta aqui que quando Jesus vê aquela multidão, ele sente compaixão. E o que é compaixão? É sentir com. No grego, vai dizer que sente nas entranhas. Quase que como o amor de mãe. Então, Jesus se encheu de compaixão. Jesus não se encheu de dó. Dó, sinônimo de pena para nós nordestinos. Fulano teve pena de Beltrano. Teve dó de Beltrano. Dó, pena, são sentimentos ali. Oh, tadinho. Coitadinho. Oh, meu Deus. E aí fica. Sentimento de dó, sentimento de pena. Compaixão é diferente. Você vê o outro que está sofrendo, sofre com ele e toma uma atitude. E procura fazer algo que diminua aquela dor, aquele sofrimento. Isso é amor de Deus. Olha aqui. Encheu de compaixão por eles. Depois que encheu de compaixão, o que foi que ele fez? Ele ficou com dó. Ah, meu Deus, não. Jesus foi e curou os que estavam doentes. Logo em seguida, ao entardecer, os discípulos aproximaram-se de Jesus e disseram: este lugar é deserto e a hora já está adiantada. Olha os egoístas, despede as multidões. Nós não temos nada a ver com a fome deles. Nós não temos nada a ver com os sofrimentos deles. Nós não temos nada a ver com a falta de moradia deles. Nós não temos nada a ver com o problema psicológico da família deles. Eles que procurem aí o CRAS. Eles que procurem. Mas Jesus disse: eles não precisam ir embora. Dá-lhe vós mesmo de comer. Por que Jesus diz isso? Eles não precisam ir embora. Porque o coração estava cheio de compaixão. E compaixão nos move à ação. Cristão que só reza e não ajuda ninguém é um cristão incompleto. Falta evoluir. Ainda está na parte rasa da coisa. Precisa de evoluir. Aí Jesus disse: eles não precisam ir embora. Dá-lhe vós mesmo de comer. Os discípulos responderam: só temos aqui 5 pães e 2 peixes. Jesus disse: trazei-os aqui. O que Jesus quer dizer? Só temos aqui com 5 pães e 2 peixes. Ou seja, faça a sua parte. Se o cuidado daquele doente que apareceu ao seu vizinho foi aquele, só aquele, cuide, ajude. Nem que seja com a sua presença. Quem sabe a sua vizinha está ali precisando de ir no mercado, ou quem sabe até ir numa missa, não tem com quem deixar aquela pessoa. Olha você se oferecendo. Eu fico, pode ir lá. Isso é compaixão. Isso é compaixão. Ou então você que está atendendo em um balcão, de repente chega um turista, aí está lá naquele balcão, vai numa loja, vai na outra, não encontra o que ele está procurando, custa nada a gente dizer bem assim: olha, essa sua mercadoria aqui não tem não, mas eu acho que na loja de fulano vai ter. Primeiro que não vai perder o cliente, que você não tem o produto. Você não tem. E custa nada dar o seu algo a mais. Aí isso é compaixão. Porque quando se fala de compaixão, de repente fica só pensando nas coisas grandiosas. Claro, as coisas grandiosas não precisa nem o padre dizer. Nem precisa dizer. Né? Agora, essas pequenas do dia a dia, a gente pode fazer. São 5 pães e 2 peixes. É o que eu tenho, então é o que você pode fazer. Faça a sua parte para Nosso Senhor fazer a parte dele. Pronto. E aí acontece a multiplicação, todos comeram, ficaram satisfeitos, e alimentou mais de 5 mil pessoas, sem contar mulheres e crianças. E a chave final desse texto. Primeiro, o amor de Deus que é dado de graça. Preencha a sua vida com este amor. Dê sentido como aquelas pessoas naquele hospital. Preencha-se, aceite este amor. Uma vez aceito, ninguém pode tirar este amor. Ninguém, a não ser você. Então, receba o amor. Ninguém tira esse amor. Agora, Nosso Senhor quer que você dê o amor. Olha a dinâmica da liturgia. Que belíssima essa liturgia de hoje. Dá o amor, é seu, ninguém tira, agora dê para os outros. Faça o que eu faço com vocês. Agora, o que é que precisa? A gente coloca os nossos 5 pães e os 2 peixes. Ou seja, eu faço a minha parte para Deus operar grandes milagres no meio de nós. Louvado seja Nosso Senhor Jesus Cristo.
1: sempre seja louvado. E nossa Mãe Maria Santíssima.
0: Creio em Deus Pai, Todo-Poderoso, Criador do céu e da terra. E em Jesus Cristo, seu Filho, nosso Senhor, que foi concebido pelo poder do Espírito Santo, nasceu da Virgem Maria, padeceu sob Pôncio Pilatos, foi crucificado, morto e sepultado, desceu à mansão dos mortos, ressuscitou ao terceiro dia, subiu aos céus, está sentado à direita de Deus Pai Todo-Poderoso, donde há de vir julgar os vivos e os mortos. Creio no Espírito Santo, na Santa Igreja Católica, na comunhão dos santos, na remissão dos pecados, na ressurreição da carne, na vida eterna. Amém. Quero também acolher aqueles que nos assistem pelo canal no YouTube e pelas rádios Clube FM e Tobias Barreto FM. Irmãos e irmãs, com toda a confiança, supliquemos ao Senhor com nossas preces, dizendo: mostrai-nos, Senhor, o vosso amor. Todos juntos?
2: Mostrai-nos, Senhor, o vosso amor.
3: Pela Santa Igreja de Deus, para que seja um sinal vivo da generosidade e da compaixão que brotam do coração de Cristo, e alimente a humanidade com a palavra de vida, rezemos ao Senhor.
1: Mostrai-nos, Senhor, o vosso amor.
3: Pelos pobres e famintos das nossas sociedades, para que as ações de grupos, pessoas e organizações em favor da erradicação da fome tenham as luzes do Espírito Santo, rezemos ao Senhor.
1: Mostrai-nos, Senhor, o vosso amor.
3: Pelas vocações para tantos serviços no seio da Igreja e do mundo, para que o Senhor da Messe inspire nos mais jovens o serviço aos ministérios e à vida religiosa consagrada, rezemos ao Senhor.
1: Mostrai-nos, Senhor, o vosso amor.
3: Pelos católicos, para que ponham no centro da vida a celebração da Eucaristia, que aprofunda as relações humanas e disponha ao encontro com Deus e com os irmãos, rezemos ao Senhor.
1: Mostrai-nos, Senhor, o vosso amor.
3: Oração pelas vocações e pelos sacerdotes. Divino Salvador Jesus Cristo, concedei-nos sacerdotes santos, inflamados no fogo do vosso amor, totalmente doados à edificação da vossa Igreja. E vós, ó Maria, Mãe dos sacerdotes, vós que sois a onipotência suplicante, socorrei-os a todos nos trabalhos e dificuldades em que se encontrarem. Virgem Mãe e Rainha dos Apóstolos de Jesus, aumentai nas famílias o respeito e o amor aos sacerdotes. Suscitai novas vocações sacerdotais e religiosas. Guiai, segundo o amor do vosso coração, os nossos seminaristas, para que sejam mais tarde dignos ministros do altar, santos e dedicados pastores do povo cristão. Assim seja. Oração do dizimista. Senhor, faz de mim um dizimista consciente e feliz. Que meu dízimo seja agradecimento, seja um ato de amor e reconhecimento pela tua bondade. O que tenho de bom de ti recebi: vida, fé, saúde, amor, famílias e bens. Ajuda-me a contribuir com justiça e fidelidade. Tira o egoísmo do meu coração, que eu te ame cada vez mais, que ame e ajude cada vez mais aos irmãos. Que meu dízimo seja fonte de bênçãos para mim, minha família e minha comunidade.
0: Tudo isso vos pedimos por Cristo nosso Senhor. Amém.
1: Amém.

0: Orai, irmãos e irmãs, para que o meu e o vosso sacrifício seja aceito por Deus Pai Todo-Poderoso.
1: Receba, Senhor, por tuas mãos este sacrifício para a glória do seu nome, para o nosso bem e de toda a sua santa igreja.
0: Nós pedimos, Senhor, de bondade, santificar esses dons e, aceitando a oblação do sacrifício espiritual, fazer de nós mesmos uma eterna oferenda para vós, por Cristo nosso Senhor.
1: Amém.
0: O Senhor

0: Demos graças ao Senhor nosso Deus.
1: É nosso dever e nossa salvação.
0: Na verdade é digno e justo, é nosso dever e salvação dar-vos graças sempre e em todo lugar. Senhor Pai Santo, Deus da aliança e da paz, vós chamastes Abraão e o mandaste sair de sua terra para constituí-lo pai de todas as nações. Suscitastes Moisés para libertar o vosso povo e conduzi-los à terra prometida. Na plenitude dos tempos enviaste vosso Filho, hóspede e peregrino no meio de nós, para nos redimir do pecado e da morte. E destes ao mundo vosso Espírito, para fazer de todas as nações um só povo que, na liberdade dos filhos de Deus, caminha para o vosso reino, seguindo o mandamento novo do amor. Por isso, unidos aos anjos e santos, proclamamos a vossa glória cantando a uma só voz.

0: Na verdade, ó Pai, vós sois santo e fonte de toda santidade, santificai, pois, estes dons, derramando sobre eles o vosso Espírito, a fim de que se tornem para nós o corpo e o sangue de nosso Senhor Jesus Cristo.
1: Enviai o vosso Espírito Santo.
0: Estando para ser entregue, abraçando livremente a paixão, Jesus tomou o pão, pronunciou a bênção de ação de graças, partiu e o deu a seus discípulos, dizendo: tomai todos e comei, isto é o meu corpo, que será entregue por vós.

Do mesmo modo, no fim da ceia, ele tomou o cálice em suas mãos e, dando graças, novamente o entregou aos seus discípulos, dizendo: Tomai todos e bebei, este é

0: Celebrando, pois, o memorial da morte e ressurreição do vosso Filho, nós oferecemos ao Pai o pão da vida e o cálice da salvação e vos agradecemos porque nos tornastes dignos de estar aqui na vossa presença e vos servir.
1: Aceitai ao Senhor a nossa oferta.
0: Suplicante, vos pedimos que, participando do corpo e sangue de Cristo, sejamos reunidos pelo Espírito Santo num só corpo.
1: O Espírito nos una num só corpo.
2: Lembrai-vos, ó Pai, da vossa Igreja que se faz presente pelo mundo inteiro e aqui convocada no dia em que Cristo venceu a morte e nos fez participantes de sua vida imortal. Que ela cresça na caridade em comunhão com o Papa Leão, com nosso Bispo Genivaldo, os bispos do mundo inteiro, os presbíteros, os diáconos e todos os ministros do vosso povo.
1: Lembrai-vos, ó Pai, da vossa Igreja.
2: Lembrai-vos também, na vossa misericórdia, dos nossos irmãos e irmãs que adormeceram na esperança da ressurreição e de todos os que partiram desta vida. Acolhei-os junto a vós, na luz da vossa face.
1: Concedei-lhes, ó Senhor, a luz eterna.
3: Enfim, nós vos pedimos, tende piedade de todos nós e dai-nos participar da vida eterna com a Virgem Maria, Mãe de Deus, São José, seu esposo, os apóstolos e todos os santos que neste mundo viveram na vossa amizade, a fim de vos louvarmos e glorificarmos por Jesus Cristo, vosso Filho.
0: Por Cristo, com Cristo e em Cristo, a vós, Deus Pai Todo-Poderoso, não

0: guiados pelo Espírito Santo que ora em nós e por nós, elevemos as mãos ao Pai e rezemos juntos a oração que o próprio Jesus nos ensinou. Pai nosso
1: que estás no céu, santificado seja o vosso nome. Venha a nós o vosso reino. Seja feita a vossa vontade, assim na terra como no céu. O pão nosso de cada dia nos dai hoje. Perdoai as nossas ofensas, assim como nós perdoamos a quem nos tem ofendido. E não nos deixeis cair em tentação, mas livrai-nos do mal.
0: Livrai-nos de todos os males, ó Pai, dai-nos hoje a vossa paz. Ajudados pela vossa misericórdia, sejamos sempre livres do pecado e protegidos de todos os perigos, enquanto aguardamos a feliz esperança e a vinda do nosso Salvador Jesus Cristo.
1: Vós é o reino, o poder e a glória para sempre.
0: Senhor Jesus Cristo, disseste aos vossos apóstolos: eu vos deixo a paz, eu vos dou a minha paz. Não olhei nossos pecados, mas a fé que anima a vossa igreja. Dá-lhe segundo o vosso desejo a paz e a unidade, vós que sois Deus com o Pai e o Espírito Santo.
1: Amém.
0: A paz do Senhor esteja sempre convosco.
1: O amor de Cristo nos uniu.
0: Saudai-vos com o sinal de paz.

0: Vós nos deste, Senhor, o pão do céu, que contém toda a delícia e suave sabor. Eis o Cordeiro de Deus que tira o pecado do mundo.
1: Senhor, eu não sou digno que entreis em minha morada, mas dizei uma palavra e serei salvo.

0: Oremos. Acompanhai, Senhor, com vossa constante proteção, aqueles que restaurais com os dons do céu, e como não cessais de protegê-los, concedei que se torne dignos da eterna redenção, por Cristo nosso Senhor.
1: Amém.
0: Ave Maria.
1: Cheia de graça, o Senhor é convosco. Bendita sois vós entre as mulheres. Bendito é o fruto do vosso ventre, Jesus. Santa Maria, Mãe de Deus, rogai por nós, pecadores, agora e na hora de nossa morte. Amém.
2: Só um minutinho de atenção para os nossos avisos. Gostaria de chamar os aniversariantes aqui à frente. Tem alguém que está aniversariando? Aniversariantes dizimistas? Se estiver aqui, por favor, venha à frente. Neide, olha aí. Muito bem. Também já aproveitando para manifestar a nossa solidariedade aos familiares que celebram seus falecidos. Hoje nós temos o sétimo dia de Maria Luzinete Barbosa dos Santos e Alain Wesley Ferreira Santos. Descanso eterno dá-lhes, Senhor.
1: E a luz perpétua nos ilumine.
2: E a todos os outros por quem nós oferecemos o santo sacrifício da missa. Vamos cantar os parabéns, então, para os aniversariantes de hoje.

0: bem. Deus abençoe. Muita saúde e paz. Neide está convidando todo mundo para ir para a casa dela depois do... O bolo vai ser lá. Nós vamos ter agora o ato da inauguração. Um abraço, querida. Deus abençoe, viu? E as falas também serão, né, agora lá na frente. Então, dada a benção aqui, nós nos dirigimos lá para a praça, né, para o ato da inauguração. E lá também faremos os agradecimentos em nome da paróquia, não é? Eu posso dizer que nós somos os grandes beneficiados, né? A praça está linda, a igreja está linda, ganhamos a pintura externa, né? Como já disse. Então, é só alegria e festa. Então, lá a gente vai, né, agradecer a Deus e a intercessão materna e amorosa de Nossa Senhora Imperatriz. Na quarta-feira, amanhã temos as missas nos horários normais, segunda-feira também, terça-feira a celebração da palavra, e na quarta-feira a igreja será fechada, porque vai ser preparada para a quinta-feira, para o início da festa. Né? Amanhã a gente também reforça o convite, tem a alvorada festiva, os outros atos do dia. E na quarta-feira, então, nós iremos celebrar a missa aqui no auditório do Centro Pastoral Monsenhor José de Souza Santos. A igreja vai estar fechada, vai ser preparada. Na quinta-feira também acho que vai ser necessário permanecer um bom tempo fechada e nós abriremos, então, para o início das novenas, né? Então, com a graça de Deus, viveremos esse momento bonito, especial, nosso retiro espiritual de preparação para o grande dia 15 de agosto. Queria agradecer mais uma vez ao padre Jodeclan, né, a sua presença, ter aceitado celebrar a Eucaristia. Vai estar conosco novamente no dia 12, né, ele celebrará a novena, é justo, e também no dia da festa, logicamente, né? Então, tem bem tempo para matar a saudade, né? Então, obrigado, padre Jodeclan, e nós, então, depois da missa, nos dirigiremos, né, à praça para a inauguração.
1: Então, mais uma vez, agradecer o convite do padre Roberto. Então, sempre será uma alegria estar aqui no meio de vocês. O Senhor esteja convosco.
2: Ele está no meio de nós.
1: Pela intercessão de Nossa Senhora Imperatriz dos Campos, abençoe-vos o Deus que é Pai, Filho e Espírito Santo.
2: Amém.
1: A alegria do Senhor e a proteção de Maria seja a vossa força, e de em paz que eu vos acompanhe.
2: Graças a Deus.

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1: 20h38.
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2: 20:51.
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2: 20:52.